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5: 21 horas
6: e 2 minutos.
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0: 21 horas e 14 minutos.
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0: 21h25.
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1: Vinte e uma horas
2: e 38 minutos.
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0: 21h55.
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1: Dez horas e seis minutos.
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no trono. Um livro, escrito por dentro e por fora, selado com 7 selos. E eu vi um anjo forte proclamando com alta voz: quem é digno de abrir o livro e romper os seus selos? E nenhum homem no céu, na terra, nem debaixo da terra era capaz de abrir o livro, nem de sequer olhar para ele. E eu chorava muito, porque nenhum homem foi achado digno de abrir e ler o livro, ou nem de sequer olhar para ele. E um dos anciãos me disse: ei, não chore, não chore. Eis que o leão da tribo de Judá, a raiz de Davi,

0: 10:47.
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3: Ninguém se compara ao nosso Deus. Nada se compara ao nosso Deus. Ele é incrível.

compara ao teu Deus? Quem se compara ao teu Deus? Ninguém. Oh, querido, ninguém se compara ao teu Deus, Deus que sabe todas as coisas. Ainda com a palavra nem chegou nos seus lábios ainda, ele já conhece. Você falou para ele algo especial para ele nessa noite? Já falou uma palavra de adoração para ele essa noite? Já parou para pensar que é um Deus que, ainda que você fale, tudo que você fale não vai mensurar quem ele realmente é? Se você disser para ele maravilhoso, ele já é maravilhoso. Poderoso, ele já é poderoso. Não é como um elogio que você fala alguma coisa para a pessoa, não. Ele já é. Eu estou apenas reproduzindo aquele que já é. Isaías 40, 18 diz assim: acaso existe alguém que se compare a Deus? Quem se parece com ele? Querido, nós temos apenas a imagem e semelhança dele, mas o poder dele é só ele que tem. Ele é poderoso, ele é magnífico. Oh, fala uma palavra de adoração para ele. Levante sua mão, diga isso para ele: Senhor, tu és maravilhoso, tu és poderoso. Ei, faça acontecer aqui nessa noite uma palavra que ele já sabe que vai sair da tua boca, mas está saindo, está saindo, está fluindo, está fluindo. Diga a ele, diga a ele. Ele é maravilhoso. Vamos cantar isso, vamos cantar assim.

Quem pode dizer aleluia? 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
29: 11 horas e 8 minutos.
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29: 11 horas e 8 minutos.

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1: Abra sua Bíblia, livro de Abacuque, capítulo 3, 17. Diz assim o texto: ainda que a figueira não floresça, nem haja fruto na vide, ainda que o produto da oliveira minta, e os campos não produzam mantimento, ainda que as ovelhas da malhada sejam arrebatadas, e nos currais não haja gado, todavia, eu me alegrarei no Senhor, e exultarei no Deus da minha salvação. O Senhor Deus é a minha força, e fará os meus pés como os das corças, e me fará andar sobre as alturas. Glória a Deus. Glória a Deus.
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Quando Deus fica em silêncio. O profeta Abacuque viveu em um período em que uma grande crise de ordem espiritual, moral e social havia se instalado em sua nação, Israel, o povo judeu. Mas mesmo em meio aos tempos difíceis, Abacuque conseguiu experimentar a vitória. Vejam, queridos, que em meio a toda a crise, a nação desobediente, a declaração de que a Babilônia viria marchando contra Israel, e Abacuque começa a clamar a Deus e não encontra da parte de Deus, a princípio, uma resposta. E ele questiona: por que o mal? Por que o mal? Ele começa a questionar o problema do mal. Por que tantas injustiças acontecem? Esse povo de Israel, que é um povo pecaminoso, mas é o teu povo, e por que que o Senhor vai permitir que um povo pior do que ele venha sobre Israel, venha contra a nação? E ele percebe primeiro a apatia de Deus. O livro se abre com o profeta se queixando da apatia de Deus. E ele começa a dizer: Senhor, até quando? Quem de nós não fez uma oração assim? Meu Deus, até quando? Até quando sofrerei? Até quando serei humilhado? Até quando serei achatado? Até quando serei perseguido? Até quando, Senhor? Assim começa o profeta. É quase uma blasfêmia. Ele está declarando: o Senhor é apático. O Senhor não está fazendo nada. E ele entende que esta apatia de Deus ocasiona o crescimento da maldade. Era por isso que ele diz que a lei se afrouxava, que a justiça nunca se manifestava, que o ímpio cercava o justo, pervertia a justiça e Deus se calava. Não é esta a sensação que muitos de nós temos em certos momentos? Porque Deus fica calado? Por que é que Deus fica calado? Na realidade, o ponto central é, mais uma vez, a questão que angustia as pessoas sensíveis e aquelas que pensam sobre o problema do mal. Abacuque aborda o sofrimento em nível coletivo, e especialmente os do seu povo. Qual é a resposta? Em ambos os casos a resposta é a mesma: nenhuma. Deus, questionado pelos homens por causa do sofrimento, apenas apregou a sua soberania. O silêncio de Deus. Abacuque se queixa do silêncio de Deus. Ele está quieto. Nada fala sobre os desmandos humanos. O silêncio de Deus nos negócios humanos, tanto no passado como hoje, tem sido difícil de aceitar. Quando alguma atrocidade acontece, quase sempre a gente ouve pessoas dizendo: onde estava Deus? Onde estava Deus? Por ocasião do ataque às Torres Gêmeas, o World Trade Center, nos Estados Unidos, esta pergunta foi feita: aonde estava Deus? Por que Deus ficou calado? Por que Deus não agiu? Tantas vidas foram ceifadas. E a filha de Billy Graham foi entrevistada em um canal aberto de televisão, e ela diz: Deus foi colocado para fora de nossa nação. Nas escolas não se pode mais falar de Deus, não se pode mais fazer uma oração, não se pode mais ler a Bíblia, ter a disciplina e ensino religioso.
Ele foi empurrado para fora. E assim tem sido. Dia após dia, o mal vai se multiplicando. E nossos governantes, fazendo de tudo dia após dia, para tirar Deus de cena. Não querem Deus dos negócios humanos. Mas quando uma tragédia acontece, aí eles começam a perguntar: onde está Deus? Por que Deus se cala? A igreja é a resposta de Deus. A igreja é a agência de Deus para a transformação de uma sociedade tão pervertida, tão rebelde, tão pecaminosa. É engraçado que na última novela da Globo houve um beijo gay entre homens, dois homens. Todo mundo se escandalizou. Mas o personagem criou um gay que era terrível e que depois foi se transformando numa pessoa boa. Era para ganhar o carinho e a atenção das pessoas. Agora me falaram que está passando uma novela, a segunda novela da Globo, no horário da noite, aonde tem duas mulheres gays. Não dá para a gente ver essas cenas. Não dá para ver isso. Você não pode ficar com um canal desse aberto. Por quê? Porque não contamina você, mas seu filho, sua filha está com a personalidade em formação, vai sendo influenciado. Diga: misericórdia. Vamos voltar. Tudo está sob o olhar e todas as coisas estão debaixo do controle das poderosas mãos do Senhor. Sabemos disso como cristãos. Mas o problema é quando o silêncio divino nos atinge. Um chefe de família que está desempregado e vê faltar comida em casa. Ora a Deus pedindo emprego e não consegue. Deus está silencioso. Uma jovem mãe está com câncer, sabe que vai deixar os filhos deste mundo, ora a Deus pedindo cura, e esta cura não vem. Por que Deus não responde quando clamamos? No judaísmo rabínico, posterior ao profeta Abacuque, desenvolveu-se o conceito do silêncio de Deus. Porque entre os dois testamentos, o Antigo Testamento e o Novo Testamento, Deus ficou 400 anos sem falar. Não falou através de profetas. Deixou o povo à mercê da sua voz. Os rabinos faziam uma exegese de Gênesis 1:3 e perguntavam: o que havia antes de Deus falar? E eles mesmos respondiam: o silêncio de Deus. Gênesis 1:3. Quando Deus começa a falar, e quando Ele começa a falar, Ele começa a criar. E todo este tempo antes, o que houve? Que diz que a terra era sem forma e vazia. Deus estava em silêncio, mas Deus estava trabalhando. Diga assim: no silêncio, Deus trabalha. Olha para quem está do seu lado e diga: você pode não estar ouvindo a voz de Deus, mas Ele está agindo. Ele está trabalhando. Ele está trabalhando. Então, os rabinos desenvolveram a ideia de que Deus se mantiver em silêncio antes de um feito estrondoso. Alguns cientistas falam de milhares de anos.
Mas o dia que ele liberou, haja, houve. E em 7 dias, todas as coisas apareceram. Louvado seja Deus. O conceito do silêncio de Deus se associou, portanto, a um prelúdio, a uma ação grandiosa do Senhor. Podemos tomar este conceito emprestado e falar dos 400 anos do silêncio de Deus, sem profeta, no período intertestamentário, isto é, entre os dois testamentos, entre o Antigo e o Novo Testamento. Até que Deus falasse, até que viesse o maior de todos os homens, Jesus. Deus estava em silêncio, mas isso não significa sua apatia, nem abandonara, e nem quer dizer que ele abandonara o seu povo. Deus estava engendrando algo poderoso, grandioso. Deus estava preparando algo portentoso. O que exatamente, podemos perguntar? E como os rabinos, dar a resposta à nossa pergunta: Deus estava preparando o juízo sobre Judá, a nação que teimava em desobedecer. Abacuque via a maldade, a corrupção, o afrouxamento da justiça. Deus puniria o povo, iria enviar os caldeus, mas esta resposta angustia ainda mais o profeta. Mas os caldeus são piores. Como usar a maldade máxima para punir a maldade média? Quem punirá a maldade máxima? Muitas vezes a resposta divina às nossas perguntas não nos aquieta, mas piora a situação. Deus é desconcertante. E ele pegou Abacuque de jeito. E ele volta a expressar a sua inquietação. E numa segunda resposta, o anúncio é de que Deus julgará os caldeus também. O silêncio divino cessa, e ele revela uma verdade a Abacuque, verdade que precisamos também guardar conosco: Deus é o Senhor da história. Você pode dizer isso? Diga assim: pune quando quer, usando quem quer. Não é apenas o seu tempo, que não é o nosso tempo. Os seus instrumentos também não são os nossos instrumentos. Isso é muito forte. O que fazer diante do silêncio de Deus? Podemos expressar o nosso descontentamento. Abacuque capítulo 1, versículo 2 e 3, o 1 diz: a oração do profeta Abacuque, o 2: até quando, Senhor, clamarei eu e tu não me escutarás? Gritar-te-ei e violência e não salvarás? Por que razão me mostras a iniquidade e me fazes ver a opressão? Pois que a destruição e a violência estão diante de mim, havendo também quem suscite a contenda e o litígio. Eu aprendo, e podemos aprender uma coisa muito preciosa: é que Deus permite que a gente o questione. Como um pai, um bom pai, permite que seu filho chegue a ele e expresse seu descontentamento, Deus nos permite. Uma coisa é murmurar, a outra é dizer: eu não compreendo. Eu não sei porque o Senhor não agiu. Eu não sei porque o Senhor não me respondeu. O que que o Senhor pode me dizer sobre isso? Eu não concordo com isso. Eu preciso de uma explicação tua, de uma palavra tua. É possível abrir o coração diante de Deus, confessando os nossos temores, as nossas dúvidas e as nossas perplexidades. Amém? Está arrochado? Está doendo? Você pode abrir o coração diante dele e falar.
O questionamento de Abacuque revela que ele não está satisfeito, ele está inconformado com aquela situação. Não basta apenas constatar que existe uma crise, precisamos descobrir as causas que geraram a crise. Mas ainda no silêncio de Deus, deve nos levar, o silêncio de Deus deve nos levar à oração. E é isso que Abacuque faz. Ele ora ao Senhor no capítulo 1, versículos 12 a 17. E a Bíblia fala que nós devemos orar em todo o tempo. Porém, em tempos difíceis, o nosso clamor deve ser muito maior. Nós não podemos conformar com a situação. Tudo que o inimigo quer é que a gente se conforme. E Romanos diz: não vos conformeis com este século. Isto é, Deus, aí você pode dizer, mas Deus está vendo o meu sofrimento, a minha dor. Ele está vendo, mas Ele quer saber se você quer sair disso. Certa vez ele chegou no poço de Siloé, Jesus, encontrou um homem que há décadas estava ali. E Jesus pergunta sobre a cura dele, e ele diz: olha, Senhor, quando o anjo vem e agita a água, outros entram na minha frente e eu fico para trás. Aí Jesus faz uma pergunta que parece uma pergunta óbvia, tola. Ele pergunta: queres ser curado? Quantos anos o homem estava ali? Quantos? 38 anos. Ele poderia responder assim: tu é mané, hein? Claro que eu quero. Se eu não quisesse, eu não estava aqui. Ele não responde assim, ele diz: quero ser curado, Senhor. E Jesus o curou. Agora, por que que Jesus perguntou, sabendo que o homem queria cura, há 38 anos estava ali? É porque Jesus queria saber se ele estava acostumado com o sofrimento, se acomodara diante daquela situação, porque tem gente que se acomoda. Eu tenho visto, por exemplo, às vezes o pessoal sai na rua com um carro para tirar da rua os mendigos, e tem inclusive um pastor que tem um ministério assim, e o município está ajudando a ele para recolher essas pessoas, e muitas delas não querem sair da rua. Sabia disso? Tem gente que não quer sair da droga, que não quer sair da bebida, tem gente que acostumou-se com o sofrimento. Se você tirar o sofrimento, resolver o problema, ele não vai ter com o que lamentar, porque ele acostumou-se a lamuriar, a lamentar. Mas eu estou diante de um povo que não aceita o caos, a vergonha, a derrota como algo natural na sua vida. Você está diante de Deus e servindo ao Senhor porque você crê que Deus vai mudar a sua sorte. Oh! Em meio à crise, não podemos nos contentar apenas com os recursos humanos para alcançarmos a solução. Ação sem oração pode resultar em frustração. E no segundo livro das Crônicas, capítulo 7, 14, diz assim o Senhor: e se o meu povo, que se chama pelo meu nome, se humilhar, diga, e orar, e buscar a minha face, e se converter dos seus maus caminhos, então eu ouvirei dos céus e perdoarei os seus pecados. Eu quero fazer uma ilustração para mostrar o quanto nós queremos mesmo Deus. Preste atenção, você sabe por quê? Que a gente não tem recebido mais de Deus, mais da presença de Deus. Sabe por quê? Porque a nossa sede de Deus é muito pequena. Você sabe por que os problemas ainda não foram resolvidos? Você sabe por que a sua vida não foi transformada? Você sabe por que aquela guerra não foi vencida? Você sabe por que não houve ainda o sobrenatural? Porque a gente fala que quer a bênção, mas a nossa disposição para clamar e para buscar não revela
que a gente quer a bênção. O silêncio de Deus deve produzir expectativa e gerar fé. Abacuque capítulo 2, de 1 a 4 diz: sobre a minha guarda estarei. Ele, depois de apresentar o problema para Deus, ele diz: bem, eu vou. Abacuque capítulo 2, de 1 a 4 diz: sobre a minha guarda estarei. Ele, depois de apresentar.

0: conseguisse ler. Aí depois, ele diz assim no versículo 4: eis que a sua alma está orgulhosa, não é reta nele, mas o justo viverá pela fé. Aí ele fala de quem? Eis que a sua alma está orgulhosa. Ele está falando do rei dos caldeus. E ele diz: não é reta nele, está cheio de arrogância. Aí ele tira os olhos da arrogância do inimigo e diz: o justo viverá pela fé. Como é que o justo vai viver? Pela fé. Isto é, tira os olhos da circunstância, tira os olhos do inimigo, tira os olhos das ameaças, tira os olhos da arrogância do inimigo, porque você vai gerar a sua vitória é pela fé. Se não uma resposta verbalizada ao problema do mal em Abacuque, ela está implícita: Deus está no comando. Você pode dizer? E é exatamente o que Abacuque diz no capítulo 2, versículo 20. Ele diz assim: Deus está no seu santo templo, cale-se diante dele toda a terra. Primeiro ele questiona: por que que o inimigo vem e o Senhor não faz nada? Depois ele percebe: o inimigo não é nada diante de Deus. Aí ele diz: Deus está no seu santo templo. Está falando das habitações do Altíssimo. Aí ele diz assim: cale-se diante dele toda a terra. Glória a Deus. Deixa eu te perguntar: você quer muito de Deus? Sim ou não?
1: Sim.
0: Que tanto?
1: 100%.
0: Você pode me ajudar a ilustrar isso aqui? Quero que você abaixe a cabeça aqui, coloque a sua boca e o seu nariz dentro dessa água. Boca e nariz. Aí dentro, sem tirar. Por que que você tirou a cabeça?
1: Fôlego.
0: Faltou fôlego. Você queria demais o ar, não queria?
1: Sim.
0: Não dá para ficar sem o ar?
1: Não.
0: Dessa forma, se você querer tanto a Deus, como você quis esse ar para respirar, você terá tudo de Deus sobre a sua vida, em nome de Jesus. E eu declaro que você terá tudo de Deus na sua vida. Deus te abençoe. Obrigado. Quanto você quer de Deus? Para quem está me ouvindo pelo rádio e não sabe, eu coloquei um balde aqui cheio de água e convidei o Fagner para enfiar a cabeça nele, nesse balde de água, nariz e boca. E ele ficou o quanto que ele conseguiu. Eu não mandei tirar, mandei? Ele é que soube a hora de tirar, porque senão morreria. Com essa mesma vontade. Aleluias. Essa mesma determinação. Que ele queria o ar. Se você quiser a presença de Deus, você de fato encontrará Deus na sua vida, na sua história. Glória a Deus. Abacuque olha para o passado, para os atos de Deus na história, e isto anima a crer na direção de Deus no presente e em melhores dias para o futuro. Todas as vezes que você estiver com a sua fé abalada diante das lutas, comece a se lembrar da manifestação de Deus na história, do poder de Deus na vida de tantos homens e mulheres, na sua vida também, para você descansar na certeza de que Deus continua

Senhor soberano absoluto sobre todas as coisas. E aí ele faz uma outra oração. Ele diz assim: aviva, ó Senhor, a tua obra no meio dos anos. Ele olha para a nação pecaminosa que estava sob o ataque do inimigo. E Deus, que levantara tantos profetas para chamar aquele povo, e eles não ouviam. E agora ele diz: aviva a tua obra, ó Senhor. Aleluia. Qual é a obra? Ele está se referindo à nação Judá. A obra é Judá, o povo de Deus. O pedido de Abacuque é que, no juízo, que ele não deixe Judá morrer. Na ira, lembra-te da misericórdia. Isto é, quando chegar o dia do juízo sobre Judá, use de misericórdia, ó Deus. Quando parece que Deus não fala, é tempo de declarar total dependência dEle. Aleluias. E é isso que Abacuque faz, e é isso que eu declaro. Ainda que a minha casa não seja o que sonho, ou que profecias a meu respeito

Vamos no coro, a primeira parte. Esperarei mais um pouco, ainda mais esperarei. Sabe o que é que eu estou declarando? Senhor, as coisas não estão bem, a minha casa não é o que eu sonho, a prosperidade não veio, eu não tive resposta das minhas orações, a cura ainda não veio, a salvação dos meus ainda não chegou. Esperarei mais um pouco e ainda mais esperarei. Esperarei mais um pouco, ainda mais esperarei. Isso é, o tempo que for necessário, eu esperarei, eu ficarei firme na tua presença.

soberano, soberano. Cadê? O Senhor é minha força e me fará andar sobre as alturas. Você pode dizer isso assim, ó: não precisas me dar bênçãos para provar o teu amor. Amém? Deus não precisa me dar bênção para provar que Ele me ama. Ele já provou. Quando Ele me amou, eu não valendo nada, me tirando das trevas para a sua maravilhosa luz. O que eu não posso é perder sua presença, ó meu Senhor. Minha razão de existir. Essa é a oração do Abacuque. Ele está dizendo: Senhor, independentemente do quadro mudar ou não, eu estou colado. Senhor, se vai ter chuva para a plantação nascer, para o pasto crescer, se vai ter leite ou se não vai ter, se vai ter o fruto da figueira ou da oliveira ou não, todavia eu me alegrarei no Senhor. O Senhor me faz andar sobre as alturas.

0: digam: minha razão de resistir. Olhem para mim, por favor. Quando Deus encontrar esse coração assim em você, que não serve Ele só por causa das bênçãos, que não está na igreja só porque quer o milagre, que não está na igreja só porque quer que tire o peso dos seus ombros, mas está porque o ama independentemente da circunstância, da situação. Quando você agir assim e tiver esse coração assim, você terá tudo de Deus. Fique em pé, eu quero orar com vocês. Se a bênção não vier hoje, você espera mais um pouco? Mas está disposto a esperar ainda mais? Um dia Jesus virou para a multidão e falou assim: vocês me seguem por causa da comida que eu dou, dos milagres que eu faço. Não é porque vocês me amam. Mas eu estou diante de um povo que segue, que serve. Não é por causa do milagre. Não é por causa da comida. Não é por causa da bênção. É porque ama o Senhor. Ama o Senhor. Ama o Senhor. Ama ao Senhor. E os milagres? Não tenha dúvida que eles virão. Mas o maior milagre é você amar o Senhor acima de todas as coisas. O que eu não posso é perder sua presença, ó meu Senhor, minha razão de existir. Eu quero orar com você. Você não precisa vir aqui à frente não, pode levantar a mão onde você está. Você que olha, eu, apóstolo, eu quero ser essa pessoa que fica firme diante das dúvidas. Eu quero ser esse que ao invés de murmurar, louva. Está difícil, louva, e louva ainda mais. É para esperar, espera e espera ainda mais. Mas o inimigo será envergonhado, porque eu não sou daqueles que retrocedem. Eu não sou daqueles que voltam atrás. Glória a Deus, é isso que você está dizendo. Glória a Deus. Pai, eu quero apresentar teu povo no teu altar. E eu quero abençoar essas vidas. E declarar que começa um novo ciclo, um novo tempo. De um povo que te ama acima de qualquer coisa, e que enquanto a bênção não vem, continua firme, te louvando, te exaltando, te glorificando, cantando. Porque quando nós louvamos, o Senhor se levanta do trono e recebe o nosso culto. É claro, Pai, que nós devemos louvar quando temos vitórias, mas o perfeito louvor é quando nós estamos gemendo, é quando estamos no meio da luta, no meio da guerra, e a gente abre a boca e diz: eu te amo, ó meu Senhor, ó meu Salvador. Chora cada barrada, cada chora, cada naba show. Chora da ranaia, cada manaba show. Eu te abençoo e declaro que você deixa as coisas próprias de menino, você muda de nível, porque você passa a agir. Não mais como um bebê espiritual, mas como homem espiritual, mulher espiritual, em nome de Jesus.
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1: Meia-noite e 2 minutos.
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0: meia-noite e 23 minutos.
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1: Meia-noite e 38 minutos.

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1: Vamos sair da frente aí, negão. E aí, Thiaguinho?
2: Aqui é só alegria aí, negão.
1: Vamos mandar uma mensagem pra essa galera aí?
2: Com certeza, sem dúvida.

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1: Madrugada 104. 1 hora e 1 minuto.

1 hora e 18 minutos.

0: 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Se o diabo não sair da nossa frente, vamos passar por cima.
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1: É uma alegria para Alice Maciel e Banda Pentecostal estar louvando ao Senhor neste lugar, com todo o povo de Deus.

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deste lugar. Jesus salvou Pedro, salvou Maria, me salvou e quer te salvar também. Aleluia! É tanta glória neste lugar. Entrega a tua vida a Jesus e Ele tudo fará por ti. 104 FM.

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2: 3 horas e 8 minutos.
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0: Aleluia. Um dia eu vi um moço chamado Suedson Damasceno, e ele regia um grande coral. E esse coral cantava uma linda música que tocou muito o meu coração. Será que você vai descobrir que música é essa? Ê, maestro, Tutuca, é isso mesmo? Vou de novo, hein? Quando eu tocar, você vai dizer que música é essa? Ó. Tutuca Borba, dá pra fazer no seu teclado abençoado, você servo de Deus, esses acordes aí, vamos embora.
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1: Não desista. Você não pode parar. O Senhor é contigo. Fica firme.

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2: 4 horas e 56 minutos.

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0: 5 horas e 22 minutos.
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0: 5:59.
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9: 6:09.
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1: Fazer a vontade de Deus.

0: Boa noite, Álvares Cabral!
1: Que o nome do Senhor seja glorificado nessa noite. São 7 anos de coros. 7 o número de Deus. 7 o número da perfeição. E vocês um dia vão ter o corpo transformado e assim ser perfeito, como o nosso Senhor no céu. Espero ter vocês lá.
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11: Demais! Boa noite, galera de Cristo! É uma alegria enorme poder estar aqui com vocês hoje. E a gente veio aqui também para falar de uma coisa que vocês estão dando pra gente. Vocês estão dando um carinho muito grande e o nosso coração se enche de alegria. Sabe por quê? Porque esse amor que tem dentro de vocês não é um amor falso, um amor mundano, mas é um amor verdadeiro, o perfeito amor que só pode vir de Cristo.

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0: 6:52.
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0: 64. 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
12: Ok, beleza, cruza que eu tô na área, 7 horas e 28 minutos, no extremo sul da Bahia. Olha, hoje, terça-feira, 8 de setembro de 2026. Lembrando que até as 8 horas... Até as 9 horas, muitas informações para vocês. 3262-011, 981-27-5280.
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12: Beleza! Você poderá ligar, você poderá participar do nosso programa pós-7 de setembro. Nós estamos juntos e misturados, beleza? Olha, vocês também, ó, já estamos online, ao vivaço, no arroba FM Vida, underline Eunápolis. Aí eu não quero assistir, eu quero ouvir www.radiofmvida.com.br. Beleza, olha, ontem nós estivemos no 7 de setembro, eu bati o papo com... dois vereadores, dois secretários, e nós falamos sobre alguns pontos, né? Os secretários Tito Fonseca e também o secretário Robson Lopes, Infraestrutura e Serviços Públicos, nós falamos sobre esses dois pontos e com o Valdir Amarx, o presidente da Câmara, e também o Rogério Astoria. Tá beleza? E nós estaremos colocando, se não colocarmos agora pela manhã, estaremos colocando meio-dia. Tá beleza? Tudo sobre o desfile de 7 de setembro e muitas novidades, hein? Muitas novidades. Teve lá ontem vários vereadores prestigiando o evento. Faltou alguns, mas tiveram outros presentes lá no belíssimo palco. O palco foi um palco muito bonito ontem lá na Praça da Matriz. Eu quero falar na Praça da Bandeira. Eu quero falar sobre isso. Olha, Eunápolis, por que o Nápoles estagnou? Eu estou com essa matéria aqui, assim, interessante. Saiu os números do IBGE em população, o número populacional. E o Nápoles parou, o Nápoles que estava à frente de Teixeira, à frente de Porto Seguro, e o Nápoles saiu o IBGE com 120 mil pessoas, e o Nápoles tem. E o Nápoles não chega a 122 mil pessoas, enquanto isso Porto Seguro já está em quase 200 mil. E o Nápoles é a 14ª cidade da Bahia. Eu quero falar sobre isso. Por qual motivo o Nápoles estagnou nesses últimos anos? Pessoas indo. Eu conheço um monte de gente que está morando em Teixeira de Freitas. Olha, cerveja de R$ 28,00 e água de R$ 9,00 no Guaiú. É isso mesmo que vocês ouviram. R$ 28,00 uma cerveja no Guaiú. É brincadeira? É uma cerveja ou é um gradado completo? Lá ele. Olha, plano de saúde aplica reajuste superior a 1000% e caso surpreende até a justiça. Os caras colocaram 1000% de aumento. Olha, gás do povo em setembro, hein? Veja como trocar o botijão de gás de graça e evite cobrança de indevidas. É o gás do povo. Você vai buscar aí o seu gás e automaticamente não vai pagar nada. É isso aí, mas depois da política acaba. Olha, estudante de direito é empreendedora e empreendedora que era filha de PMs morta durante tentativa de assalto em Salvador. Não sei se vocês viram essa matéria. Está uma polêmica muito grande, pedindo direito ao Estado, pedindo providência do Estado e nada, nada, nada, nada. Uma jovem bonita, estudante, seus pais policiais, né, os dois, e ela foi assassinada, né? Olha, ônibus com estudantes cai de barranco e deixa 25 mortos durante retorno de excursão. 25 pessoas morreram durante uma excursão. E olha, não é brincadeira não, viu? Olha, já pensou você, não sei se você lembra dos Trapalhões, né? Você com a sua terrinha no Ceará, local seco, não tem água. Fiquei muito animado, diz agricultor que encontrou petróleo no Ceará após ter o sítio incluído em novos blocos exploratórios pela ANP. Quando ele deu uma lapada atrás de água, ele pegou empréstimo no banco para abrir um poço. Quando foi abrir o poço, encontrou gás, petróleo. É brincadeira? Olha, o sistema Pix bate recorde histórico no país. Em apenas um dia, movimentou 186 bilhões. Antigamente, você tinha que ir no caixa, tirar cada papelzinho que tirava, pagava uns valores de não sei o que, umas viadagens da zorra lá. Se você sabia, não ter envolvimento com corrupção é o principal atributo esperado de um candidato na escolha do novo, o novo presidente. As pessoas estão colocando corrupção à frente. Até aí tem muitos que estão mais ou menos enrolados aí. E o Augusto Cury, hein? Ele que vem se destacando como a terceira via, ele omitiu o negócio dos Estados Unidos da Justiça Eleitoral. Já começaram a pegar no pé do cabra e aí, meu irmão, já foi. Olha, tem muitas novidades, tem muita coisa, muitas informações. Nós estaremos colocando também. Conduta de André Mendonça foi correta, diz ex-procurador-geral. Vai dar muito pano pra manga aí. Notícia de Brasília com Padilha. Notícia do extremo sul da Bahia com o Raiz Santo. Não sei se o Raiz vai participar, que ele falou que tava meio com a garganta meio viadada. Então, assim, tem muita coisa pra gente. Tem esporte, começa hoje a Copa Sul-Americana e também a Copa Libertadores da América. Começa hoje, tem vários brasileiros em campos hoje e nós traremos tudo isso e muito mais. Tem Intermunicipal, Itamaraju empatou, Teixeira foi goleado, tem muita coisa boa aí. O Marcos Corrêa empatou em casa, o Castro Alves empatou aí com o Santo Antônio de Jesus. Tem muita novidade, tem muita coisa. No próximo bloco tem o Tito Fonseca também, tem o Valdir Marques, o Rogério Astória e o Robson Lopes, ambos secretários de infraestrutura e também de serviços públicos. Voltamos em definitivo no próximo bloco com o programa Café com Direitos.
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9: Previsão do tempo para esta terça-feira, 8 de setembro de 2026. Região Nordeste, em Fortaleza, Ceará, a previsão é de céu nublado com chuvisco. A temperatura marca mínima de 25 e máxima de 31 graus. A umidade relativa do ar vai de 80% a 50%. São Luís, capital maranhense, sopra velhinhas diante de um céu nublado. A temperatura mínima é de 25 e a máxima 35 graus. A umidade do ar varia de 90% a 40%. Você ouviu a previsão do tempo para esta terça-feira, 8 de setembro de 2026, com informações do IBGE Cidades e do Instituto Nacional de Meteorologia, IMET, com redação de Diego Freitas, da Agência Rádio Gov, em Brasília, Vladimir Filipim.
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10: Ok, beleza, pronto, estamos de volta com o programa Vida Comunitária das... Aliás, que Vida Comunitária? Nosso programa Café com Direitos, nosso querido programaço aí de todos os dias, né? Um bom dia especial, meu irmão Isidório, meu querido Isidório Metalúrgico, Chorão e toda a família aí. Obrigado pelo carinho da audiência. Já vou direto pegar o bom dia aí do nosso companheiro Carlinhos Mototáxi. É até quando esse negócio de política, hein, Naldo? É esse mês ou só acaba só em novembro, mês que vem? Outubro, esse horário político que 50 minutos vai embora aí do programa. Até outubro, né? Até perto das eleições. Eleições vai cair em domingo, deve ir lá até para terça ou quarta-feira. Vamos acelerar o bom dia do nosso comentarista. Chame a Laína!
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10: Bom dia, Carlinhos! Pois é, companheiro, bom dia a toda a nossa equipe, a todos os nossos amigos ouvintes, que é a razão da nossa audiência. com esse clima super agradável. Você aí que está na zona rural, você que está aqui na zona urbana, na costa, da Costa do Descobrimento, a cada um de vocês, que tenha uma terça com paz, saúde, alegria, harmonia, determinação, amor no coração. É o que nós estamos pedindo ao nosso Pai, para que nos proteja, para que te proteja, a todos os nossos parceiros, às nossas famílias, aos nossos guerreiros do dia a dia, mototaxistas, taxistas, carroceiros, caçambeiros, motorista de ônibus, você que é cobrador, a senhora dona de casa, você do comércio, os nobres pedreiros, carpinteiros, armadores, pintores, jardineiros, eletricista, os nossos garis, funcionário público, balconistas, samuzeiros, carteiros, instrutores de autoescola, instrutores de escolinha de futebol, nossos líderes religiosos, aos nossos mecânicos de bicicletas, de automóveis, carros pesados, mecânicos de motos, aos nossos alfaiates, costureiras, pedicure, manicure, cabeleireiros, cabeleireiras, empreendedores, empreendedoras, contadores, contadoras, a galera do mototáxi, a galera do Uber, do Motorube, a galera do alternativo, os nossos parceiros, os nossos empreendedores, corretora do Uber, do Motorube, a galera do alternativo, os nossos parceiros, os nossos

0: autoridades competentes. É com você, Sena Santo.
1: Beleza, beleza. É comigo mesmo. Daqui a pouco, acredito que Padilha vai trazer as informações do 7 de setembro lá em Brasília, né? 7 de setembro que teve o Fachin, o Alcolumbre e também o Lula e a Janja, né? O quadripé de frente ali no desfile de 7 de setembro. O Padilha vai trazer mais informações e nós traremos diversos pontos. O nosso país, 7 em cada 10 alunos de 15 anos não sabem fazer contas simples. Olha o nosso país, 7, hein? De cada 10 crianças não sabe fazer uma conta simples. Eu tenho diversas matérias, o final de semana foi prolongado, foi um final de semana gigantesco, então nós traremos aos poucos, mas eu quero deixar sempre esses pontos. E Carlinhos, só uma pesquisa, e a corrupção é o tema que mais influencia o eleitor brasileiro na hora de escolher o seu candidato a presidente da República. Essa constatação foi retirada de um recorde feito pela última pesquisa presidencial divulgada pela Quest nesta semana. O levantamento constatou que, para a maioria dos eleitores, o atributo considerado decisivo para o voto é o candidato não tem envolvimento com desvios junto à defesa da democracia. Já quanto ao fator que leva o eleitor a rejeitar um presidenciável, a ligação com casos de corrupção se apresenta como o aspecto mais mencionado. Segundo o levantamento, que contou com entrevistados em todo o país, 31% apontaram não estar envolvido em corrupção como principal atributo para votar em um postulante ao Palácio do Planalto, enquanto 28% indicaram ter compromisso com a democracia como característica preferencial. Carlinhos Mototáxi, ou seja, corrupção é o prato cheio para o eleitorado votar. Ou seja, o eleitorado tem um prato cheio. O que está acontecendo de corrupção no país não é brincadeira, né, Carlinhos?
2: Olha, na realidade, nós vivemos um país que não só é os políticos que são corruptos. Nós temos uma boa parte do eleitorado brasileiro que são tão corruptos quanto os políticos brasileiros. Porque se você vota em um político bandido, se você sabe que o político já foi prefeito da sua cidade, já foi governador do seu estado, já foi um presidente do país, país sério, país de primeiro mundo, país que respeita as suas nações, países onde o político tem que ter a linha correta, eles não têm oportunidade. Se eles errou a primeira vez, a lei não dá oportunidade a bandido. O bandido político, ele é irrecuperável. Ele não tem como recuperar. Se você já foi prefeito de uma cidade, aí hoje você quer ser um candidato a deputado estadual, deputado federal, um governador do seu estado, que você já teve uma ficha suja, já foi preso, foi julgado, foi condenado, e aí você quer voltar. Como dizia o próprio vice-presidente, muitos políticos querem votar a cena do crime. E esses bandidos, eles é irrecuperável. Não tem recuperação para bandidos políticos. Mas tem um monte de brasileiros eleitores que endeusa esses bandidos políticos. Que fala que o bandido político quer o bom para o Brasil, que esse bandido político tem que... Porque você está dando um cheque em branco. Quando você vota num candidato a deputado estadual, que já foi preso, um deputado federal, que já foi preso, um governador de estado, um senador, os caras já foram presos. Eles não têm chance de recuperação. Você vê um cidadão comum, quando ele comete um crime aqui fora, quantos se recuperaram? Se tornaram pessoas do bem, se ressociaram, a população abraçou, a sua comunidade abraçou, ele se tornou um pastor, um padre, se tornou um homem sem nenhuma denominação evangélica, mas se tornou um cidadão de um bem, pai de família. Ele se arrependeu do crime que ele cometeu. Muitos. Agora, o bandido político não tem chance. O bandido político, ele acredita na sensação da impunidade. É por isso que hoje, a maior parte do povo brasileiro que pensa nesse país se preocupa não é com a malandragem. Todos os dias no Brasil é público e notório. voltou à cena

0: do crime. Todos os dias no Brasil tem uma modalidade de escândalo, de roubo. Tá aí, só não vê quem não quer. Mas tem pessoas que acham que isso tudo é normal. Isso tudo é muito bonito. Então, o bandido político, quando o cidadão entra num posto de saúde e arromba um posto de saúde e leva aqueles medicamentos que ele adentrou a um posto de saúde e roubou aquele, ele vai deixar uma comunidade sem saúde, ele vai deixar uma comunidade que o próprio município vai lá e recupera. Aqueles medicamentos que o ladrão arrombou, mas o político bandido não. Quando ele rouba o dinheiro da saúde, ele está matando o povo da sua cidade, está matando o povo do seu estado, o povo do seu país. Então não tem chance. Infelizmente, a cultura política do Brasil, nós temos uma cultura que a maior parte do eleitorado brasileiro, eles endeusa. Eles acham que o bandido que tem que ser o homem que exerce um cargo no executivo, no legislativo, e o cidadão do bem, não. Você vê, eu estava vindo para aqui para 104.9, ouvindo o horário eleitoral, dá nojo. Da longe você ouviu o horário eleitoral brasileiro. Aonde você vê bandidos dizendo, olha, o cara já foi preso, julgado, condenado, né, o político, e você tem que ouvir dentro do seu carro, em sua casa, aquele bandido que já foi, tem uma ficha suja criminal política, ele dizendo, convencendo, tentando, ó, eu não sou bandido, eu fui acusado que algo que eu não cometi. O bandido é aquele que é o cidadão de bem. Você vê os bandidos iludindo e você vê pessoas ainda do grupo. Não, é aquele grupo político que só tem bandido, não comprou respiradores, não comprou isso. E é um nojo você ouvir. Você não vê proposta de governo para melhorar o seu município, seu estado, nosso país. Aí você tem que ouvir, obrigado a ouvir um horário político nojento, um horário político que você chega a se arrepiar de tanta malandragem, de tanta falsidade, de tantos políticos corruptos, dizendo que eles que são bons, o grupo político deles que são os bons, e aqueles que são os bandidos. E você vê pessoas aplaudindo, pessoas batendo palma, pessoas se defendendo usando o horário. Não, realmente, não vote nesse grupo político que só tem bandido. Quantos bandidos são eles? Então, infelizmente, é essa pesquisa que o brasileiro hoje, o que ele mais tem, o brasileiro, entre aspas, aquela parte do brasileiro que gosta da legalidade, porque tem brasileiros que apoia tudo isso aí, esse mar de lama, esse mar de corrupção, que todos os dias nós temos um lançamento no Brasil de uma nova modalidade de corrupção, de escândalo. É público e notório. Eu não sei o que será desse país chamado Brasil se continuar da forma de tanta corrupção daqui mais 4 anos. Eu, sinceramente, não acredito que esse país suporta, tolera mais 4 anos de tanta malandragem, de tanta corrupção, mas o político não tem o poder de permanecer nos cargos. Quem tem esse poder de deixar ou não é o eleitorado brasileiro. Mas, infelizmente, nós temos uma parte do eleitorado brasileiro que acha que esse mar de lama que está acontecendo no país não merece mudança e tem que continuar da forma que aí está, todos os dias, uma modalidade diferente de corrupção.
1: Se for para escolher, você falou, o brasileiro também ele é corrupto, não só os políticos. Eu concordo, mas só que nessa pesquisa não entra os brasileiros. É ao contrário, os brasileiros que vão escolher. É por isso que nós estamos na corrupção há muitos anos, que o brasileiro está escolhendo. Será que está escolhendo certo? O que eu acho engraçado no horário político que você falou agora há pouco, Carlinhos, eu estava ouvindo no carro também, é que tem pessoas que estão há 20 e tantos anos no poder e estão dizendo que vão organizar agora. Vocês perceberam como é a gravidade do crime, do problema? Tudo bem que nós temos ouvintes direcionados aos dois públicos, mas o que eu quero dizer? A mesma coisa de você governar um estado por 20 anos, mas não deu tempo. Olha só como é que funciona. O que eu analisei no horário político? Governou o Brasil por 20 anos, mas aí um assumiu 4 anos, esse que assumiu 4 anos destruiu o Brasil. Eu estou vendo isso no horário eleitoral. Né? Não deixa fulano voltar que vai acabar com 20 anos no poder. Né? Não sei quantos trilhões de juros de dívida. Mas, ah, nós reassumimos o Brasil. Ou seja, o cara fica 4 anos, acabou com o país. O outro fica 20, quer organizar o país. Então, assim, se você parar para analisar as propostas, por exemplo, eu estava vendo o governo da Bahia, né? 20 anos do governo, nós precisamos melhorar isso, isso, isso, isso, precisamos de mais 4 anos. Poxa, 20 anos, não deu para fazer? Aí um exemplo, de 20 anos não dá para fazer. Olha para você ver, pro lado do governo, 20 anos não dá para fazer. Não deu para fazer, não deu. Mas 4 anos do outro tem que dar. Então, assim, é muito contraditório.
0: É subestimar, né?
1: É muito, mas pior que subestimar, aí tá dando certo, Carlinhos.
0: É.
1: Tem que abrir o olho, depois você vai me dizer, tá dando certo o jogo deles. Ou seja, agora já estão colocando que o Brasil agora não vai faltar remédio nos próximos anos. Se ganhar de novo a presidência da República, o Brasil vai ter mais de 150 mil carretas de saúde espalhado pelo Brasil. Opa, aí, velho. 20 anos, aí agora vem. Mas você sabe qual o motivo? É o jogo político, que vem dando certo há muitos anos, e eles vão continuar, eles continuarão fazendo, mas o povo
0: gosta. Tem o governo que merece, né?
1: O povo gosta, governo que merece. O povo gosta de ouvir o que ele quer. A realidade é essa. Eu falo sempre aqui. Eu falo alguma coisa aqui, quem é ligado a ex-prefeito ou a prefeito não gosta, o outro já gosta. Tem gente que escutava a gente quando era Cordélia, que a gente cobrava, elogiava. Hoje não escuta a gente mais, porque a gente cobra de Robério, só escuta a rádio de Robério. Ou tinha as pessoas que escutava a gente, hoje não escuta mais, escuta a rádio de Robério, de Cordélia. Por qual motivo? Porque só quer ouvir bater, só quer ouvir pancadaria. Se for só para ouvir pancadaria e puxar saco, não vai ouvir a gente. Que se estiver de falar bem de Robério, eu vou falar. Se estiver de falar da qualidade do trabalho do Robério, eu vou falar. Se estiver de cobrar do Robério, eu vou falar. Eu vou cobrar. Então, assim, eu não tenho esse negócio de defender esses caras. Eu defendo quando eu for pedir voto. Vê quantas as vezes eu já usei esse microfone para falar de quem é o meu candidato aqui. Eu tenho um monte de pessoas que, Senna, quem é o seu candidato? Eu vou levar o meu santinho na porta. A minha campanha vai começar agora. Você sabe qual motivo eu falo isso? Porque eu ainda acho um desperdício de dinheiro. A 30 dias das eleições, você está espalhando santinho por aí, Carlinhos. Você sabia disso? Você sabia que você está com um monte de gente espalhando santinho por aí? Eu acho um desperdício de dinheiro. Ninguém vai guardar santinho 30 dias antes das eleições. Ninguém vai guardar santinho de candidato 30 dias para votar. Eu acho louvável, você vai ali no muro, plota um cartaz grande, a pessoa vai olhar. Então, assim, mas vê quantas eleições nós aqui, eu e o Carlinhos, já citamos o nome dos nossos candidatos. Eu não cito, mas às vezes eu vou dormir 1 hora da manhã com a minha esposa e levando os meus santinhos na casa. É o que eu vou fazer. Já tem um monte de pessoas, Senna, quem é seu candidato? Senna, traz meu santinho. Eu levo todas as eleições, eu sempre fiz isso. Nunca plotei o meu carro com político. Não plotei, se eu não me lembro. Eu nunca plotei o meu carro. Se eu plotei, eu não me lembro. Principalmente até porque eu estou nos eventos, cobrindo os eventos. Por exemplo, eu estava ontem no 7 de setembro. É bonito eu estar entrevistando os políticos com um carro com fundo de todo tamanho de política e eu trabalhando de rádio. Que jornalismo sou eu? Que democracia nós pregamos e não vivemos?
0: Cadê a independência? Cadê, claro, a imparcialidade?
1: Independência eu não vou nem colocar. O nome certo é imparcialidade. Como é que eu vou estar cobrindo um evento aqui que a rádio é democrática? Estávamos lá com um negócio do candidato, eu trabalhando em rádio. Eu não acho legal. Não tenho nada contra quem coloca. Não tenho nada contra. Ou seja, eu vou pedir meu voto, pego meu santinho, eu vou nas minhas casas e levo meu e faço. Eu sempre fiz meu trabalho assim. Eu não preciso estar do lado de candidato puxando o saco de candidato. Eu não preciso fazer isso. Eu nunca fiz. Eu preciso honrar o meu ganha-pão, é o meu trabalho que está aqui. Agora, o meu candidato eu tenho. E estou pedindo voto. Estou pedindo voto. Mas não vou usar o microfone para pedir voto para ninguém. Eu nunca fiz isso, não é agora que eu vou fazer. Até porque não pode, isso é falta de... Eu vejo o rádio aí, ó. Fulano é candidato, vote fulano. É problema deles. Não é porque eles fazem os erros que eu vou fazer. o que nós faremos. Não, deixa fazer, cada um trabalha do jeito que quer.
0: Agora, voto é secreto, né?
1: Claro.
0: O voto é secreto.
1: Claro.
0: Você não precisa ficar se expondo, querer.
1: Não.
0: E são os votos mais duvidosos que tem, é esses votos de bajulação, de querer aparecer, querer mostrar para o político, dando tapinha nas costas. Esses votos são os votos duvidosos, certo? Então o voto ele é secreto. Se você decidiu, se você achar que aquele candidato a deputado estadual, ele pode te oferecer confiança nas propostas dele, o deputado federal, o governador, o presidente, você tem que analisar as propostas de cada um e tentar ali, pô, esse cara tem umas propostas interessantes, que eu acho que ele pode me representar no Estado, na União, né? Pode ser meu governador, com as propostas de governo dele. Então, o análise tem que ser feito para o eleitor dessa forma. E outra, e se você votar naquele candidato a governador, a deputado estadual, federal, e ele não corresponder no período de 4 anos, você não pode dar mais oportunidade a ele. Pô, o cara já teve a oportunidade lá de representar, você ter uma representatividade no seu município, no seu estado, daquele candidato que você votou. Aí aquele candidato fica 4 anos bajulando o governo, só se envolvendo em corrupção, aí depois de 4 anos volta para sua cidade pedindo voto. O cara foi ali, tá sendo acusado de corrupção, aí você vai, não, eu votei no pleito passado, eu vou ter que votar de novo. Num cara que não correspondeu, num cara que não te representou, não representou o município, não representou o estado, eu acho muita burrice de um eleitor, me perdoe a expressão, de um eleitor permanecer com políticos corruptos, bandidos, que não representa seu povo. Então, político que não representa o povo, ele teve a oportunidade, não representou, ele tem que ser expulgado da vida pública, definitivamente, eu penso dessa forma.
1: Olha, 8:02, só para me fechar esse assunto, às vezes o cara fica 24 horas à tarde, o candidato, mas o pior de tudo é que tem candidato que gosta de ver as pessoas do lado dele. Tem que ser ao contrário. O candidato tem que estar no canto, você tem que estar no outro pedindo voto, buscando voto. Isso é legal. E as eleições para vale. Para mim vai começar agora, viu? Que eu vou pegar os meus materiais, colocar no carro e vou levar o meu material. Mas eu não levo agora e no, 2 dias depois eu levo o meu povo também. Vai começar o bambu gemer. Eu não citarei o nome dos meus candidatos no microfone. Levarei o Santinho como sempre fiz. E sempre continuarei fazendo, porque é um desrespeito você usar microfone para fazer politicagem, é um desrespeito você usar os microfones para agredir políticos, para agredir pessoas, falar isso e falar aquilo. Eu não faço isso. Quem quiser fazer, que faça. Eu não estou aqui, vou esculhambar Cordélia Torres, para depois eu estou trabalhando na Rádio Cordélia. Que cara de pau eu tenho? Vou esculhambar Robério para depois estar trabalhando na Rádio Robério. Que profissional sou eu? Antes de ser profissional, eu tenho dignidade, eu tenho personalidade. Microfone não é para ninguém esculhambar ninguém. Eu tenho liberdade de mandar um alô, um abraço para Neto Guerrieri, que é a hora que eu quiser, para mandar para Robério, para Cordélia. Aqui não tem isso, não. E uma coisa que Deus nunca vai tirar de mim é gratidão. Eu sou um cara muito grato. Independente do que aconteça, eu sou um cara muito grato. Isso aí vocês podem ter certeza disso. A gratidão eu levarei sempre no meu coração. Você tem que ser grato por quem fez algo por você. Né? Tem aquela frase, né? Uma vez me perguntaram, por que você trata bem até aqueles que não gostam de você e são falsos? A resposta foi simples e direta. O mal não está em mim. O mal está na pessoa que é falso comigo, que fala mal de mim. O mal não está em mim. O mal está naquela pessoa. Então, meu irmão, você leva isso para o seu coração. É muito simples. Daqui a pouquinho voltamos. Tem Padilha hoje? Terça-feira tem? Até agora nada? Daqui a pouco ele participa aí com a gente. Voltamos já com mais informações. A chuvinha tá gostosa, fresquinha boa. Voltamos já.
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0: Às 7 horas no extremo sul da Bahia. Olha, Arnaldo Vieira, ontem nós conversamos com... Vamos ouvir as matérias. E os 7 de setembro, aí, o que você viu lá? Você que estava presente lá. Carlinhos Mototáxi, daqui a pouquinho traremos notícias sobre o 7 de setembro. Que nome é aquele ali? É John Day, é isso? John Clay. Souberam de um acidente hoje chegando em Onápolis? Até agora, não, viu, meu querido John Clay? Eu vou colher mais informações aí, tá bom? E aí, o que você viu lá no 7 de setembro, desfile na cidade de Onápolis, Bahia, Carlinhos Mototáxi?
1: Olha, na realidade, houve a questão do clima, né? Como todos os 7 de setembro, a questão do clima acaba abandonando ali a presença de muitas pessoas, né? Faltou, eu vejo ali que faltou um pouco de organização da equipe que estava ali montando, né, aquela estrutura. Faltou mais organização. Até mesmo o prefeito Robério, né, para hastear a bandeira, ele chegou muito tarde, como sempre, né, pessoas ali, autoridades, naquela expectativa, todo mundo aguardando, e ele é uma prática do prefeito Robério chegar nos eventos não no horário determinado. Todas as pessoas sabem disso, que acompanha ele politicamente, a imprensa também sabe disso, né, ele chegou bem tardio já no hasteamento da bandeira. Faltou ali um cuidado maior, onde deixaram a bandeira da Bahia de cabeça para baixo, né, que se viu e vai se ver aí de algo de críticas, né, para questão política, para os adversários do prefeito Robério, que um descuido muito grande que não deveria acontecer, né, você colocar a bandeira do Brasil na posição correta, a bandeira de Onápolis na posição correta, a bandeira da Bahia colocaram de cabeça para baixo, suspenderam a bandeira da Bahia de cabeça para baixo. Você já está vendo muitas críticas, está tipo a Bahia de cabeça para baixo. Então, um descuido que não deve repetir, tem que ter muito cuidado nesses detalhes, né? E outra questão foi a questão da falta de respeito, na minha opinião, por parte, né, do prefeito Robério em relação à educação de Onápolis. Ele deveria estar muito bem ali, esperando o manifesto dos educadores que foram protestar com faixas, cartazes, camisas pretas, né? E o prefeito Robério, quando eles se aproximaram, a educação também falhou. Eles tinham que vir do início, porque muitas pessoas que estavam no circuito não teve o conhecimento que a educação estava fazendo ali protesto, né? Porque eles começaram já em frente ao palco. Quem estava no fundo, que tinha bastante pessoas, não viram essa manifestação. E eu achei uma tremenda falta. Quando eles saíram protestando, eu não sei o que, o município não respeita a educação. Não é o município. Quem não está respeitando são a autoridade competente, que é a pessoa do prefeito. O município não tem nada a ver com a atitude e comportamento do prefeito. E o prefeito, eu achei muito deselegante quando ele saiu do palco na hora que os professores foram se manifestar. Eu achei uma falta de sensibilidade, digamos assim, uma falta de respeito. Deixaram a categoria ali sozinho fazendo protesto para as autoridades convidadas, que não tinha nada a ver com a situação e que não tem nada a ver com a situação da educação. Delegado da Polícia Civil, representante da Polícia Militar, representante da Polícia Rodoviária Federal. Quer dizer, o prefeito saiu, deixou esses convidados lá, tendo que recepcionar a manifestação da categoria da educação. Porque o prefeito não estava ali para tentar olhar no olho a olho daqueles, aquelas pessoas que estavam protestando. Então, eu achei uma grande falta de sensibilidade do prefeito ao sair e não ter ali a representatividade do município de encarar aquele protesto, aquela manifestação da educação. Eu não sei o que poderá acontecer depois daquela atitude do prefeito em relação à educação de Onápolis, porque também falhou, a PLB falhou, porque tinha que vir do início para todo mundo ter conhecimento da manifestação, da insatisfação. Era um momento oportuno que muitas pessoas ali não soube nem que a PLB desfilou, porque eles ficaram em frente ao palco quando todos terminaram, eles foram, o prefeito virou as costas e foi embora. Eu achei uma falta de sensibilidade do prefeito, uma falta de respeito à educação do nosso município de Onápolis. Meu ponto de vista, respeitando diferente, respeitando quem pensa diferente do meu ponto de vista.
0: Olha, 8 horas e 17 minutos, eu estive por lá, batendo papo, quando nós estivemos por lá, na realidade, né? Batendo papo com a galera, vamos ouvir aí os secretários Robson, da Infraestrutura, Tito Fonseca, Serviços Públicos, Valdirão Marques e também Arilmar Rodrigues. Vamos ouvir.
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3: Amigo da Rádio 104 FM Vida, eu me encontro aqui no 7 de setembro. Estou aqui com o nosso secretário Tito Fonseca. Tito, primeiro, essa belíssima festa da democracia do povo brasileiro. Bom dia, Rádio FM Vida, e belíssima organização, né, Tito?
4: Bom dia, realmente, Jovita e com o apoio do prefeito Roberto se esmeraram bastante nessa festa. O ano passado já foi uma festa muito bonita, né? E esse ano nós estamos celebrando esse dia importante para o nosso país, uma festa maravilhosa aqui no, na nossa grande avenida Porto Seguro.
3: E eu ouvi na fala do prefeito Roberto, qual motivo eu quero bater um papo com você? Que eu ouvi ele falando do Alto da Boa Vista e também do bairro de Nabóis, sobre iluminação pública 100% de LED. Fala um pouquinho sobre essa novidade para Leonápolis.
4: Nós levamos uns 8 meses tendo um contato com a COELB e conseguimos trazer. Nós somos a 4ª cidade da Bahia a receber fazer essa parceria com a Coelba. E a segunda em quantidade, serão 2.098 lâmpadas de LED, luminária de LED, né? Para beneficiar todo o complexo do Dinabóis, Alto da Boa Vista e Piqui.
3: Ou seja, esses dois bairros estarão, além de pavimentado, iluminado.
4: 100% de LED, nós estamos esperando a qualquer momento, mas 100% de LED, todos os bairros abrindo que a prefeitura possa continuar evoluindo no Alequim 1 e 2, que a gente já está lá com LED também, vamos para o Juca Rosa, abre o espaço, que são os dois maiores bairros da cidade, né? Eles vão estar 100% de LED em breve, né? A gente acha que até o final de outubro eles estão já 100% de LED.
3: Limpeza pública, como é que está?
4: Caminhando, melhorando a cada dia, pedindo sempre ajuda da população, que é muito necessária a ajuda da população. Fizemos uma mudança, agora aumentamos os bairros da noite, né? Para a coleta ser mais noturna do que diurna. Mas continuamos com o problema no entulho, precisamos de um apoio muito grande da população para nos ajudar a evoluir melhor. Trouxemos uma varredeira, a cidade está mais limpa, mais organizada. Estamos com muita gente trabalhando, muita gente se empenhando para a gente tornar. Você está olho nu, né? Você está dando para perceber a melhora da qualidade da limpeza pública no município.
3: A gente fechar, o lixo funciona hoje?
4: Funciona normal. O feriado é só quando é meio de semana. Quando é segunda e sábado, não tem como ter feriado.
3: Um abraço. Eles vão destilar aí agora.
4: Um abraço.
3: Beleza, Robson, deixa eu bater, eu tinha que bater um papo com o Robson, porque foi citado o nome do Robson diversas vezes ali pelo microfone do Roberto Oliveira. Primeiro, 7 de setembro, organização maravilhosa desse dia especial. Bom dia, Robson.
5: Bom dia, Senna, bom dia aos ouvintes da Rádio 104 Vida. 7 de setembro, independência do Brasil, né? Uma data comemorativa, onde que todo brasileiro tem orgulho dessa data. É uma data especial e deve ser comemorada assim.
3: Pronto, vamos lá. O prefeito usou os microfones ali, aproveitando o ensejo, para falar de diversas ruas pavimentadas, dentre elas os bairros, dentre esses bairros, Dinabóis e Alto da Boa Vista. Como é que estão aí, Robson?
5: Senna, a gente já pavimentou 15 ruas no Dinabóis e Alto da Boa Vista durante esse ano todo, certo? Além disso, se você lembrar, a gente já pavimentou o bairro inteiro, o Nova Esperança, já pavimentamos o bairro inteiro do Vila Olímpica, e fora as outras ruas que a gente pavimentou na cidade. O Bomba Brasil, a gente pavimentou aqui no centro, aqui a Maria Quitéria, pavimentamos a Avenida Oswaldo Dora de Meira também na UBS, pavimentamos o Juca Rosa, e em breve a gente vai estar iniciando a obra no Nova Anápolis, na Avenida das Nações.
3: E você que é secretário de Infraestrutura, Robson, o Roberto falou que até o final do mandato quer toda a cidade de Anápolis pavimentada. Dá tempo?
5: Dá tempo, sim. Vamos pra cima, né? A gente, como um bom soldado, a gente tá pra executar o que o general manda.
3: Tá certo. Pra finalizar, ele falou que o saneamento básico, a cidade de Anápolis será contemplada.
5: Sim, sim. Tá sendo agora a licitação, dia 10 do 9. O governo do estado finaliza a licitação e provavelmente, ainda em setembro, vai ter ordem de serviço de início das obras.
3: Qual mensagem você deixa para essa pessoa agora que está ouvindo você, esses bairros sendo pavimentados? estado dele, não. Vai chegar na casa dele, na rua dele?
5: Vai chegar sim. Como você mesmo citou, o prefeito Roberto Oliveira é um compromisso do governo dele. Ele quer sair do governo com a Anápolis 100% arrebentada.
3: Um abraço, deixa um abraço ao povo de Anápolis.
5: Um abraço a todos os ouvintes aí da 104 FM, a FM Vida, né? É. E que esse dia é um dia de muita comemoração, independência do Brasil, não da Bahia, e espero que todo mundo comemore.
3: Só uma curiosidade, você bate um babinho ainda, Robson, igual antigamente?
5: Meu,
3: né?
5: Meu joelho já foi, sempre. Agora é só vir olhando só os meninos jogar bola e tomando cerveja.
3: Cara, tem os meninos, como tá os meninos lá?
5: Tá bem, tá bem. O Vitor agora foi vice-campeão baiano, né? O Vicente também ficou em terceiro, não, o Vicente foi em segundo também, na categoria de catar, e o Vitor ficou em segundo na categoria de luta.
3: Campeonato baiano, que eu estava lá, hein?
5: Campeonato baiano, os meninos são fera.
3: Um abraço.
5: Um abraço.
3: Beleza, Robson, secretário de infraestrutura, participando aqui do microfone da Rádio 104. Amigos da 104 FM Vida, bati o papo com os secretários de infraestrutura de serviços públicos, Tito Fonseca e Robson Lopes. Agora, Rogério Astoria, representando a Câmara Municipal, primeiro sobre esse dia tão importante de independência do Brasil. Rogério, bom dia. Parabéns pela presença, sempre presente em todos os eventos. Eu sempre falei no programa, admiro muito, porque você, independente de ser A, B ou C, a importância no seu coração é o povo e os eventos. Bom dia.
6: Bom dia, Sena Santos. Bom dia, audiência, né? Da bela rádio aí. Sena, de fato, eu acho que o papel do vereador é estar presente, de forma especial como hoje, né? A celebração da nossa independência, 7 de setembro, um evento cívico muito importante. E eu quero aproveitar para parabenizar os alunos, os professores, os diretores, porque a educação no nosso município vive uma turbulência. Essa semana teve 3 dias de greve. E mesmo assim, está todo mundo aqui celebrando esse momento, vivendo este momento. Isso é muito importante na formação dos estudantes. Enfim, estou feliz por estar aqui, fui convidado, estou, independente de lado, sou vereador primeiramente de Eunápolis. E o que eu quero é que a cidade desenvolva, que a cidade prospere, que tenhamos uma juventude desenvolvida para que isso possa atingir verdadeiramente uma segurança na nossa cidade. Porque na medida que a população, que a juventude não é atendida, o que temos aí é uma realidade triste como está acontecendo.
3: Você falou uma coisa muito certa, rapidinho, Rogério, sobre os professores. Eu observei agora que dentro está na maçonaria agora, que diversas escolas, os alunos, os professores fizeram de tudo para trazer os alunos, inclusive uns de camisa preta, por movimentação, por greve, tudo parabéns realmente à educação, né? Mesmo com dificuldade que nós estamos passando, há dificuldade, mas eles estão honrando o nome da educação.
6: O que a gente percebe, Sena, é que os professores, a diretoria, eles têm amor pela causa. O que precisa é a nossa gestão, a educação, enfim, fazer melhor, otimizar melhor os recursos que tem, que eu sei que são limitados, mas é possível termos uma educação melhor. É isso que a gente espera, mas sem dúvida o amor que essa classe de professores trabalham é muito bom, é muito importante.
3: Quem quiser procurar o Rogério Astoria na Câmara, como é que fica o gabinete, fica onde, o dia a dia?
6: Olha, de fato, o nosso gabinete fica aberto diariamente, no horário que a Câmara está aberta, né, que é de 8 a 1 da tarde, estamos à disposição e queremos, assim, dentro das questões coletivas, lógico, importantes, estamos lá à disposição de fato.
3: Deixa um abraço ao povo nessa independência.
6: Maravilha, um abraço a todos e que de fato a gente seja um estado, um país, uma cidade independente, com autonomia, que possamos viver tempos melhores. Parabéns a todos por este dia, pela independência. Viva o Brasil, viva Eunápolis, viva a Bahia, viva você.
3: Tamo juntos, Rogério Astoria, vereador de Eunápolis, participando aqui da Rádio 104 FM Vida. Da 104 FM Vida, nós encontramos aqui no 7 de setembro. Deixa eu bater um papo com o presidente da Câmara, Valdir Marques, primeiro presidente, para o grupo sobre essa data tão especial, para um evento tão especial e bem organizado como esse. Bom dia, Rádio FM Vida.
7: Hoje nós vivemos um momento histórico, 7 de setembro, independência do Brasil, uma data de civismo, né, que a gente respeita, por isso estamos aqui participando, estamos presentes todos os anos. E esse não poderia ser diferente. um público grande prestigiando o evento, bem organizado. Parabenizar aqui a professora Jovita e os demais secretários que direto ou indiretamente contribuíram para que esse evento hoje tivesse esse brilhantismo como a gente está vendo.
3: Eu estava falando com o Carlinhos Mototáxi ali, um excelente palco, estrutura, né, Valdirão?
7: Exatamente, eu acho que todo o evento, todo o contexto do evento foi feito com qualidade e carinho, porque a democracia brasileira, a independência do Brasil merece isso.
3: O que você acha, na fala do prefeito Roberto, ele falou da questão de pavimentação das ruas de Onabra e saneamento básico?
7: Não tenho dúvida disso, ele é um prefeito, o Roberto é um prefeito que sempre avançou, né? Sempre teve à frente de outras gestões. Então, a questão da pavimentação, como ele diz, ele comprou pelo município uma usina de asfalto e eu não tenho dúvida que ele realmente vai realizar o sonho dessas pessoas para que podem sair da poeira, da lama, e isso com certeza ele vai concluir.
3: E a semana da Câmara, como é que começa?
7: A Câmara está a todo vapor, está movimentada, algumas sessões não houveram por falta de quórum, mas a gente está na luta, é um momento também agora eleitoral que a gente entende. Os vereadores também têm seus compromissos políticos e às vezes se ausenta um pouco das atividades legislativas para cuidar também do momento político, que é uma prática e um dever também do vereador.
3: Um abraço.
7: Um abraço e obrigado.
3: Valdirão Matos, presidente da Câmara, participando do microfone da 104 FM. Amigos da Rádio 104 FM Vida, eu me encontro aqui no Distrito 7 de Setembro, estou aqui desde 7 da manhã cobrindo o evento, estou bem aqui com a nossa querida vereadora Arilma Rodrigues, também prestigiando 7 de Setembro, aliás, todos os anos prestigiando essa belíssima festa da democracia, minha vereadora, bom dia.
8: Bom dia, meu amigo Sena Santos, bom dia ao meu amigo Carlinhos, bom dia a todos e a todas que estão escutando agora na 104 FM Vida.
3: Qual a importância desse evento maravilhoso, está linda aqui a avenida.
8: Carlinhos, Sena, você sabe que o 7 de setembro é muito importante, é a nossa independência, é a independência do Brasil. Então, não podemos jamais esquecer essa data, porque são várias escolas, são as pessoas que vêm prestigiar, são cada coisa linda, índios, são os indígenas que estão aqui participando, são a nossa essência, de onde nós vimos e vemos, é isso? Então, eu quero aqui dizer a todos vocês que participem. A população napolitana tem que vir participar porque é muito lindo e importante. Além da pureza, vem a importância da nossa independência.
3: E eu estou observando os carros do SAMU, do lixo, a avenida está linda e maravilhosa. Mas eu estou observando também que nesses dias eu estou com a fã da senhora em várias cidades da região. Está na campanha e não para um minuto. Vai perder os quilinhos depois das eleições, hein?
8: Já perdi, graças a Deus. Já foram 17 quilos embora, graças a Deus. Agora sim, dando a nossa contribuição, eu como vereadora, ao nosso município, nós temos que eleger realmente pessoas que venham trabalhar por nosso município e por toda a nossa região. Então não podemos deixar os povos do mundo vir para a nossa cidade, vir para a cidade de vizinha e pegar os nossos votos e levar embora, e esquecer depois quem é o povo e o que o povo precisa. Então eu estou aí para fazer essa soma, para estar somando realmente o que é de melhor para nós.
3: Pessoas preparadas nós temos na nossa cidade, né, vereador?
8: Com certeza, temos o Jota Batista aí. Eu sei que a gente não pode estar pedindo voto, mas não podemos esquecer uma pessoa que veio com os pés no chão e que quer lutar pelo próximo, que quer dar um bom estar às pessoas, dão uma melhor saúde, uma melhor educação. Então precisamos realmente de representantes que venham nos representar. A população tem que colocar na cabeça e conscientizar de que não podemos votar em copas do mundo, candidatos que vêm de fora, que pegam os nossos votos, que vão embora e que não tá nem aí pra gente depois, que não sabe o que a gente realmente precisa, que não sabe do sofrimento do povo.
3: Obrigado a você que está nos ouvindo agora, o Jota Batista, ele é diretor da Rádio FM Vida, por isso nós estamos citando ele, que é o catapré, mas estamos aqui para vencer a sociedade. Vamos para a luta, sempre nas canelas.
8: A luta rumo à vitória, e quem vai vencer é o povo, tenho certeza, conscientize, quem vai vencer é o povo.
3: Vereadora Lima Rodrigues, parceira aqui do microfone da 104 FM Vida.
0: Beleza, pronto. Olha, teve algumas falhas no 7 de setembro, realmente eu concordo, mas eu achei um belíssimo evento. As entidades realmente fizeram um belíssimo trabalho. As escolas, mesmo com a greve, com os professores todos de preto, com as faixas, mas eu acho que o 7 de setembro foi muito bem organizado. Na minha opinião, um palco muito bonito, um palco, na minha opinião, um dos melhores, para você subir num palco todo equipado, né? Teve as falhas, claro que teve, grupo de capoeira, teve as escolas, grupo de igrejas, escolinhas de futebol, então assim, as entidades estavam, as secretarias, eu achei que foi legal, né? Eu achei que foi legal, só não, eu concordo com o Carlinhos que eu acho que o prefeito deveria receber aquelas pessoas e melhor, como pegou o microfone para falar sobre saneamento básico, sobre outras coisas, pegaria o microfone e conversava direto com os professores. Ah, mas tem agenda, tinha que sair. Esperava. Por qual motivo eu estou colocando isso? Porque, na minha opinião, um dos melhores desfiles que eu vi foi os garis. Com o trator, com o caminhão, o prefeito desceu, foi até os garis, tirou foto, ficou tudo bonitinho, tudo organizadinho. Eu faria com os professores também.
1: Deveria ter essa mesma atitude,
0: claro,
1: né?
0: Claro, claro.
1: Mostrava
0: claro,
1: ali personalidade e vontade de resolver
0: a questão da educação. Iria ganhar as pessoas.
1: Aham.
0: Iria ganhar as pessoas. Então, assim, eu desci para tirar uma foto com os garis, mas não fui com os professores que estão reivindicando. O prefeito está num poder para também atender as reivindicações. Eu só acho isso. Mas o desfile em si eu achei legal. Eu não achei muita gente. O ano passado tinha o dobro de gente praticamente do que tinha agora, mas o SAMUzinho, os meninos do SAMU, com a bicicleta, com a motinha, os meninos do Corpo de Bombeiro, a Polícia Rodoviária Federal, eu achei um desfile bonito, não a magnitude de muita gente, lotado, não tava, mas eu achei legal, eu só acho que a questão do prefeito pegar o microfone e conversar com os professores, deveria ter conversado, por qual motivo? Subiram várias crianças para tirar foto com ele, ele desceu várias vezes para tirar foto com as crianças, quando chegou os garis, ele todo carinho foi lá, tirou uma foto com o presidente da Câmara, com os garis, tudo de interesse próprio bom. Por qual motivo de uma cobrança não desceu e não tirou uma foto dos professores? Olha, vamos resolver o problema, hoje é a festa da democracia, pelo que eu entendi, teremos muito mais greve pela frente por aí, porque não teve o interesse do município em ouvir, na minha opinião.
1: Com certeza, o que você ouvia ali após essa humilhação que a categoria da educação sofreu por parte do representante legal do município, que é o prefeito, dele ter abandonado o palco e deixado ali uma categoria tão importante quanto a dos garis, que ele desceu, foi lá, tirou foto, pessoal do SAMU, deveria a categoria da educação ter esse mesmo respeito por parte do nosso representante, que o que você ouviu de comentários ali, que eu ouvi, foi que o prefeito menosprezou, humilhou a categoria da educação com a atitude que ele teve de não encarar olho a olho a categoria que vem reivindicando melhoria para o nosso município desde o início do ano letivo. Então foi ali uma humilhação muito grande por parte do executivo em relação à categoria da educação. Deveria ter outro tipo de comportamento, né, quando ali chegaram reivindicando, que também, na minha opinião, errou a categoria da educação, que deveria vir do início, porque centenas de pessoas não teve nem o conhecimento que houve uma manifestação da educação, porque eles estavam em frente ao palco, né? Pais, mães, responsáveis pelos alunos, não teve o conhecimento que houve essa manifestação da categoria. E eu creio, com a atitude do prefeito ontem, eu não sei o que será, mais uma vez, a educação de Onápolis. Foi uma grande falta de respeito à categoria, aos pais, aos alunos, por parte do município, com aquela receptividade que não teve a categoria da educação, onde quando eles começaram a se aproximar do palco, o prefeito simplesmente desceu do palco, foi embora, menosprezando a categoria da educação, no meu ponto de vista.
0: Olha, 8 horas e 35 minutos, meu querido Geraldo, um abraço para você, Geraldo, sintonizado com a gente. Olha, eu vou num breve apontar, mas...
1: Geraldo,
0: gente,
1: Nunes?
0: Geraldo, filho do Oswaldo dos Correios.
1: Oswaldo dos Correios.
0: Um abraço, meu querido Geraldinho aí, beleza? 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Beleza? Olha, e o Nápoles estagnou em população, né? E eu quero dizer também uma matéria sobre a questão eleitoral. O TRE rejeitou o registro de candidatura de Eduardo Cunha. Eduardo Cunha foi barrado. Os caras, eles são de um estado, lameado no estado, automaticamente muda para outro estado para ser candidato, né? Olha aí, o Caneta Azul, Azul Caneta, é Maranhão, do Maranhão. Ele é candidato por São Paulo. É brincadeira? Cada um faz o seu balá de gato. Daqui a pouquinho, aí, Michele recorda indicação de Mendonça e o chama de ungido do Senhor. Ela colocou aqui e isso vai dar muito pano para manga o nosso STF. Voltamos já, já.
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2: Indicadores agropecuários com Diego Brião. Soja.
3: Os contratos futuros com vencimento em setembro registraram queda nos Estados Unidos na sexta-feira. Na Bolsa de Chicago, a cotação era de US$12,93 por bushel. Valores no mercado físico, no Brasil, por saca de 60 quilos. Estado do Mato Grosso, cidade de Rondonópolis, R$ 144,30. Bahia, região oeste, R$ 144,75. Rio Grande do Sul, Nonoai, R$ 138.
2: Boi gordo.
3: Em São Paulo, na B3, os contratos com vencimento em setembro eram negociados ao final da sexta a R$ 358,90 por arroba. Houve elevação de 0,25% no dia. Boi à vista, no Mato Grosso, em Cuiabá, R$ 321,30 por arroba.
2: Café.
3: Os contratos futuros de café arábica com entrega prevista para setembro terminaram a sexta em Nova York, nos Estados Unidos, em queda. A cotação era de R$ 2.196,06 por saca de 60 quilos. No Brasil, no mercado físico, valores do café arábica tipo 6 por saca de 60 quilos. Minas Gerais, Varginha, R$ 1.720 e São Paulo, Franca, R$ 1.700.
2: Milho.
3: Valores no mercado físico, por saca de 60 quilos. Paraná, Marechal Cândido Rondon, R$ 58,00. Valor em estabilidade na comparação com a cotação anterior. E Goiás, Rio Verde, R$ 61,00, também em estabilidade.
2: Trigo.
3: Valores no mercado físico, por saca. Rio Grande do Sul, Nonoai, R$ 70,00, em estabilidade. E Paraná, Marechal Cândido Rondon, R$ 78,00, em elevação.
2: Cana-de-açúcar.
3: Os contratos futuros de açúcar com entrega prevista para outubro terminaram a sexta em Nova York em estabilidade. A cotação era de 18,07 centes de dólar por libra peso. No Brasil, em São Paulo, a saca de 50 quilos de açúcar cristal fechou o dia cotada a 100.

0: é R$ 16,79 em elevação.
1: Feijão.
0: Preço médio por saca no atacado no Paraná. Feijão carioca tipo 1, R$ 274,27 em estabilidade. E feijão preto tipo 1, R$ 199,31 também em estabilidade.
1: Arroz.
0: Valores no mercado físico. Por saca de 50 quilos, Rio Grande do Sul, média estadual, R$ 80,00 em estabilidade. E Santa Catarina, Rio do Sul, R$ 70,00 também em estabilidade.
1: Indicadores Agropecuários, um conteúdo do Grupo Rádio Web. Informação que amplifica conexões.
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0: Bom dia, Sena. Bom dia, Carlinho. Ó, Carlinho, quando é o horário político, a primeira coisa que eu faço é desligar a televisão. Tenho nojo de ver a cara desses camaradas aí que se diz homens democráticos, homens sinceros, tudo malandro, que a gente já conhece, há não sei quanto tempo na política, aprontando, quer enganar a gente. Eu desligo.
1: Bom dia, meu amigo Sena, bom dia, nosso amigo Carlinho, todos os ouvintes da Estante 4. Bom dia aí para o nosso vereador Edmundo, que está sumido. Edmundo, vamos aparecer, seu Edmundo. Você, não, estou vendo o Carlinho falando aí, eu estava andando agora num carro aqui, na rádio aqui, a 104 aqui, ligado aqui, e vendo os políticos falando. Pois. Carlinho tem razão, vou te falar uma coisa, não era nem para existir esse negócio de horário político não, porque muita gente não tem conhecimento, né? Só escuta o rádio, acredita em tudo nessas mentiradas que tá aí, rapaz. É uma cachorrada esse horário político, já fala propaganda política, né? Para enganar a população. A gente vê aí o governo que tá aí, da Bahia e federal, 4 anos, quer mais 4 anos para mudar. Mudar o quê? Esses caras, rapaz, acabou com a Bahia, acabou com o Brasil. Ainda mente pro povo que vai vir isso, vai vir aquilo, vai vir isso. E o arruma de gente acredita nessas mentiradas, velho. Tá uma situação difícil, viu, velho? Situação difícil, viu? Mas valeu, Sena. Vamos marcar aquele encontro de novo aí. Você tá sumido também, rapaz. Você tá igual de mundo, não. Você tá sumido também.

0: Estamos de volta às 8 horas e 58 minutos no extremo sul da Bahia. Tá certo, temos diversas matérias. Hoje os nossos correspondentes, eles não participaram, né? O Raiz Santos avisou aí que estava com a garganta dodói e por isso ele vai aí participar amanhã do nosso... Eles irão participar amanhã do nosso programa, tá beleza? Então fica aí esse registro. Meu querido Joãozito, um abraço para você, meu irmão, que Deus abençoe, meu querido vascaíno Joãozito, da Capotaria Pai e Filho, aquele abraço, que Deus abençoe você e toda a sua família aí, tá beleza? Carlinhos, um abraço, até meio dia, Carlinhos.
1: Um abraço, meu querido Senna, aos nossos amigos ouvintes que nos acompanharam das 7 às 9 horas, Café com Direito. Que Deus nos abençoe, abençoe a cada um de vocês. São convidados para nos acompanhar de meio-dia às 14, Vida Comunitária, segunda edição. Beijo no coração de todos.
0: Beleza, tem muitas coisas, muita coisa mesmo. Voltamos com a permissão de Deus, meio-dia. Tchau, tchau.
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0: Bom dia, Nápoles. Bom dia, Bahia. Bom dia, Brasil. Bom dia, você que está acompanhando o programa Mensagem da Cruz, sintonizado na 74,9 FM Vida ou através do aplicativo, né? Você pode baixar o aplicativo da 74,9 FM Vida e poder acompanhar toda a programação. Hoje é terça-feira, 8 de setembro de 2026. Esse é o dia que o Senhor nos fez. Alegremos-nos nele, né? O dia tá fechado, o tempo fechado, né? Um chuviscozinho, né? O pessoal voltando da praia, né? Hoje o trânsito aqui tá uma beleza. Hoje, desde as 7 da manhã, tá difícil trafegar pela cidade aqui na BR-367. Bom dia, Naldo Vieira. Naldo Vieira que comanda aqui os médios, graves e agudos. Bom dia, você, dona de casa. Bom dia, Noemi Souza, que já tá dando aquele bom dia.
1: Bom dia
0: para meu amigo presbítero Clévio de Jesus, que está ligadinho aqui no programa Mensagem da Cruz. E hoje, um dia especial. E ele já mandou mensagem aqui logo, olha. Pai do Senhor, meu pastor Eno, se puder tocar a música Por Amar Você, de Cassiane Jarim, ofereço para Thaís, aniversariante do dia. Olha aí, o presbítero Clévio, que é superintendente na congregação lá no Parque da Renovação, oferece a canção com Cassiane Jarim, Por Amar Você, e oferece para sua mãe digna esposa, a nossa irmã Thaís, que está aniversariando hoje. Parabéns, irmã Thaís. Pois então, a gente já começa a programação de hoje falando aí de amor, né? Por Amar Você, de Cassiane e Jarinho. Você pode participar dessa programação ligando para o 3262-0111 ou mandando a sua mensagem para o WhatsApp 98127-5280. Programa Mensagem da Cruz, um programa da Primeira Assembleia de Deus em Onápolis. Está com o nosso presidente, o nosso mendigo, o reverendíssimo pastor Antônio Sintra. E a nossa igreja fica ali na Avenida Santos Dumont, número 120, no centro da cidade. Inclusive está aberta nesse momento para receber você e sua família. Enquanto eu seleciono aqui a minha playlist do dia, eu tenho um comunicado especial para você. Foi encontrado aqui um documento de identidade, né? Uma carteira de identidade de Daniel de Jesus dos Santos. Daniel, que é filho de José Silva e de Maria da Ajuda de Jesus. Se você, Daniel, perdeu seu RG, né? Foi encontrado, está aqui na Rádio FM Vida. Pode retirar aqui. Muito bem, vamos ver então Cassiane Jarinho com a canção Por Amar Você, é isso? Por Amar Você, que é um oferecimento aí, ó, do presbítero Clévio de Jesus, oferecendo para sua amada, a nossa irmã Thaís, que está aniversariando hoje.

0: Bom dia. 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

Bom dia a todos, parceiro de louvor. Antes de oferecer a igreja, vem oferecer para minha mãe, ela é daquela colônia aqui, oferecer para o pastor Nos Rocha, para a esposa dele, para a filha, para o filho, irmã de Canaã, Glória da Renovação, Carminha, oferecer irmã Guilmar, irmã Maria Clarice, todos vocês, Naldo Vieira, pastor Sintra, esposa do pastor Sintra, Saúl Sara, pastor Osmar, a todos vocês, os ouvintes, Naldo Vieira, um abraço e bom dia a todos.

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1: Ei, pastor, um abraço para sua família, saúde, a paz do Senhor a todos. Quero ouvir Solução para o Crente com Marcos Antônio. Ofereço aí a Naldo Vieira, a todos da equipe, a todo o povo evangélico e todos quantos estão ouvindo. Eu amo a mensagem da cruz, Valdir Caú Bizum.

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0: A paz do Senhor, pastor Eno Rocha. Aqui é Maria Clarice, do Moisés Reis. Já estou ligadinho. E amo a mensagem da cruz. Ô, pastor, passa para mim, meu louvor aí, Daniel e Samuel. É uma das melhores dele. Aí você passa para mim, eu ofereço para a irmã Ana do Sítio Canaã, para a irmã Ana da Colônia, para a irmã Sueli, para a irmã Márcia, para a irmã, o irmão Edmo, para a irmã Glória e para todos os ouvintes dessa rádio maravilhosa. Jesus abençoe o Senhor, abençoe seu programa, abençoe seu ministério e abençoe essa rádio maravilhosa. Fica com Deus, a paz do Senhor Jesus.
1: Muito bem. Um alô para nossa irmã Maria Clarice. Um alô para Helena na Colônia. É, a irmã Isabete também está participando do programa Mensagem da Cruz. Participou, pastor. Quero parabenizar minha filha Thaís e pedir um hino à bondade de Deus. Obrigado. Na hora de parabéns ao aniversariante, toca a bondade de Deus, certo? Muito bem, daqui a pouquinho eu já volto para parabenizar os aniversariantes do dia. Não saia daí.

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1: Bom dia, Pastor Enos e a todos os ouvintes dessa rádio abençoada. Aqui é a Crislane, e passando para dizer que eu amo a mensagem da cruz. Que Deus abençoe a cada ouvinte, a vocês aí da rádio, e dizer que eu estou ligadinha, viu? Deus abençoe, tenham todos um excelente dia.
2: Bom dia, pastor, a paz do Senhor. Aqui quem está falando é Iraílde, aqui do bairro Minas Gerais. Gostaria de ouvir a música de Gesso Rufino, Vai Passar. Ofereço para todos os ouvintes desta rádio. Muito obrigado, tenha um bom dia.
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4: Muito bem, agora é hora de parabenizar os aniversariantes do dia. Antes só quero dar um alô aqui pro David Emílio, que está parabenizando ao pastor Raimundo Oliveira pela passagem do seu aniversário. Que Deus abençoe poderosamente a vida do pastor Raimundo Oliveira. E agora, em nome da Primeira Assembleia de Deus de Onápolis e do reverendíssimo pastor Antônio Sintra, queremos aqui parabenizar a todos os aniversariantes do dia. Quem está aniversariando hoje é o Alex da Paz, né? Lá do Itapuã. Quem está aniversariando hoje é o Alex da Paz, né?

e Vinícius Moraes do Sapucaíra. Parabéns, que o Senhor abençoe poderosamente a vida de vocês, que essa data seja celebrada com muita gratidão a Deus. Sendo assim, eu quero agradecer a participação, as participações de todos que aqui pediram as canções, mas nós ouviremos Bondade de Deus, pois é por bondade de Deus que vocês estão completando a idade nova, que nós estamos aqui para celebrar esse dia, 8 de setembro de 2026.

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0: Muito bem, chegamos ao momento da palavra. Nossa última ministração foi no Evangelho de João, no seu capítulo 2, e falamos sobre a importância de ter Jesus na nossa casa, nas nossas festas, na nossa vida, nas nossas decisões. E lá, nesse texto do capítulo 2, nós vimos o registro de Jesus transformando água em vinho. Mas eu quero ler, seguindo o mesmo capítulo, no verso 9, que diz: "Se logo que o mestre Sala provou a água feita vinho, não sabendo de onde viera, se bem que sabiam os empregados que tinham tirado a água, chamou o mestre Sala ao esposo e disseram: todo homem põe primeiro o vinho bom, e quando já tem bebido bem, então inferior. Mas tu guardaste até agora o bom vinho." Jesus principiou assim os seus sinais em Caná da Galileia e manifestou a sua glória, e os seus discípulos creram nele. Queridos, voltando ao tema da nossa ministração, na quinta-feira passada nós ministramos sobre a importância de ter Jesus em casa, onde um convite que fora feito à mãe de Jesus, a Jesus, e por conseguinte os seus discípulos também, e Jesus esteve naquela festa, e o grande diferencial, que a presença de Jesus ali não permitiu que aquela família passasse vergonha por faltar vinho na festividade. A Isadora Pompeu canta um hino que eu gosto até de ouvir, que diz o seguinte: que a presença do Senhor só traz alegria, sua alegria é a minha força. E isso é a verdade. Onde há a presença de Deus, há alegria sobejas, né? Há alegria de sobra. Então, onde tem Jesus, sobra alegria. O vinho é o símbolo da alegria, segundo a tradição e a cultura daquele tempo. Faltar vinho era faltar alegria. Então, a festa que tinha duração de 5 dias, imagina uma festa dessa regada, comida, bebida. E essa alegria lá era a alegria do vinho. As pessoas bebiam o vinho e ficavam alegres, né? As pessoas ficam animadas quando estão tomando um vinho. Quando a gente vai para Paulo escrevendo aos Efésios, ele deixa uma orientação dizendo assim: não embriagueis com vinho em que há contenda, mas enchei-vos do Espírito. Então o Espírito Santo traz alegria completa para a nossa vida. Então você ter Jesus na vida, ter Jesus nas suas festas, é ter a presença do Espírito Santo no que você está fazendo. A garantia de que a sua festa, a garantia de que a sua vida será uma vida festiva, uma vida alegre, uma alma alegre, é a presença do Espírito Santo. A cantora Damaris canta uma canção que fala sobre o Consolador: mora em mim, sinto vazio quando estou longe de ti. E qual é esse vazio explícito nesta canção? É interessante, eu cito muito canções, às vezes ministro e canto algumas canções, porque quando eu olho para os salmos são cânticos. E quando os salmos eram cantados, era fazer Israel lembrar de quem é o Senhor, dos milagres de Deus, das vitórias que Deus dera ao seu povo. E talvez você não consiga meditar em longos textos. Talvez você não consiga meditar em um capítulo inteiro da Bíblia. Mas você já observou que se compilasse todas as canções que você tem memorizada e que você canta, daria alguns capítulos? Por isso é importante a meditação dos salmos e cantar salmos. Por isso que é importante ouvirmos canções que são espirituais, que são cristocêntricas, que falam sobre Deus. Por isso que devemos salmodiar o Senhor com hinos que enaltece o Senhor Deus, né? Cada canção que a gente canta, nós estamos salmodiando desde que ele esteja falando sobre Deus. E nós temos os nossos salmos. Aqui eu estou falando sobre a presença de Jesus no casamento, nas bodas de Caná da Galileia, porque a presença de Jesus ali foi a garantia de que aquele casamento teve alegria, não faltou vinho. Mas hoje eu não estou falando desse vinho fruto da vide, né? Não busque essa alegria comprando um vinho do mais caro e tomando umas e outras taças para ficar alegre. Não, hoje você pode ter esse vinho da alegria tendo a presença do Espírito Santo de Deus. Quando nós buscamos ao Senhor, quando nós nos alimentamos da palavra de Deus, nós estamos a beber deste vinho. É verdade, estamos a beber deste vinho. E hoje mesmo eu já participei uma porção desse vinho. Hoje eu li, ela é 2 Samuel, capítulo 18, capítulo 19, capítulo 20. Isso para ministrar hoje à noite, 2 Samuel 18, do 19 a seguir, né? Falar sobre Aimaaz, mensageiro sem mensagem. Já me alimentei da palavra hoje. Eu já hoje tomei o vinho, é mexido o espírito, me alimentei da palavra, né? Tô falando do vinho, fruto da vide. Do fruto da palavra, em orarmos e buscarmos a Deus. E eu estou aqui compartilhando esse texto com você para te ensinar junto comigo a tomar vinho. Que vinho é esse? Enchendo-nos do Espírito Santo. Este é o vinho que devemos encher. O Espírito Santo precisa estar presente no nosso casamento, no nosso relacionamento. Convide o Espírito Santo para suas festas, convide o Espírito Santo para suas viagens, convide o Espírito Santo para os seus negócios, para o seu comércio, que aí ele vai te dar alegria, né? As pessoas, quando fazem um grande negócio, querem comemorar com bebidas, né? Os salmos comemoram com um culto de celebração a Deus e gratidão a Deus. Os cristãos que têm uma relação com Deus, eles comunicam com o Senhor o tempo todo, né? Você vem, é como diz, está sempre cheio, né? Você bebeu hoje, bebi da água do Espírito, bebi, comi da palavra, me alimentei de Deus. Então hoje você, nesse momento, está aqui junto comigo a degustar uma porção da palavra do Cristo que traz alegria. Então bebamos do Senhor, nos alimentemos do Senhor, né? Um dia Jesus disse que quem come a minha carne e bebe do meu sangue permanece em mim e eu nele, né? Disseram, como pode ele? É, isso é um canibalismo? Pode alguém comer da carne? Jesus estava falando do corpo como símbolo, né? O pão como símbolo do teu corpo. Pois é, quem se alimenta da palavra de Deus está se alimentando do Senhor. É isso. Então, se alimente do Senhor. Tenha um dia de comemorações. Celebre com o Senhor esse dia, celebre com gratidão, ouça as canções que falam sobre Deus. Hoje é dia de salmodiar, coloca aquela canção que fala sobre Cristo, Cristo, Cristo, Cristo, nome sem igual, pois é, engrandeça ele, tá bom? Deus abençoe. Estamos chegando ao final do programa Mensagem da Cruz. Amanhã, se o Senhor nos permitir, estaremos aqui com mais uma ministração e nós iremos beber um pouco desse vinho, comer desse pão, pão que é a palavra, encher-nos do Espírito. Venha, assista amanhã, ouça para ser ministrado pelo Senhor. Ó Deus, eu te agradeço pela manhã desse dia, pela oportunidade de ter entrado em milhares de lares e falei sobre a tua palavra e convidar a população eunapolitana e também aqueles que estão nos acompanhando através das redes sociais a encherem-se do Senhor, comendo da tua palavra através da leitura e meditação nela, bebendo do vinho do Espírito Santo. E que as palavras aqui ministradas, Senhor, elas adentrem aos corações destas pessoas e que te recebam e sejam cheias do Senhor e tenha alegria completa em nome de Jesus. Muito bem, chegamos ao final do programa Mensagem da Cruz. Amanhã, se o Senhor nos permitir, estaremos aqui em mais uma programação. Fique agora com o especial musical de hoje. E quem vai cantar hoje é Cristina Mel.
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0: bom dia, já estamos por aqui. E o que você vai fazer? Chamar mais um. Bom dia para Márcia lá do Moisés Reis, bom dia para Jô Rocha do Gusmão, bom dia para Dona Nivalda lá da academia, minha ouvinte de carteirinha. Bom dia para a Rayane, da Moda Vaidosa, Maria Vaidosa, lá no centro. Você que está nos ouvindo pode participar conosco hoje pelo nosso WhatsApp 739-8127-5280. Você também pode ficar conectado conosco, já estamos liberando a live aqui pelo Instagram da FM Vida, _ Eunápolis. E para você que está chegando aqui pela primeira vez, na terça-feira, o programa Falando de Vida do Apóstolo Ronilto é comigo, Gleide Ribeiro, psicanalista, terapeuta para adolescentes, mulheres e casais. Atendemos presencial e online. Então, se você está passando um processo difícil na sua vida, não está sabendo como lidar, procure ajuda profissional. Estamos aqui para te ajudar. Hoje o nosso programa está sensacional, já que a gente está chegando aí de um feriado prolongado. Por que não falar da importância do feriado, a importância do descanso? Então, o nosso tema hoje é descansar, também é cuidar da saúde mental. Então, qual o tema do nosso programa de hoje? Você já vai chamar mais um, aquela pessoa que você sabe que vive para trabalhar e vive trabalhando. Essa pessoa precisa ouvir o nosso programa hoje. Então, se essa pessoa é seu filho, sua filha, sua esposa, seu esposo, sabe aquela mulher que você pergunta assim, você trabalha com o quê? Ela, não faço nada, eu trabalho em casa. Essa pessoa precisa parar para ouvir o nosso programa hoje. É essa que diz que não trabalha com nada, trabalha em casa, é a que mais trabalha. Pensa, você acabou de passar a vassoura na casa e daqui a pouco como que ela está? Suja de novo. Você acabou de passar pano e daqui a pouco como está a casa? Suja de novo. Então você está o tempo todo fazendo um trabalho repetitivo e que ao final do dia, da semana, você pensa assim, não tive valor nenhum no meu trabalho. Você pensa, trabalho, não chega a lugar nenhum, não tem nenhum resultado. Então você não recebe a recompensa do seu trabalho, isso é exaustivo para sua saúde física, mental e emocional. Então eu vou dar um tempinho para você fazer aquilo que eu sempre peço a vocês. Vai lá no meu Instagram agora, Gleide Ribeiro Você, e já segue a gente, né? Por favor, dá essa moralzinha. Olha, tá faltando 3 seguidores para bater 1000. Como eu já disse para vocês, essa é uma conta nova. Eu abri no final do ano passado. A minha conta tem mais de 5000 seguidores no Gleide Ribeiro, psicanalista. Mas eu tô aqui para dizer a vocês, Gleide Ribeiro Você, falta 3 seguidores para bater 1000. Vai lá agora, dá essa moralzinha, manda aí para um amigo, para uma amiga, fala aí, segue aí. Essa mulher faz um programa sensacional na terça-feira, falando de saúde mental, de saúde emocional. É uma terapia totalmente gratuita. Poderia estar lá no meu consultório cobrando R$500 o nosso atendimento. Mas estou aqui entregando para você esse conteúdo de graça. O que você vai fazer? Uma mão lava a outra, né? Vai lá e já segue no meu Instagram. Gleide Ribeiro Você. Bom dia para Lohana Lacerda, que já está aqui, acabou de escrever lá no Instagram. Gente, já estamos ao vivo pelo Instagram da FM Vida _ Eunápolis. Bom dia, Lô. Bom dia, Cris. Cris também acabou de entrar aqui. Então, chama mais um. Descansar também é cuidar da saúde mental. Quem não encontra tempo para descansar, acaba sendo obrigado a encontrar tempo para adoecer. Simples assim. Quem não encontra tempo para descansar, acaba sendo obrigado a encontrar tempo para adoecer. Não significa, é claro, que todo adoecimento psicológico seja causado pela falta de descanso. mas viver constantemente em estado de sobrecarga pode aumentar o desgaste emocional. Bom dia para a Wanda, que chegou aqui também. 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E já estamos online pelo Instagram da FM Vida. Hoje a gente precisa conversar com você sobre a necessidade de se descansar. A necessidade de você tirar tempo de lazer. A necessidade de você tirar tempo de lazer. A necessidade de você descobrir que você precisa também incluir na sua rotina o descanso, o lazer, o tempo para você sorrir, o tempo para você não fazer nada. O que acontece quando nunca paramos? O que acontece quando você não para? Quando você é uma pessoa que trabalha o tempo todo? Quando uma pessoa passa muito tempo trabalhando, resolvendo problemas dela, dos outros, cuidando dos outros, permanecendo mentalmente conectada às obrigações, ela pode permanecer em um estado prolongado de estresse. Sabe aquela pessoa que o tempo todo ela está conectada, ou ela está resolvendo problemas da família, ou ela está resolvendo problemas do trabalho, ou ela está resolvendo coisas da igreja, ou ela está resolvendo coisas do bairro, da vizinhança, do vizinho do vizinho do vizinho, do parente do parente do parente dela. Ela está sempre conectada em estar resolvendo, solucionando um problema. Esse tipo de pessoa pode permanecer em um estado de estresse prolongado. Existe uma diferença importante. Descansar não é simplesmente parar de trabalhar. Às vezes a pessoa fala assim: ah, eu tô me sentindo cansada, sobrecarregada, eu vou parar de trabalhar um pouco, eu vou dar um tempo no meu trabalho. Isso não significa que você está descansando. O nosso cérebro necessita de momentos de lazer. O nosso cérebro necessita de pausa para o lazer, necessita de pausas para o sorriso, necessita de pausas para não fazer nada, para que ele não esteja o tempo todo com abas ligadas, resolvendo uma caixinha que ele abriu aqui, a outra caixinha que ele abriu ali. Ele precisa desligar. Normalmente, quando eu estou nesse meu tempo de lazer, Eu não posto nada nos stories. E aí a pessoa fala assim: ah, você viaja, a gente nem sabe, você nem posta. Isso mesmo, não posto. Por quê? Porque eu estou descansando, não estou conectada. Eu não estou na obrigação de manter a minha vida pública conectada com as pessoas. Eu estou no meu período de descanso. Esporadicamente, ocasionalmente, eu vou postar alguma coisa, não mais por obrigação. Gente, eu quero dar um alô também aqui. Quem é Naldo, que acabou de falar aqui com a gente pelo nosso Instagram? Olha, oi Gleide, cheguei para minha consulta, estou sem Instagram por esses tempos, mas não perco o seu programa pelo rádio. Obrigada por nos abençoar, por esse programa maravilhoso que nos abençoa tanto. Deixa eu ver, gente, quem é que tá falando aqui com a gente pelo nosso Instagram, pelo nosso WhatsApp. Você também pode falar conosco pelo WhatsApp. Ah, gente, é o final 80815, mas não tem o nome. Mas você também pode mandar mensagem aqui pelo WhatsApp 739-8127-5280. Isso mesmo, a gente está aqui para trazer palavras de Deus para sua vida. A palavra do Senhor diz assim: olha, não se engane, tudo aquilo que o homem plantar, isso também ele ceifará. Então, quando você planta uma vida de uma rotina de muito estresse, de muito trabalho, o tempo todo conectado, o seu corpo está acumulando um estresse prolongado que pode vir a desenvolver problemas psicológicos, emocionais, mentais e físico. Descansar não é simplesmente parar de trabalhar. Descanso também significa permitir que o cérebro tenha momentos em que não esteja constantemente produzindo, resolvendo, respondendo e cobrando resultados. Esse fim de semana nós estávamos viajando em família, meu esposo, meus filhos, meus pais, alguns primos, tia, e uma coisa que eu percebi que meu pai, ele tem quase 80 anos. Ou a gente deixava ele em algum o que fazer, em alguma atividade, ou ele ficava agoniado por não estar fazendo nada. Então, às vezes, a pessoa criou uma rotina, um hábito de ter de produzir, de ter de fazer alguma coisa, de ter de apresentar resultado. Parece que ela só se sente útil na vida, ela só se sente vivendo se ela estiver resolvendo, produzindo, dando resultado. E no fim disso, qual o resultado que ela vai ter? Uma vida de estresse que vai desencadear ansiedade. É uma pessoa que vai ficar futucando as unhas, roendo as unhas, futucando as unhas dos pés, coçando o couro cabeludo, puxando o cabelo, pegando no cabelo o tempo todo, vai desenvolver uma psoríase, que é um tipo de coceira que dá em ponto específico do corpo, e aquele ponto fica o tempo todo coçando, vai sair secreção. O que é isso? É o seu corpo falando. O seu corpo que está dizendo para você: eu preciso que você pare, eu estou explodindo pelos poros. Eu estou mostrando para você que a gente precisa também ter lazer, ter diversão, ter alegria. Ah, Gleide, eu gosto tanto do meu trabalho, mas continua sendo trabalho. Você pode gostar do seu trabalho, mas ele continua sendo trabalho. E o seu cérebro sabe muito bem disso. Então, a própria Organização Mundial de Saúde orienta em materiais sobre manejo, né, do estresse, que reservar tempo para atividades prazerosas e fazer pausas quando estamos sobrecarregados são estratégias importantes para cuidar do bem-estar. Você está vivendo uma semana sobrecarregada, você está vivendo uma semana de muito estresse. Encontre um tempinho aí para você parar, para você se afastar da tela, para você ir tomar um sorvete, para você ir lá na Rinodecente e comprar um perfume. 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precisa comprar, claro, se você resistir, né? Mas enfim, precisa dar uma pausa na sua rotina e fazer momentos prazerosos. Para, vai andar de bicicleta com seu filho. Para, vai jogar um dominó com seu filho, com sua filha. Para, vai jogar um baralho. Para, saia da tela. Tem gente que fala assim: ah, eu preciso descansar. E pega o celular e começa a passar rios e mais rios. Não, você não está descansando, você está sobrecarregando o seu cérebro. Você está deixando o seu cérebro em sinal de alerta. E isso vai desenvolver uma ansiedade. Esses estímulos desses vídeos rápidos, eles provocam em nós, desenvolvem em nós ansiedade. Então vamos lá, o que eu preciso fazer? Eu preciso ter momentos de descanso. É por isso que no nosso tempo de trabalho, no nosso ano ali de trabalho, a gente tem feriados, a gente tem férias. Para que serve tudo isso? Não foi desenvolvido, gente, por um acaso. Foi desenvolvido com base científica. O nosso corpo precisa do período de férias. E aí eu me pego vendo pessoas que trabalham para si, ou líderes religiosos que acham que eles não têm, não precisam e não são obrigados a tirar férias. Está errado. o corpo de um líder religioso, de um empresário, de uma pessoa que é dona do seu negócio e de uma pessoa que tem o tempo ali na CLT, na carteira assinada com as obrigações trabalhistas, são iguais. Nós temos a mesma necessidade fisiológica e descanso é uma necessidade do nosso corpo físico, emocional e mental. Toda pessoa, independente da atividade que ela desenvolva, para ter saúde plena, ela precisa ter tempo de descanso e de lazer. E a pergunta que eu quero deixar para você hoje, qual é o tempo que você está tirando para ter descanso, para ter lazer, para você se alegrar e se divertir? Você passa anos e anos vendendo suas férias. Quando chega um feriado, você aproveita para fazer uma atividade extra para ganhar mais. Quando chega um fim de semana, você aproveita para fazer outro tipo de trabalho. E cada vez mais você vai se enchendo de sobrecarga. Horas por uma fuga, para não ter que passar mais tempo em casa, para não ter que viver o que vive com os filhos, para esquecer o que vive com o esposo ou com a esposa. E horas porque você colocou o seu corpo nesse vício, como eu comentei nesse instante do caso do meu pai. Mesmo ali com quase 80 anos, em família, no meio dos amigos, descansando, o que que ele estava fazendo? Preocupado em apresentar resultado, em ter que mostrar que está fazendo alguma coisa. Então, a gente acaba colocando o nosso corpo nesse vício do trabalho, trabalho, trabalho, e o nosso corpo não aprendeu a descansar. E aí, quando você não ensina o seu corpo a descansar, você vai ensinar o seu corpo a tomar remédio. Você vai ensinar o seu corpo a ficar dependente. Depois reclama: ah, eu não quero ir no psiquiatra. Ah, eu fui no médico, passou uns remédios aqui pra mim, mas isso é remédio de doido. Eu não vou tomar pra eu não ficar dependente. Ué, você já ficou dependente da sua vida de rotina? Dias e dias sem descanso, anos e anos sem descanso. Por que não ficar dependente de um remédio que vai te trazer mais saúde, que vai te trazer descanso, restauração para as suas emoções e para a sua saúde mental? Então, tudo na vida é questão de escolher o que você vai ser dependente. Algumas pessoas são dependentes de café e não vê problema nenhum nisso. Outras são dependentes de açúcar e não vê problema nenhum nisso. Por que ver problema na dependência de uma medicação que vai trazer bem-estar para a sua saúde psicológica, para a sua saúde mental? Então a gente precisa acabar com preconceitos nessa área também. Lazer está associado a bem-estar psicológico. Então, foi feita uma pesquisa numa universidade americana que 37 efeitos, gente, 37 efeitos do bem-estar em mais de 11 mil pessoas encontrou associação moderada entre envolvimento com atividades de lazer e o bem-estar subjetivo. O que que a gente pode ver? Lazer não é tempo perdido. Lazer pode ser investimento na nossa saúde emocional. Tem gente que fala assim: ah, eu não vou perder tempo. Ah, fulano foi não sei pra onde, hoje à tarde foi na fazenda, foi montar cavalo. Eu não vou perder tempo fazer isso. Eu aproveitei pra dar o piso na minha casa. Eu aproveitei pra pintar não sei aonde. Investimento na sua saúde emocional. Lazer não é um tempo perdido. Lazer é o tempo que você está investindo na sua saúde emocional. É o que você vai economizar com terapia, é o que você vai economizar com medicação, é o que você vai economizar com consultas. Atividades físicas no tempo livre tem relação especialmente importante para a nossa saúde mental. Uma revisão também foi mostrada, efeitos em 3,3 milhões de pessoas. 372 efeitos foram mostrados que se você desenvolve uma atividade física, seja ela uma caminhada, uma corrida, anda de bicicleta ou vai à academia, e eu tô falando caminhar, correr, porque nem depende de dinheiro, né? Nem depende de dinheiro. Então, pesquisadores encontraram que a atividade física realizada no tempo de lazer estava associado à melhora da saúde mental e menor probabilidade de problemas de saúde mental. Isso é importante porque não estamos falando necessariamente de uma academia. A gente está falando de você tirar um dia de feriado, descansar com sua família e fazer uma corrida na praia. A gente está falando de você tirar um dia de feriado, descansar com sua família e tomar um banho de rio e, de repente, fazer uma caminhada ali naquelas árvores, olhando aquele tempo, olhando ali as árvores balançando, os pássaros cantando. Estamos falando de uma atividade linkada com o seu tempo de lazer. Porque, às vezes, o ir à academia, pelo menos para mim, e eu acredito para algumas pessoas, é só uma obrigação. Eu vou à academia, eu faço atividade física de segunda a sexta, mas para mim, gente, é uma obrigação. É como se eu estivesse ali tomando o meu remédio para o meu corpo físico. Eu vou à academia puramente por necessidade, obrigação. Ah, tem algumas pessoas bem-sucedidas que amam ir à academia. Nossa, tira o chapéu. Não é o meu caso. Eu vou porque eu preciso, o corpo precisa de movimento. Então, se você tem um período de lazer e você coloca atividade física, perfeito, é sobre isso. E deixa eu falar para vocês, vocês já sabem, quando a gente chega aqui, o tempo voa. Meu Deus, já são 11 horas e 31 minutos e eu preciso chamar o nosso apoio cultural. Mas fica por aí, nós vamos dar exemplos de algumas atividades que você pode fazer no seu período de lazer. Quem gosta de dançar, quem gosta de andar de bicicleta, eu volto daqui a pouquinho, é só 5 minutos, chama mais um, porque o assunto hoje é muito importante. Estamos falando de saúde mental, emocional, linkada ao seu período de lazer, que deve ser uma necessidade do seu corpo e você precisa estar atento a isso. Agora você corre e segue lá no meu Instagram, tá? Gleide Ribeiro, você. Daqui a 5 minutinhos a gente volta.
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5: Bom dia, voltamos. Eu falei para você que era rapidinho. Já estamos por aqui e já estamos celebrando. Vai lá nos meus stories agora, Gleide Ribeiro, você. Batemos a nossa meta, 1000 seguidores! Aê! Vai lá nos stories agora, já curte, comenta, porque você... Você faz parte dessa conquista! Então estamos aqui para falar hoje de um assunto muito importante, pós-feriado prolongado. Estamos aqui para dizer a você que descansar é uma necessidade do nosso corpo. Descansar, gente, não é algo... Não é tempo perdido. E a Demi colocou ali, ó, a correria que a gente vive é incompatível com o tempo de recuperação mental. O excesso de estímulo está destruindo o cérebro, mas dedicar um tempo para respirar puro vai melhorar muito a sua saúde como um todo. É sobre isso. Jo Rocha colocou: eu faço caminhada e é maravilhoso. Eu converso com Deus, olho para as árvores e saio revigorada. Isso mesmo. Roswell Cruz acabou de chegar aqui. Bom dia, diretamente de Belmonte, e já está seguindo a FM Vida. A gente, não esquece, segue também aí Gleide Ribeiro. Você, apóstolo Genilson Santana, está por aqui também. Bom dia. Então vamos continuar falando desse tema que é muito importante. Um beijo para você, Fran. Fran mandou recado pra gente aqui no nosso WhatsApp, que é o 739-8127-5280. Por que que é importante que você tenha tempo de lazer? Por que que é importante que você tenha tempo para descansar? Quem não encontra tempo para descansar será obrigado a encontrar tempo para adoecer. Então, pesquisadores encontraram que a atividade física realizada no tempo de lazer está associado à melhor saúde mental e menor probabilidade de problemas de saúde mental, como, por exemplo, depressão, ansiedade. Isso não significa, gente, você ir à academia. Não é sobre isso que nós estamos falando aqui. Estamos falando sobre você, no seu tempo de lazer, fazer uma atividade física. E Lucy colocou ali: bom dia e uma excelente, né? Uma ótima terça-feira para todos, para você também, Lucy. Então, o que que eu posso fazer no meu tempo de lazer, que é uma atividade física, tá linkada ao meu tempo de descanso, de lazer, meu tempo de prazer, de alegria? Caminhar. Você pode caminhar, você pode observar as árvores, observar o canto dos pássaros, olhar o céu, olhar o tempo. Gente, uma atividade que eu gosto de fazer com os meninos e que a gente, quando está assim, no nosso tempo livre, que a gente está no nosso tempo de lazer, que a gente sai, a gente faz, e isso me lembra muito a infância deles, é observar as nuvens. Aquela ali parece com uma girafa, aquela dali parece com um elefante. Isso significa que você está totalmente desconectado da obrigação de servir, de criar resultado, de entregar resultado. Outra coisa que você pode fazer no seu tempo de lazer é dançar. Por que não colocar um som, dançar, se divertir? Por que não ir a um rio, a uma piscina, nadar? Excelente atividade física que você pode fazer no seu tempo de lazer, que é gratuito. Andar de bicicleta. Gente, andar de bicicleta é gratuito. Você pode andar de bicicleta e você vai observar as árvores, vai observar o tempo e vai renovar suas forças espirituais. Vai renovar suas forças mentais, emocionais. Bom dia, Roneiva, sua linda! Roneiva chegou aqui também no Instagram. Gente, não esquece, segue lá, Gleide Ribeiro, você. Brincar com os filhos. Quantas pessoas estão tão envolvidas em sua rotina que pensa que a única coisa que precisa fazer com os filhos é prover. Prover o alimento, prover a escola, prover a segurança, mas não prover os filhos da saúde emocional, que é o tempo de qualidade que nós passamos com os nossos filhos, seja montando bicicleta, seja jogando uma bola, seja jogando um dominó, seja fazendo um desenho, seja ensinando a ele uma atividade física. Meu filho, ele é muito inteligente, ele faz as atividades dele sozinho, mas ele encontrou uma desculpa de ter a gente perto. Aí ele faz assim: quem vai fazer atividade comigo? É papai? É mamãe? Ele sabe a atividade. E aí a gente começa a fazer atividade com ele e eu finjo que não sei a atividade. Aí eu falo assim: ah, mas isso é como? Ah, não tô lembrando, não sei. Aí ele diz assim: é assim, assim, assim, mamãe. Ou seja, ele sabe fazer atividade. Não é sobre ensinar, é sobre estar presente. É estar no tempo do seu filho. E você pode praticar um esporte, gente. Aquele famoso baba, né? Cuidar do jardim. Meu Deus, eu tô com um saco de esterco lá em casa para poder renovar os vasos de planta e ainda não consegui parar para isso, porque o meu tempo de lazer, eu gosto de viajar. Porque quando eu viajo, o meu cérebro entende que eu saí do meu cotidiano e ele consegue desligar. Se eu ficar no mesmo ambiente, na casa, na cidade, o meu cérebro não entende que eu estou descansando. Então, o nosso cérebro, ele é inteligente e ele precisa que você dê para ele os gatilhos para mostrar o que você está fazendo. Fazer uma atividade que possa proporcionar prazer e movimento. Isso é atividade física. Então, a Organização Mundial de Saúde afirma que a atividade física regular pode reduzir sintomas de depressão e ansiedade, além de melhorar o bem-estar e a nossa saúde mental. Então, a partir de hoje, reserve tempo. O feriado não foi feito por um acaso. Feriado foi pensado para que você trabalhe bem e melhor, mas para isso você precisa descansar. Descansar não significa você parar de trabalhar. Descansar significa você criar momentos de prazer, de lazer, criar esse momento que você sai da sua rotina de trabalho. A Roneiva colocou: olha, exatamente o que eu estou fazendo agora, viajando. Gente, é bom demais e nem precisa de dinheiro para viajar. Tem gente que fala assim: ah, eu não viajo porque eu não tenho dinheiro. Não é sobre dinheiro. Gente, você sair daqui e você ir ali em Itabela é uma viagem. E acredite, o tempo lá em Itabela já é melhor do que aqui. Se você for ali em Itajimirim, você já vai respirar um ar melhor do que aqui. Então, nem é sobre dinheiro, é sobre você sair. Se você sair daqui, for ali em Mundo Novo, você sair daqui, for numa fazenda aqui perto, no Rio do Peixe, pronto. Vai de bicicleta no Rio do Peixe, vai andando no Rio do Peixe. Se você for no Rio do Peixe, você já fez uma viagem, você já saiu do seu ambiente e você já renovou suas forças. O excesso de trabalho, o que acontece? Aqui nós temos um dado bem interessante que a gente precisa refletir. Então, foi feita uma pesquisa que mostra que 14% das pessoas que desenvolvem uma rotina prolongada de trabalho, ela tem um aparecimento de sintomas de doenças mentais, como depressão, ansiedade. Então, pessoas que têm uma atividade laboral prolongada desenvolvem com mais facilidade problemas de saúde mental. Então, é importante a gente pensar: toda pessoa que trabalha demais vai desenvolver problemas de saúde mental? Não, mas as pessoas que desenvolvem estão também ligadas a isso. Outra reflexão que a gente precisa ter nesse momento: quando foi a última vez que ligada a isso? Outra reflexão que a gente precisa ter nesse momento: quando

que você precisa entender que o lazer tem que estar ligado à liberdade, a você escolher este momento e não estar conectado a obrigações do qual você precisa apresentar resultado. Isso é lazer. Mas se você está vinculado a coisas que você é obrigado a apresentar resultado, a mostrar que está ali, a dizer que foi, ah, o seu grupo preparou algo, é um lazer? É! Mas o seu cérebro sabe que você está ali por obrigações, devido às responsabilidades que você desempenha dentro daquele grupo. Então, talvez você responda assim, né? Eu te pergunto, quando foi a última vez que você fez alguma coisa simplesmente porque você gosta de fazer? Quando foi que você saiu, foi ali, tomou um sorvete, só porque você lembrou que você gosta de sorvete? Você saiu, foi ali, tomar um açaí, porque você lembrou, né? Ó, daça, sorvetes. Então, só porque você lembrou que gosta de açaí. Quando foi que você fez isso? E talvez você diga assim, não, porque eu precisava, não, porque alguém pediu, não, foi porque dava, eu tinha dinheiro no momento, não, foi porque precisava produzir alguma coisa. Se você parar para pensar, todas as vezes que você fez algo que você gosta, foi porque naquele momento você fez para agradar alguém, foi porque naquele momento alguém pediu para você fazer. Então, simplesmente porque aquilo te fazia bem? Não. Foi só porque você estava preso a uma responsabilidade. Você estava preso a uma entrega de resultado. Isso, para o seu cérebro, não é descansar, não é lazer, não é prazer. E como psicanalista, eu vou falar aqui. Nós temos visto muitos casos de problemas psicológicos, de estresse prolongado, de saúde emocional que causa esgotamento físico em líderes religiosos, porque gosta do que faz, se vive só para aquilo ali e esquece que tem um corpo que tem que prestar contas a Deus e que esse corpo precisa ter saúde física, mental, emocional e não apenas espiritual. Então, como psicanalista, eu vou acender um alerta. Se você faz parte de alguma liderança espiritual, em alguma religião, cuide de você, da sua saúde emocional e da sua saúde mental. Tenha tempo para você e para a sua família. Não viva apenas de compromissos e responsabilidades da sua religião. E o que você pode pensar hoje? Por que algumas pessoas chegam a um ponto em que perderam até a capacidade de identificar o que lhes dá prazer? Se eu te perguntar hoje o que que te dá prazer, você responde fácil? O que você mais gosta de fazer? O que que te dá alegria? O que que te dá prazer? Você vai responder fácil? Você tem uma resposta para isso? Você sabe por quê? Que algumas pessoas já perderam a capacidade de responder a essa pergunta? Vivem tanto tempo sobrecarregados com a obrigação de apresentar resultado, vivendo apagando o fogo dele ou dos outros, que não sabe mais o que é descansar, ter lazer e ter prazer. Ela trabalha, cuida da casa, cuida dos filhos, paga contas, resolve problemas, cumpre compromissos, uma agenda lotada, uma coisa atrás da outra. Mas quando perguntamos, e você? Onde você está nessa rotina? Qual é o tempo que você tira para você? Por exemplo, eu cheguei de viagem e o que que eu fiz hoje de manhã, depois do meu tempo com Deus? Eu fui pro salão arrumar meu cabelo. Então, eu gosto de tirar tempo para mim. Por quê? Porque a Bíblia diz que eu tenho que amar o próximo como eu me amo. Se você olha para uma pessoa que ela é bem cuidada, que ela tem um corpo bem cuidado, que ela tem uma saúde bem cuidada, você entende que ela tem facilidade de amar a outra pessoa. Ao contrário da narrativa que diz que isso é egoísmo, a Bíblia diz que eu só tenho capacidade de amar o próximo quando eu me amo. Você olha para uma pessoa que ela é relaxada,
descuidada com sua saúde física, descuidada com sua saúde emocional, descuidada com sua saúde mental, descuidada

com seu corpo físico, descuidada com sua aparência, com suas unhas, com seu cabelo. Me responda. Que tipo de cuidado você acha que uma pessoa dessa vai ter com o próximo? Ah, mas é uma pessoa que cuida muito bem do próximo. É, mas está negando a fé e é pior do que o incrédulo. Por quê? Porque a Bíblia diz que eu só posso amar o próximo na medida que eu me amo. E se amar é se priorizar, é se cuidar primeiro. Quem já viajou de avião sabe qual é a regra principal. Em caso ali de turbulência, quando começar a faltar ar na cabine, máscaras de respiração vai cair sobre você. Coloque primeiro no seu vizinho? Coloque primeiro no seu filho? Coloque primeiro no seu esposo, na sua esposa? Não! Coloque primeiro em você, porque você precisa estar vivo para ajudar o outro a viver. Então coloque a máscara primeiro em você, para que você fique vivo, tenha capacidade de ajudar o próximo. Então descansar, tirar tempo de lazer e de prazer, viver com moderação e alegria, significa cuidar da sua saúde. Às vezes a resposta para a pergunta que eu acabei de dizer, onde você está nessa rotina, é não sei. E se você se pegou não sabendo onde você está na rotina do seu mês, no seu mês de setembro, já está planejado? Qual é o tempo de descanso? Qual é o tempo que você está tirando para você? Você já planejou outubro? Qual é o tempo que você está tirando para você? Vai ter um feriado prolongado em outubro de novo, viu? E minha família já deixou já essa data reservada. Então, assim, se planeje, pense em você. Descanso não é só férias. Precisamos falar de micro descanso e descanso cotidiano, né? Não é apenas a férias uma vez por ano. Eu postei hoje no meu Instagram, se você não viu, quando acabar o programa, vai lá ver, tá? Gleide Ribeiro, você. Eu postei que a gente tem momentos, a vida é feita de altos e baixos. Quem já fez o eletrocardiograma sabe que a linha da vida, ela sobe, sobe, sobe, depois desce, desce, desce, sobe, sobe, sobe. Isso é a linha da vida. Se ela tiver linear, é porque você morreu. Então, se você está vivendo, você vai ter momentos de altos, momentos de baixos e tudo isso vai passar. Se hoje você está no momento de alta, eu quero te falar, vai passar. E se você está no momento de baixo aí da sua vida, eu quero dizer, vai passar também. Mas sabe o que nós precisamos aprender com tudo isso? É que para todos esses momentos existe algo chamado processo. E a Bíblia manda a gente se deleitar no Senhor. Tenha alegria no processo. Celebre o processo. Viva no processo. Você passa mais tempo no processo do que no pódio da sua vitória, né? Quando alguém vai ali receber aquela medalha, vai receber aquele prêmio, ele passa ali segundos em cima ali daquele pódio, daquele primeiro lugar, segundo, terceiro. Mas o tempo que ele levou para chegar ali foi o processo. E eu quero te estimular nessa manhã. Viva o processo, tenha alegria no processo e aprenda a descansar em todos os momentos da sua vida. Não necessariamente quando você tiver as suas férias anual, e que você tenha. Talvez você não vai ter condição de tirar os 30 dias, mas tenha algum período. Porém, durante todo o ano, aprenda a descansar. Aprenda a tirar tempo para você, pensar na sua saúde física, mental, emocional. A gente tem uma necessidade grande de estar ligado espiritualmente a Deus, porque Deus colocou dentro de cada ser humano a saudade da eternidade, a necessidade dele. Então, todo ser humano, ele fica assim, ah, eu tô com vazio, sinto algo no meu peito, não sei explicar. É isso, saudade de Deus, você tem fome e sede por Deus. E aí você busca em várias outras coisas. Então, alimente a sua vida espiritual, mas não esqueça, cuide do corpo físico que carrega o Espírito Santo de Deus. Então, a gente não vai conseguir falar desse assunto todo hoje. Chegamos ao final de mais um programa. Estamos em período eleitoral e eu quero pedir
Ore ao Senhor para que o Senhor te dê a orientação correta de você votar de acordo com os princípios da palavra de Deus, com o candidato que mais se adequa com os princípios da palavra de Deus, que valoriza a família, que valoriza os princípios defendidos por Deus, o valor à vida. Que Deus abençoe você, fique com o nosso louvor oficial do nosso programa e na próxima semana a gente continua falando desse assunto. Um beijo no seu coração e segue lá, Gleide Ribeiro, você. 104,9

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1: Cena Santos.
2: Ok, beleza, cruza que eu tô na área, 12 horas no extremo sul da Bahia e 38 minutos. Estamos juntos e misturados hoje, 8 de setembro de 2026. Lembrando, todos os dias de segunda a sexta-feira, Vida Comunitária está no ar. Com muitas informações, muita alegria e muito alto astral. Olha, estamos online, você está online, estamos online. Nós estamos online no @FMVida_Eunápolis, para você assistir a equipe mais bonita do Brasil. Ah, Cena Santos, eu quero ouvir a 104 FM Vida, www.radiofmvida.com.br. Ah, eu quero participar, 3262-0011, 98127-5280. 104. A mais charmosa do Brasil! Olha, 12h40, em definitivo, Santos. Sou eu, na área, cruza, pronto. Olha, diversas informações de política, notícias de polícia, traremos também aqui em Guaiú, tem muita gente questionando que está pagando cerveja R$ 28,00 e uma água mineral a R$ 9,00, depois reclama que não tem cliente. Né? E por que o Nápoles estagnou? E o Nápoles parou em 14º, né? É a 14ª maior cidade da Bahia, com 121.577 habitantes. Saiu agora essa pesquisa das principais 25 cidades da Bahia. O Nápoles, mesmo com essa perca, ainda é a 14ª. Tá beleza? Tem notícia de esporte, notícia de polícia. Olha, gás do povo em setembro. Vou trazer para vocês essa informação para você pegar o seu gás aí de graça. 0800. Trarei essas e outras informações, inclusive, dentre elas, ônibus com estudantes cai de barranco e deixa 25 mortos durante retorno de excursão. Estaremos falando sobre isso. Já pensou você no quintal de casa, vou lá no banco. Né, eu vou no banco ali, eu vou pegar um empréstimo para me abrir um poço artesiano. Furou, adivinha? Petróleo. Fiquei muito animado. Diz agricultor que encontrou petróleo no Ceará após ter o sítio incluído em novos blocos exploratórios pela ANP. É isso mesmo. Ou seja, vai ganhar dinheiro, papá. E ele está com problema de água, inclusive. Ele está com dificuldade em procurar água, porque a ANP proibiu de ele escavar outro tipo de poço, de água, poço, né? Então, ele está com dificuldade, mas bebe petróleo, papá. Tá beleza? Deixa eu pegar aqui o boa tarde do Carlinhos Mototáxi. 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Tem sobre o comando nosso querido doutor Genádio Andrade, um dos maiores advogados do extremo sul da Bahia, futuro presidente da OAB de Eunápolis, eu não tenho dúvida, mas antes dele eu vou pegar o nosso, que não virou polícia, passou no concurso público, mas não deu continuidade, foi virar frentista, se fosse polícia, estava aposentado. Se você fosse polícia, você estava aposentado hoje. Tá igual aqueles, o capitão Ney já estava aposentado. Ele que conhece de advocacia, mas não estudou para ser advogado, mas tem o conhecimento jurídico. Não é o doutor Genário, mas é cara aqui. Mas é um igual rabo. Doutor Gelade, é um Carlinhos Mototáxi, boa tarde.
1: Pois é, meu querido.
2: Claro,
1: boa tarde direto. A você, a presença do Dr. Genádio, Naldo Vieira, os nossos amigos ouvintes. É, mas a gente brinca tudo, mas o tempo não nos pertence, né? O tempo é de Deus, só Deus sabe de todas as coisas. E hoje nós estamos aqui na frente da comunicação, aqui aos microfones, né? Levando as informações, tudo que acontece em Nápoles, na Bahia e no Brasil, aos nossos amigos ouvinte, aqueles, doutor Genádio, mototaxistas, taxistas, carroceiros, caçambeiros, motorista de ônibus, você cobrador, os corretores de automóveis, em nome do nosso querido doutor Genádio, com sua empresa belíssima na cidade de Eunápolis, para todos os corretores de automóveis, aos nossos queridos mecânicos de bicicletas, de automóveis, carros pesados, mecânicos de motos, em falando de oficina, um abraço para o nosso querido Haroldo, da oficina, gente de primeira qualidade, o nosso que foi.
2: Leva o lanche dos meninos. Ele gosta do lanche dos meninos.
1: Nunca vi gostar de um lanchezinho dos meninos, viu, rapaz? O nosso querido Haroldo da oficina, em nome de todos os mecânicos de Eunápolis, aos nossos queridos mototaxistas, carroceiros, caçambeiros, motorista de ônibus, você que é cobrador, a senhora que é dona de casa, você que é do comércio, os nobres pedreiros, carpinteiros, armadores, pintores, jardineiros, eletricistas, os nossos garis, funcionário público, os nossos garis, ontem na Avenida Porto Seguro, né? Foi homenageado aí no 7 de setembro, achei muito legal a valorização desses belíssimos, né? Temos político que fala que garis não é uma profissão honrosa, né? Mas na concepção de alguns políticos, de outros, já valoriza essa categoria, que eu vejo que é tão importante quanto a sua profissão, doutor Genádio, que é advogado, nossos médicos, enfim, esses garis exercem uma profissão digna, honesta, que merece respeito desses políticos que menospreza esses grandes profissionais que mantêm nossa cidade, nosso estado, nosso país limpo. Isso causa muitos ciúmes, porque os nossos garis cuida da nossa cidade, deixa a nossa cidade limpa, enquanto muitos políticos que o criticam, porque eles não são limpos, eles são literalmente sujos da vida pública, e aí acabam querendo agredir esses pais, mães, profissionais que já se formaram, né? Filhos desses garis, nós temos médicos, advogados, juízes, promotores, que seus pais foram garis, né? Dos quatro cantos aí do nosso país. Infelizmente, essa categoria ainda há uma barreira, principalmente por parte de alguns políticos sujos que não gostam de ver as cidades limpa. É com você, Sena Santo.
2: Beleza, valeu. É comigo mesmo. Deixa eu botar ele na jogada aqui. Carlinho sempre fala, viu? É, que saudado no quartel, que milagre. Vamos, amigos.
1: É trabalho.
2: Esses fenômenos fazem a diferença. Parabéns, valeu. Quem é aquele nome ali? Que eu tô no... Ney. Que nome é aquele ali, na verdade?
1: É, Neide Márcido. Nunes.
2: Neide Márcido. Valeu, meu Rachinho Negno. Nós vamos ouvir agora o nosso proprietário da GEAR Veículos. E Carlinhos falou uma coisa muito importante, viu, doutor Genádio? O senhor falou fora do ar aqui. Questão do garis, né? Que não é uma profissão honrosa. Fique ser um garim, fique ser um caminhoneiro. Vocês viram aí na pandemia a greve dos caminhoneiros. Doutor Genádio, encosta aí, boa tarde, tudo bem, meu irmão?
3: Boa tarde, Sena Santo, boa tarde, Carlinhos, boa tarde, Naldo Vieira. É, para mim é um motivo de muita satisfação, mais uma vez, estar aqui na 104,9 FM, como sempre, recebido aqui com carinho, né, com gratidão, e dizer para vocês que, para mim, vai ser sempre e será uma satisfação estar ao lado de vocês.
2: Beleza, a importância que o garim tem para uma cidade hoje, né, doutor Genaro, como o senhor falou fora do ar agora há pouco.
3: Carlinhos e Sena Santos, fique sem um garim para você ver o que acontece com nossa cidade. É uma profissão digna quanto a de advogado, de um juiz. Fique sem um garim para você ver o que acontece com nossa cidade. É uma profissão digna quanto a de advogado, de advogado.

0: E que
1: Exatamente.
0: exerce.
1: Exatamente. Cada um tem que ter o seu respeito, cada um tem a sua profissão. Uns umas profissões, ah, porque o cara é de terno e gravata, outros fazem a coleta de lixo, outros capina, outros é radialista, mas cada um tem que respeitar o seu direito, principalmente de pessoas que estão acima, né, pessoas que são comandantes do nosso país. Esse sim que tem que respeitar cada profissão, porque depende de cada profissão. A do prefeito Roberto Oliveira, se não fosse os garis, eu vi ele ontem dando a moral para os garis, eu achei legal. Tem que respeitar, tem que dar moral para os garis, os professores. Por qual motivo? Porque os votos são de todos. O mesmo voto de doutor Genadio, elegante, empresário forte, né? O do gari também serve. É a mesma coisa. Na hora do voto não tem extensão de emprego.
0: É um cidadão, né, Senna?
1: É o cidadão. Agora, e um gari? Preste bem atenção. E o gari, ouvindo o programa agora, ele tem um sonho. Automaticamente, às vezes, tem uma bicicleta para ir para o seu trabalho. Meu sonho é ter uma bicicleta cargueira. Aí eu tinha para levar as para cima e para baixo, vendendo queijo. Depois tem uma cinquentinha e depois tem um carro. E a GA Veículos proporciona esse gari, esse advogado, esse professor, a ter um carro? Fala um pouquinho sobre isso, doutor Genadio.
0: Com certeza, Sena Santa. 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
1: Da dona
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0: 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Isso são os amigos, são as pessoas que não conhecem quando chega, a gente abraça, independente de ser preto, branco, amarelo, ser pobre, rico, intermediário. Trato todos com muito carinho e alegria, porque a gente tem que ter o respeito por qualquer um que queira realizar seu sonho.
1: Ô, doutor, como é que eu faço para ter um carro na GA Veículos? Eu preciso fazer o quê?
0: Bom, Senna Santos, o primeiro passo
1: Ter o dinheiro.
0: é primeiro
1: Não,
0: passo
1: sem
0: é
1: dinheiro cobra.
0: primeiro passo é na loja. E na loja. Segundo, escolher o carro que é do agrado dele.
1: É isso
0: E
1: aí.
0: terceiro, passar para o banco e o banco
1: Isso.
0: libera o financiamento e ele sai sorrindo com o carro.
1: Sem
0: Sai
1: dinheiro.
0: sem dinheiro, mas sai com o carro.
1: Mas se tiver um dinheirinho, é melhor que ter uma parcela adianta, né?
0: Aí se tiver um dinheirinho, a parcela fica mais barata.
1: Mas, ô, doutor, quais carros hoje você encontra lá? Tem carro de chique, a simples, como é que funciona?
0: Eu tenho da Hilux, a Mercedes, a BMW, ao Fox, ao Gol. Eu tenho Montana, tenho Polo. Na verdade, Senna Santos, tem 17 carros no estoque.
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1: Agora, qual a vantagem, doutor Genadio, o senhor que está nessa área do comércio de automóveis, qual a vantagem da pessoa comprar o carro numa loja? Ele tem mais segurança do que comprar um carro aleatória, sem ali compra, não tem uma segurança da qualidade daquilo. Qual é a vantagem de comprar um carro na loja?
0: Pronto, eu tive uma experiência, Sena Santa e Carlinhos. Agora há pouco tempo eu vendi um veículo para um cliente e o veículo apresentou um vício oculto que realmente eu não identifiquei. Por mais que foi feita a revisão toda, o cliente chegou: doutor, está com esse problema e esse. Eu mandei para mecânica, segundo mecânico, consertou e o carro apresentou em seguida o mesmo vício. Eu cheguei: escolhe outro carro do mesmo valor ou igual, similar, que você vai sair daqui agora. Ele escolheu outro e saiu. Essa é a garantia da loja. O que é a loja? A loja, você sai do carro, você tem a garantia de 90 dias se o carro apresentar algum vício oculto que eu não identifiquei e que o cliente não identificou. Ele vai voltar à loja, vai ter toda a assistência. E se esse problema persistir, nós vamos trocar o produto por outro ou devolver seu dinheiro.
1: Ô, doutor Genadio, então vocês também aceita carro, no caso, um
0: A
1: exemplo,
0: base troca,
1: a
0: né?
1: base troca. Eu tenho meu carro 2014, 2015, sei lá, um ano. Eu quero pegar um mais novo. Vocês aceita
0: A
1: uma
0: base de
1: espécie
0: troca,
1: de troca e a pessoa
0: sim,
1: paga a diferença?
0: com certeza, é bem, fazemos a melhor avaliação. E o melhor, que é de melhor, você hoje que compra esse mês de setembro, quem comprar o carro na GA Veículo, sai de tanque cheio, transferência e
1: Tudo
0: transferência,
1: pago?
0: tudo pago pela
1: É
0: loja.
1: mesmo?
0: Tudo pago pela loja.
1: Já sai só roda e vai embora o tanque
0: Já
1: cheio.
0: vai sair com o carro no seu nome.
1: E tanque cheio.
0: E tanque cheio para rodar 30 dias.

0: dia com a família.
1: Mês de setembro?
0: Mês de setembro.
1: Mas essa promoção só esse mês?
0: Esse mês de setembro, e dependendo conforme for, vai ao mês de outubro também.
1: É mesmo? É. Rapaz, eu acho que ninguém proporciona isso não, né, doutor? É facilidade demais.
0: É, Senna, porque assim, a gente tem que fazer algo para agradar. Algo para que a família que sonhou tanto saia feliz e ficar feliz, de fato.
1: Agora, doutor Gerardo, me tira outra dúvida aqui. Eu falo porque eu tenho um pouco de conhecimento de carros novos e usados, né? Eu já vendi também ali na Rua da Pedra. E a questão documentação do veículo? O cliente comprou, ele pode ficar tranquilo, vai sair com o carro literalmente pronto. Porque você compra carro particular, né? Tem a dificuldade, o cara tem que ir no Detran, o cara tem que ir no cartório, o cara. E na loja, o cara compra esse carro ou troca o carro. Questão de documentação, ele vai sair com o carro todo com documento em dia? Nome dele?
0: Boa pergunta, Carlinhos. Assim que eu faço o negócio, concluo o negócio, tá feito, tá tudo direitinho, eu já encaminho toda a documentação para o despachante.
1: Cliente não tem trabalho nenhum?
0: Não tem trabalho nenhum. Já mando pro despachante lá, já faz a vistoria do veículo, com 2 dias o carro tá no nome do cliente. Essa é a vantagem de comprar um carro hoje na Diário Veículos. Por quê? Por mais que eu pegue aqui, pega o Dutra, esse, fecho no nome de Carlinhos. Carlinhos reconhece o filme, mas fica lá e não transfere, e isso vai trazer problema. Tanto para Carlinhos e para a loja. Então a loja, por questão de precaução, segurança. De segurança jurídica, para evitar um problema maior na frente, a loja prefere ter esse custo de transferência. Que eu levo, faço a vistoria do veículo, levo o Dutra já reconhecido por ambas as partes, entrego o despachante 2 dias. Tem caso que até no mesmo dia o carro já sai do nome.
1: Legal, parabéns.
2: E outra coisa que é uma dificuldade hoje, às vezes, é essa questão de nomes, que as pessoas demoram em transferir, você dando 48 horas, é uma época boa, a pessoa vai estar feliz, está com o seu carro, está com o seu nome. Eu vou lhe fazer uma pergunta, se possa ser que essa pergunta seja muito louca, mas vou fazer. Eu quero comprar um carro financiado, vocês têm um banco, certo?
0: Certo.
2: Quais bancos? Vocês trabalham com todos os bancos? Ou a pessoa, um exemplo, tem um banco da minha confiança?
0: Você pode trabalhar, você pode já ter um banco da minha confiança, aí é um direito seu.
2: Mas você tem?
0: Tem.
2: Qualquer banco você trabalha então?
0: Qualquer banco, temos todos os bancos na loja.
2: Entendi, porque às vezes tem pessoas que, um exemplo, eu tenho meu carro financiado, deve estar indo umas 20 parcelas por um banco. Quando eu quitar ele, automaticamente meu nome vai estar bom nesse banco.
0: Isso.
2: Não é isso?
0: Isso.
2: Aí eu chego lá, doutor Genário, eu quero fazer um orçamento por esse banco aqui. Aí vocês fazem. Eu
0: quero fazer um orçamento por esse banco, porque provavelmente se você quitou um carro, você vai ter uma taxa de juros melhor.
2: Tem
0: isso também.
1: Agora, qual a garantia, Genário? O cara compra um carro na sua loja, qual a garantia que ele vai ter após fechar, concluir o negócio? A garantia que ele vai ter no quê? Na caixa de marcha, no motor? Como é que funciona essa questão garantia?
0: Boa pergunta. A minha loja está trabalhando diferente. Eu trabalho com 90 dias de garantia de motor e câmbio, como eles mandam, mas eu digo para o meu cliente, vou estender, vou dar 90 dias de motor, câmbio e suspensão, ou qualquer vício, ou qualquer problema de mecânica que tiver, ou suspensão, a loja é responsável.
1: Mas não é toda loja que trabalha com essa garantia de suspensão.
0: Não.
1: A garantia do motor, câmbio, pode ser até ter outras. Agora, da suspensão do veículo...
0: Ninguém faz isso. É a GA Veículo, só a GA Veículo trabalha com esse tipo de garantia aqui na cidade de Onápolis.
1: Porque os carros são literalmente revisados, né?
0: Todos os carros...
1: Tá literalmente seguro de revisão.
0: Todos os carros revisados, e até mesmo eu tenho uma parceria até com seguradoras. A seguradora, se o cliente comprou não tem seguro, é melhor fazer um seguro, carro novo, é seu sonho, você trabalhou tanto para que tenha, né, para comprar esse veículo, para realizar seu sonho. Então não é bom fazer o seguro? Aí vem a seguradora, faz a vistoria, faz tudo e o carro já
1: vai. Vai na loja mesmo?
0: Na loja mesmo, na seguradora.
2: Ah, legal. Eu estou recebendo a mensagem aqui do meu pastor Osmar, meu mestre Osmar, um beijo no seu coração, mestre. Deus abençoe meu pastor Osmar, viu? Porta-voz de Deus, nossa maravilhosa igreja. Ele mandou aqui, caminhonete S10 tem? Se não tem, tem que providenciar, viu? Ele está querendo comprar uma caminhonete S10.
0: Ó, caminhonete S10 não tenho, pastor, mas eu tenho lá Montana, eu tenho lá Estrada Boa, tenho Hilux, né? Acabei de vender uma Range agora, mas S10 não, mas eu tenho lá mais 3 tipos de carro, caminhonete, que ele pode escolher um e agradar.
2: O que que combina mais com S10, a Hilux no caso, né?
0: Uma Hilux.
2: O meu sonho é ter uma Hilux na garagem e uma moto para fazer o meu corre.
0: Para você ter ideia, Senna, Hilux foi um dos carros mais vendidos do país, né? A Toyota, né? Campeã de venda. Mas com o lançamento dessas marcas aí importadas aí e tal, forçou o carro nacional a
1: cair
0: de preço. E Carlinho deve saber disso, uhum. Você deve saber disso, que acompanha as informações, né? Pra você ver, Hilux vendia muito. SW4 batia o recorde.
1: Era.
0: Hoje quem tá vendendo como caminhonete, vendendo muito, é a Range.
1: A Range,
0: né? A nova Range.
1: Agora, a loja, vocês só trabalham com carro ou trabalham com motos
0: também? Não, temos moto também, porque entra na troca. Eu tenho moto lá, todas as motos minhas lá em 2025, zero. O cara comprou uma moto, realizou o sonho dele da moto.
1: É.
0: Uhum. Foi o que Senna acabou de falar, escadinha. Aí, doutor, se eu pego a minha moto na troca, eu vou tentar o financiamento. Pego, aí eu pego a moto, avalio bem, por exemplo. Uma moto que vale 30 mil, eu pago nela aí uma faixa de 27, 28 mil. Porque eu não tenho interesse em ganhar o dinheiro da moto, eu tenho interesse em realizar o sonho daquele que tem a moto para dar como entrada. Que ainda que eu empate o dinheiro, mas eu já fiz o dinheiro do veículo.
1: Uhum.
0: Do valor.
1: Muito legal. Então hoje, se o cliente for hoje lá querer comprar uma moto,
0: tem moto.
1: Tem no pátio.
0: Tem Honda, tem Fan, tem Twist, tem
2: toda a. Mas financia essas motos também?
0: Todas financiam.
2: Que legal, ao lado do Cuca Lelê.
0: Lá ao lado do Cuca Lelê, exatamente. E eu estou muito feliz porque era um sonho. Eu sempre advoguei, advogo, é a minha principal fonte de renda. Mas a empresa de veículo era um sonho de abrir, dizer que aqui é minha. Eu vou botar meus carros aqui, não vou perturbar ninguém. O que está aqui dentro é meu. Então eu realizei esse sonho, porque eu não tenho interesse. No meu interesse, Senna, não é, e Senna aí, Carlinho, não é ganhar rio de dinheiro. Meu interesse é estar ali negociando, ganhando pouco, que o pouco
1: na gosta,
0: no,
1: né?
0: No, é, exatamente, o pouco com volume de venda, ele se torna muito. Aí, então,
1: e sem falar, doutor Gerardo, da vantagem que o comprador tem em comprar um carro numa loja. Porque eu conheço, eu tenho alguns amigos que mexem nesse ramo e eles não têm um ponto fixo. Então os carros acabam ficando no tempo, tomando sol, tomando chuva, serendo. E obviamente que a durabilidade desse carro, principalmente na questão de pintura, vai ser muito menos, né? Então já na loja não, tá ali todos os dias, tem um funcionário para manter aquele carro limpo, encerado, tudo bonitinho, né?
0: Rapaz, isso? Boa colocação, né? Boa observação. Pra você ter ideia, é uma loja pequena, né? É uma loja pequena, né? GA Veículos tá lá com 17 carros, a média girando no dia a dia. Mas eu gerei ali 3 empregos. Imagine.
2: Direto.
0: Você contar indiretamente.
2: Indiretamente,
0: né? Que trai o mecânico.
2: É, exatamente.
0: Corretores. O corretor chega lá.
2: Alguém vende. Que, um exemplo, alguém, Carlinhos vem trabalhar rapidinho. Importante essa fala sua, Carlinhos fica ali, eu diria que é vendedor de carro. Tal, tô na pedra ali. De repente ele tem algum carro para vender, para fazer uma troca, ele leva lá e ganha a comissão, tá gerando emprego, dinheiro.
0: Indiretamente,
2: tá. Indiretamente.
0: Lá. Tá lá ganhando seu dinheiro. Então, assim, graças a Deus, eu agradeço muito ao pai. Tudo que eu tenho. E tudo que eu faço com a permissão de Deus, tá, Senna?
1: Amém.
0: É muita oração, minha mulher de joelho, as madrugadas. Não somos evangélicos, mas acreditamos em Deus.
1: Claro, claro.
0: A gente ora. Ora muito. Porque é difícil. Meu avô me falava, quando era meu filho, é muito fácil alguém dar um tapinha nas suas costas quando você está passando por dificuldade e dizer que está ali. Mas o que é difícil, Senna? Olha aqui. A sabedoria desse avô meu. O que é difícil é você estar em sessão, crescendo alguém, aí esse mesmo alguém bater nas suas costas e dizer parabéns para você.
2: Porque não quer que você cresça.
0: Que não quer que você cresça. Aí, velho, é um mundo de inveja. Isso é complicado. Mas, como a gente tem a presença de Deus o tempo todo, Carlinhos de Senna, nada vai atrapalhar. Por quê? Porque tudo que é feito ali dentro da minha loja, ali dentro do meu escritório, é com a presença de Deus e do Espírito Santo.
1: Agora, só mudar de assunto, não sei, pode concluir isso.
2: Não, já ia finalizar, mas pode falar.
1: Não, em relação à sua profissão, advocacia, eu estou vendo alguns advogados, eu tenho vários advogados amigos, né, que a exemplo cita até muito o seu nome, da questão da Ordem dos Advogados de Onápolis, né? E vira e mexe, eu ouço alguém falar, doutor Genádio seria um bom nome, não sei o quê. É com essa empresa que o senhor abriu agora, né? Que obviamente tem que estar lá, administrando, junto com sua equipe, e a questão da ordem. O senhor também tem pretensões, amanhã ou depois, colocar o nome do senhor à disposição para fazer parte de uma chapa para concorrer à Ordem dos Advogados de Onápolis, ou até mesmo colocar o nome do senhor à disposição para concorrer às eleições da ordem, doutor? É só a nível de curiosidade que eu vejo muita gente comentando sobre a eleição da ordem, tem pretensões, e o senhor teria também essas pretensões?
0: Carlinhos de Sena Santos, eu vou dizer assim, se eu disser para você que não, eu estaria aqui realmente omitindo uma informação, né? Mas é o sonho, eu sonhei isso lá atrás, mas entre o sonho e trabalhar e cuidar da minha empresa, do meu escritório, na época eu preferi manter atenção para o meu escritório direto, né? Eu digo para você o seguinte, muita gente, muitos advogados, colegas, já me procuraram, sim. Mas eu disse para ele, para que eu seja candidato à presidência da OAB, é preciso que vocês queiram. Porque se um dia eu for candidato e for eleito, vocês vão fazer gestão comigo. Porque a advocacia não é do presidente, a advocacia é do coletivo, de todos. E dizer para você, Carlinho, é um cargo de muita responsabilidade e essa irresponsabilidade.
1: E ocupa muito tempo, né,
0: doutor? Mas as pessoas procuram a gente, talvez porque a gente está o tempo todo ao lado, independente de lado político da OAB. Eu olho a OAB. Eu olho o colega. Então, eu não tenho. Não olho o lado político. Mas também não poderia deixar de citar dois nomes, e principalmente um nome que eu vou indicar, que vou falar aqui, dois caras que eu tenho a maior carinho, gratidão, que chama Léo Maia. Léo Maia, ex-presidente, que eu fui.
1: Belíssimo presidente, né?
0: Fez belíssimo, um bom trabalho. Que fez. Que na época que ele passou 3 anos como presidente, eu fui coordenador da CAAB e diretor da CAAB, do Sul, Extremo Sul da Bahia. E diga de passagem, um dos melhores serviços prestados naquela época foi por esse causídico que fez para a advocacia da região. Eu acho que vocês acompanharam isso.
2: Você estava sempre aqui divulgando os eventos, né? As ações da CAAB.
0: A questão na época da pandemia, a CAAB na época, como presidente da CAAB na época, o Dr. Luiz Coutinho me entregou essa ferramenta para poder fazer levantamento dos advogados que estavam passando por dificuldade por conta da pandemia. Nós estivemos presentes o tempo todo. Peguei a Covid por conta dessa luta, desse trabalho que eu prestava, entendeu? Enfim, e deixei por último para falar de um cara que eu tenho realmente uma gratidão muito grande, tá, Carlinhos? E Sena Santos, que chama-se Alex Ornelas.
1: Ex-presidente,
0: diga de passagem, o melhor presidente da história, eu acho que de todas as subseções da Bahia foi Alex Ornelas naquela época, tá? Claro que vieram os outros depois disso, fizeram o seu trabalho, tiveram a sua contribuição. Hoje nós temos a doutora Kátia, hoje que é a nossa presidenta aqui hoje, né, que vem desempenhando um trabalho bonito, tentando realmente agregar essa galera, trazer para perto. Mas
1: ela tem reeleição, doutor? A OAB, ela
0: tem reeleição? Tem reeleição, mas Alex desenvolveu uma cultura, e eu acho muito bacana, de que presidente, uma vez, não precisa mais ser reeleição. Cada um deixa o espaço para que o outro chegue, para que...
2: Até porque não é remunerado,
0: não,
2: né?
0: Não é remunerado. Então, passou seu legado ali de 3 anos, que entregue para outro. Agora, vamos entregar para outro que tenha compromisso, e outro que possa realmente fazer pela classe, pela advocacia. Eu acho que a advocacia de Onápolis, ela é uma advocacia forte. É uma advocacia que, onde você fala do advogado de Onápolis, todo mundo respeita, todo mundo bate palma. Mas a gente tem que agradecer aquele começo. E o começo foi Alex Ornella, ex-presidente, conselheiro, né, conselheiro da OAB, e que deixou realmente o seu legado juntamente com o Léo Maia, que foi presidente e conselheiro da OAB também. A esses dois caras eu devo muita gratidão, porque eles me ajudaram muito. E Léo Maia, eu digo, né, de Léo, porque Léo eu participei diretamente da gestão dele, porque eu era coordenador.
2: Seu nome, você acha que eles dois estarão juntos, lhe apoiando nas eleições institucionais da OAB?
0: Olha só, se for da vontade de Deus, e se realmente eu for candidato, que eu não sei se eu vou ser...
2: Você está respondendo o que nós lhe perguntamos,
0: exatamente,
2: né?
0: Exatamente. Então, assim, se for da vontade de Deus e da vontade da classe, eu não tenho dúvida que Alex e Léo Maia estão lá comigo, ao meu lado. Agora, nesse exato momento, eu sou uma pessoa que eu ajudo a advocacia, estou do lado da advocacia, mas até o momento eu estou...
1: Agora, doutor Genaro, só aproveitando a oportunidade do senhor aqui, qual o análise que o senhor faz em relação diante tantos absurdos acontecendo no Brasil, de corrupção envolvendo membro do alto escalão do judiciário, envolvendo político, envolvendo... E eu vejo, é minha opinião, eu vejo uma omissão muito grande da Ordem dos Advogados Nacional. A Ordem dos Advogados Nacional, que já foi uma ordem temida, atuante, e eu vejo essa atual Ordem dos Advogados Nacional com muita omissão diante de tantos absurdos que está acontecendo no nosso país, que eles têm o poder, né, têm a força de interferir no nosso judiciário brasileiro. Como é que o senhor analisa hoje a nossa Ordem Nacional em relação, a minha opinião, essa omissão diante de tantos absurdos acontecendo no Brasil?
0: Pronto. Eu vou falar primeiro da OAB. Eu vou falar primeiro, Sena Santos e Carlinhos, da OAB.
1: A OAB municipal,
0: estadual? A OAB nacional.
1: Nacional.
0: Eu vou responder a nível nacional.
1: Uhum.
0: Porque só a OAB nacional ela tem o poder de dizer. Ontem o presidente nacional da OAB, em rede nacional, né? Ele disse: presidente, precisamos de uma resposta rápida, porque nesse exato momento está comprometendo uma instituição. Portanto, a OAB aguarda uma resposta rápida. Por quê? Pela primeira vez no nosso país, nós temos a toga envolvida em corrupção. Aí você pergunta, mas por que a toga? Porque o ministro André Mendonça abriu para o colegiado as conversas que Alexandre de Moraes estava tendo com o Macário, pedindo até pelo amor de Deus. Portanto, em seguida, abrindo isso, Alexandre de Moraes vai lá e diz que o cara cometeu improbidade administrativa, abuso de poder. Então é abuso de poder, é improbidade administrativa, algo que a sociedade brasileira, que o povo brasileiro, o povo republicano teria de ter conhecimentos, Carlinhos? Não existe, não teve improbidade, não teve abuso de poder, ele simplesmente jogou, ó, tá aqui, eu tô aqui defendendo a Constituição. E você defende o quê? Sena Santos e Carlinhos? Um escritório de advocacia receber 3 milhões de fumaça.
2: Por mês.
0: E assessoria por mês. Isso não sou eu não, tá aí na mídia. Um escritório que recebeu para defender, logo no primeiro momento, 129 milhões. Eu não tô falando, Carlinhos nem Sena.
1: E o absurdo que esse contrato foi revisado dentro do gabinete do ministro,
0: do segundo ministro.
1: As conversas.
0: Por ele. Aí, hoje ele vem dizer que não está envolvido?
1: Ele sempre se omitiu.
0: Se omitiu.
1: Dizer que não tem nada a ver, não estou envolvido. Não, e agora, ver. Depois que vem à tona?
0: E aí, vem à tona. Só que a sociedade, o povo republicano, tomou conhecimento porque tem um ministro retado. Tem um ministro que está do lado do povo. Tem um ministro que fala. Fala pelo povo. Tem um ministro que defende a Constituição. Nós estamos ali para, eles estão ali para poder blindar a Constituição Federal. Mas não, ministros que estão fugindo da blindagem da Constituição e pensando no seu benefício próprio.
1: Agora a questão da ordem nacional, ela não está sendo muito omissa, porque só agora se pronunciou? Porque não se pronunciou também na época do escândalo do próprio Banco Master, que só agora veio à tona, que essa situação hoje não é um escândalo a nível nacional, é a nível mundial. O mundo está tendo conhecimento desse envolvimento de ministro da alta corte brasileira, e só agora a ordem nacional está se manifestando. Por que não se manifestou no início do Vorkário, não se manifestou na questão do massacre que fizeram com os nossos velhinhos aposentados do rombo do INSS, só agora, porque não teve como segurar, porque houve uma repercussão nacional, a ordem só agora a nível nacional que está se pronunciando diante de tantos absurdos anteriormente. Não é um pouco também esquisito essa atitude agora da ordem? O senhor fica à vontade, porque existe a questão cooperativismo, aquela coisa toda.
0: Sena Santa e Carlinhos. Carlinhos que está me fazendo a pergunta.
1: Aqui é para ser apertado.
0: Pode apertar e primeiro, que eu estou aqui para responder. A OAB só se manifestou agora porque foi a hora. Porque agora envolveu a mais alta corte do nosso país.
2: Chega a informação, André Mendonça afasta Andrei Rodrigues da chefia da Polícia Federal, acabou de afastar.
0: Foi. Imagine, o cara tem... André Mendonça tá andando agora, fechado de segurança, em colete a prova de bala.
2: Você sabe o que é isso? E tem que ter cuidado com os aviões também.
1: Né? Passou a ser vítima dos rombos brasileiros?
0: O cara que tá defendendo, eu vi a nação de gritar André Mendonça. André Mendonça salva o nosso Brasil. Não sou eu, não.
2: O 7 de setembro.
0: André Mendonça salva o nosso Brasil. E é verdade.
1: E ele respondeu que só Deus
0: para salvar. Só Deus para salvar.
1: Eu acompanhei essa resposta.
0: Só Deus para salvar. E ele, eu vou te falar, está correndo risco.
1: Muito.
0: Muito risco, Sena Santos. Então é assim, ó. OAB, voltando aqui o tema da OAB, eu acho que o presidente da OAB Nacional foi feliz. Foi feliz. Ele só se manifestou numa vez, pá, pegou a alta corte. Agora eu quero resposta. Eu quero resposta. Porque com a resposta que vem a alta corte aqui, que vai tomar uma decisão a qualquer momento, que o presidente do Supremo pediu informação para que se manifestasse tanto Alexandre de Moraes como Mendonça e como André Mendonça,
1: Alexandre de Moraes
0: e o chefe da polícia. E o chefe da Polícia Federal. Andrés. Quero uma resposta. Ele vai analisar e com certeza
1: não,
0: vai tomar decisão.
1: O da PGR.
0: Os três. Então ele está aguardando e vai tomar a decisão dele. Não tem jeito, caiu no colo dele. E André Mendonça foi sábio. Ele jogou, sabe pra onde? Pro plenário, vamos aí, ó.
2: Pro plenário.
1: Vai expor todo mundo, né? Vai expor todo mundo, né?
0: Se a votação vai ser secreta ou se vai ser presencial ou não, o povo brasileiro vai saber quem é o Supremo Tribunal Federal.
1: Quem está a favor do sistema e quem está contra o sistema, né?
0: Quem está a favor da sociedade brasileira e quem está a favor do benefício próprio. Mas eu acho que não tem que pensar nem de um lado nem de outro. Tem que pensar, sabe o quê? Em blindar a Constituição Federal. Estão ali para isso. Independente de quem quer que seja. Vai ter que responder. E eu acredito que Alexandre de Moraes vai ter que responder.
2: Inclusive, ó, tá chegando diversas informações sobre esse caso. André Mendonça afasta André Rodrigues da chefia da Polícia Federal, porém o SAD, né, AGU, prepara reação e vê invasão de competência, né? Ou seja, o Lewandowski não foi convidado a assinar manifesto. Muitas águas irão rolar por debaixo dessa ponte. Mas o afastamento, inclusive o número 2 da segunda turma forma maioria pela decisão. Gilmar pede vista e paralisa análise. Blog, ao pedir afastamento, o ministro citou 84. Número 2 da Polícia Federal defende Andrei. Não nos deixaremos abalar por ataques.
1: Ataque?
0: Imagina.
1: É uma verdadeira inversão de valores.
0: Nós estamos vivendo aqui no nosso país, pela primeira vez no nosso país, crise em todas as instituições, seja ela do Supremo, seja ela da Polícia Federal,
1: o Senado,
0: a Câmara, o presidente da República, em momento nenhum, se manifestou também, não. Ele ficou calado.
2: Nem vai.
0: E nem vai se manifestar. Porque ele sabe os acordos.
1: Já houve uma coincidência antes desse estouro de levar ao público brasileiro essa conversa entre o ministro e o Vorkário? Coincidentemente, um mês anterior, houve aquele encontro que o próprio ministro acusado, o Alexandre Moraes, convidou o membro da Casa do Legislativo, o presidente do Legislativo, o presidente do Senado e o próprio presidente Lula. Coincidentemente, ele convidou para um almoço na sua residência, que veio à tona essa informação, e em seguida estoura essa bomba. É muita situação que está acontecendo no Brasil que o povo ainda não tem o conhecimento, infelizmente.
0: Carlinhos, nós estamos vivendo realmente uma crise, como eu acabei de falar, em todas as instituições. Esse país só tem jeito, como o André Mendonça disse, só depende
1: de Deus.
0: Está na mão de Deus. Porque todas as instituições estão abaladas.
2: E para completar
0: que tem os bons,
2: o Flávio,
0: e os ruins.
2: O Flávio Bolsonaro, ele pediu que abrisse o impeachment na questão de Alexandre de Moraes. Eu estava lendo, eu busquei aqui. O Alcolumbre, ele sinaliza que Mendonça também será alvo em caso de abertura de impeachment contra Moraes. Vai abrir, se abrir contra Moraes, também tem que levar o impeachment contra Mendonça. Ou seja, o Moraes, mesmo com tudo que ele está fazendo, ele tem a blindagem também do cara que tem que receber a sinalização do impeachment, que é o Alcolumbre, presidente do Senado. Se o presidente do Senado está fechado com o Xandão, aí o exemplo, beleza, eu vou abrir contra o Xandão, mas o impeachment também de Mendonça, ou seja, eu caio um, eu caio os dois, eu não caio ninguém.
1: Agora que eu também concordo, tem que abrir. E se o Mendonça dever, tem que pagar. Tem que ser punido.
2: Mas ele nunca. Rapidinho, Carlinhos, essa fala é super importante. Mas ele não coloca tem que abrir por causa da sua fala. Ele está colocando que tem que abrir por causa de Moraes. Ele está ameaçando. Um exemplo, quem é Mendonça, não abre não, deixa pra lá.
0: Por conta da denúncia.
1: Da denúncia.
0: Na realidade, Senado,
1: na realidade, o senador,
2: Alcolumbre,
1: ele tá todo lameado também.
2: É.
1: Ele tá todo lameado. Ele não tá querendo brindar o Moraes. Ele não tá querendo brindar o Moraes. Ele tá querendo auto se proteger. Porque ainda vem à tona. Ainda vem à tona. E se você analisar o passado político do Alcolumbre, não é um passado bom. Não é um passado bom. E ele vai pegar ele. Já, eu creio que a Polícia Federal já deve ter pego ele na conversa com o Vorkário. Então ele.
2: Mas não expôs? Não, a Polícia Federal está expondo todo mundo.
1: Ele, tu acha que pegou Alcolumbre e não expôs?
2: Não,
1: cara,
2: está expondo todo mundo.
1: Carta na manga,
2: carta na manga.
1: Mas não pode
2: ter um foro privilegiado.
1: Não pode jogar tudo na mesa de vez. O André Mendonça, ele está com muita sabedoria. Deus está guiando o André Mendonça. Quem diria que o André Mendonça teria essa coragem de colocar a sua vida, a vida dos seus familiares, em jogo? Porque isso é um esquema. Esse esquema que está implantado no Brasil não é diferente do que aconteceu na Itália. Aquela máfia da Itália organizada, que morreram juízes, morreram autoridades. Não é diferente, não. E o André Mendonça, é o que eu falo, quem quer ver um Brasil diferente, quem sabe rezar, reza, quem sabe orar, ora, cada um com sua denominação comum. Quem quer ver o melhor do Brasil tem que acompanhar dessa forma. Quem não quiser, que deixe aí do jeito que está. Mas o André Mendonça, ele corre um sério risco de vida com seus familiares.
2: É mesmo.
1: Então, o Alcolumbre, ele está se blindando. Porque ele também, não só ele, pode pegar o Flávio Bolsonaro, pode pegar. E todos eles têm que ser punidos, porque nenhum deles pode ser maior do que o Brasil. Nenhum deles tem que ser maior do que o Brasil. O Brasil tem que ser maior do que todos nós.
2: Verdade.
1: Então, não, essa estratégia do Alcolumbre, não, se eu abrir, se colocar, porque ele vai ter que abrir. Ele está sendo pressionado e hoje esse escândalo do Brasil, Silvano, não é mais um escândalo nacional, já se tornou um escândalo mundial. Todas as autoridades, em qualquer país sério, o ministro Moraes, em qualquer país sério, o ministro Moraes já tinha se afastado para ser investigado. Em qualquer país que respeita a sua nação, ele já tinha sido afastado, sendo investigado, e se dever vai ser punido, se não dever, volta para o seu cargo. Porque ninguém, nenhum de nós brasileiros, estamos acima do bem e do mal e que não podemos ser investigado. O doutor Genardo, ele pode ser investigado. Cabe a ele provar que nada deve daquela investigação que está sendo acusado. É a lei jurídica que diz isso. Então, infelizmente...
0: A lei é para todos, né?
1: A lei tem que ser... Tem que ser, deveria ser para todos no Brasil. Infelizmente, a maioria dessas altas autoridades brasileiras estão atropelando ou até mesmo já rasgou a Constituição brasileira.
2: Deixa eu fechar aqui que já estouramos dois blocos de apoio. Terá essa fala sua importante, você me deu um deixa. Quem deu tanto poder ao STF? Entre outubro de 2024 e dezembro de 2025, o Chile destituiu 3 ministros da Corte Suprema por meio de acusação constitucional, um mecanismo equivalente ao impeachment previsto na Constituição do país. Em outras nações da Europa e mundo afora, este poder extremo não existe. Sabemos que existem meios no Brasil para que os ministros do STF envolvidos em escândalos sejam afastados, mas infelizmente temos um Congresso onde parte dos seus membros são corruptos. Ou seja, nossos ministros, antigamente, ninguém nem ouvia falar do ministro.
1: Era blindados, né?
2: Era uma corte que todo mundo... Hoje em dia, os ministros, eles aparecem mais do que quem tem que aparecer. Ou seja, mas quem que deu tanto poder a esses caras? Por qual motivo eles têm tanto poder em outros países como o Chile? 3 já sofreram impeachment. Ou seja, quem dá o poder ao STF? São o Executivo? Como é que funciona, doutor Genaro?
0: A Constituição Federal está lá.
2: Mas será que essa Constituição em outros países serve no nosso, não? A Constituição do Chile... A Constituição do Chile, para o Chile serve, para nós não serve?
1: É porque nesse caso cada um tem uma lei, né?
2: Não,
1: é
2: o que eu estou dizendo, a Constituição de lá é aplicada e serve. Os escândalos do Brasil, que é 10 vezes pior, a nossa não serve? Será que é por qual motivo? O nosso Congresso, por exemplo, para você sofrer impeachment, se eu estiver errado, você me corrija, você precisa primeiro abrir no Senado. É a casa onde vai abrir impeachment, vai ser votado, tal e tal. Mas o próprio presidente do Senado, que é um alcolumbre, um mafioso da Zorra, ele não quer dar o... Nem, ele não quer nem iniciar igual exemplo. A Dilma sofreu
0: nem
2: impeachment.
0: Nem recebe o protocolo.
2: Nem recebe. A Dilma sofreu impeachment. O presidente foi o que está agora ficha suja, o carecão do narizão do Rio de Janeiro. Cunha, Eduardo Cunha. Ele aceitou e levou em frente. Se um alcolumbre desse fala assim, não, eu sou o Brasil é um país sério, estou no local que eu vou ter que aceitar, Alexandre já tinha caído já.
1: Doutor Genádio, todos presentes aqui no estúdio, esse final de semana eu passei em Porto Seguro e eu tive a oportunidade de conhecer um advogado. 80 anos, milita ainda no interior de São Paulo. Nós estávamos conversando sobre a questão política nacional. Ele virou para mim e falou assim, Carlinhos... Foi muito bom te conhecer, né? Falando de política a nível nacional, ele falou, foi muito bom te conhecer. Hoje, quem tem a maior decepção para nós que somos da área da advocacia, os maiores homens e mulheres sérios que militam na área da advocacia, tem o STF hoje como uma decepção nacional. Pessoas do bem que militam na área da advocacia têm vergonha hoje dessa instituição, não, de alguns membros, ele usou essa frase, de alguns membros dessa instituição tão honrosa que é o STF. Hoje nós temos, nós de bem, advogados, advogadas, nós temos vergonha de alguns representantes que nos representam no STF, essa instituição que merece carinho e respeito. Eu fiquei assim, boca aberta.
0: Para poder enfatizar isso, essa fala do colega, Rui Barbosa dizia naquela época, o homem que tem vergonha, o homem direito, ia ter vergonha de dizer que era direito.
1: É, vai chegar um tempo, né?
0: E tá chegando, tá aí. Nós estamos vivendo isso hoje.
1: Vai chegar um tempo que o homem de bem vai ter vergonha de dizer que é homem de bem. Tá chegando.
0: Tá chegando.
1: É uma profecia, né?
0: Tá lá atrás, ele já falava. E hoje tá acontecendo. Quem é que ia pensar no mundo... Em qualquer momento da vida que o Supremo Tribunal Federal, ministro, já está envolvido em corrupção.
1: É. Escancarou com
0: a STF. A Corte Suprema, Senador Santos. Eu estou falando a Corte Suprema, que era para defender e aplicar a lei, está envolvida em corrupção. Está aí. O ministro André Mendonça teve peito, viu?
1: Muito corajoso.
0: Ele foi muito corajoso.
1: Está sendo
0: corajoso.
2: E a Michelle falou uma coisa que na hora que ele assumiu que a indicação dele foram dois, o Mendonça, que foi outro Carlinhos,
0: o Nuno Marques,
2: eles foram indicação do ex-presidente, e na posse dele, a Michelle falou que ele foi escolhido por Deus, não foi escolhido por Bolsonaro e por ninguém, para ele fazer a diferença no país. E parece que é verdade, porque ele tá fazendo. E é o que Carlinhos falou, o cara perdeu a vida praticamente.
0: Não tem mais vida social, acabou.
2: Não tem, pô. O cara pagava 44 mil, porque o cara lá ganha teto máximo 46, desconta alguma coisa, 40 mil. Ou seja, tudo bem que eles têm seus escritórios, mas um cara
1: são
2: que não
1: palestrantes,
2: entra... Palestrantes, né? Mas o cara que não entra numa corrupção... O Alexandre de Moraes, por exemplo, 130 milhões de escritório dele. O cara que não entra numa corrupção para viver do seu salário, só ministro do STF, intocado, com insegurança, não vive bem não, financeiramente não.
1: É muito caro a vida desses caras.
2: É 130 milhões, mas após o escândalo das conversas, apareceu mais 50 milhões. Ou seja,
1: de acordo com
2: quase 220 milhões de reais. É o cúmulo da
1: absurda. E as conversas que eu tenho com o Genilson aqui, eu fico devendo a ele.
2: E pior, tem um monte de gente, e tem um monte de brasileiro, uma parte da população brasileira apoia toda essa situação. Fala que quem tem que ser punido, você ouve de pessoas esclarecidas, quem tem que ser punido é o Mendonça, não é o Alexandre de Moraes. Olha a invenção de valores. Né? É o que eu sempre digo, é um país que está vivendo um momento muito delicado, onde bandido passa a ser cidadão de bem e o cidadão de bem passa a ser bandido nesse Brasil real que nós estamos vivendo.
0: Bolsonaro está preso por quê?
2: Infelizmente, Bolsonaro a inversão tá de valores é muito...
1: O crime que ele cometeu.
0: Qual foi o crime que Bolsonaro
2: cometeu? Fala no microfone. Fala no microfone.
0: Bolsonaro está preso por quê, Carlinho? Qual foi o crime?
3: Quem foi combater o crime?
0: O homem que combateu o crime
1: contra o sistema.
0: E quem hoje está envolvido em toda bagunça na lama está governando o país.
2: E outra coisa, quem combate o crime é o quê? Combatido. O Nunes abre o olho, porque ele está combatendo o crime. Logo, logo, depois você vai me dizer.
1: Teoria, até hoje ninguém sabe. Não foi
2: o avião.
1: Caiu do avião. É. Até hoje ninguém não sabe.
2: Foi o mau tempo.
1: Não houve. Até hoje as investigações.
0: Um avião seguro, viu?
1: Seguro. As investigações até hoje não soube explicar à população a causa do acidente.
2: Um abraço, doutor Genaro. Deus abençoe. Temos dois blocos de Apocultural aqui. Tem Apocultural, tem ainda Arima Rodrigues. Rogério Astoria, Valdirão Marques, o Robson Lopes, secretário de Infraestrutura, e também o Tito Fonseca. Enriqueceu muito aqui o nosso bate-papo. Oi. Vou me despedir de você em chinês.
0: Esse é o grande homem, é o grande jornalista, é o grande locutor. Eu tô do lado de duas lendas aqui, ó. Dois fenômenos. Do lado, Senna Santos, do outro, Carlinho Mototáxi. Velho, dizer pra vocês, muito obrigado aí pelo espaço que vocês me deram aqui hoje, foi gostoso, bate-papo, não estava preparado para isso, mas vocês me pegaram pela perna aqui, pelo pescoço, pelo braço, mas dizer assim que Deus continue, né, honrando você, a 104 FM, todos aqui que faz parte dessa equipe, e dizer que eu só tenho gratidão por tudo. Muito, muito, muito mesmo obrigado. Que Deus abençoe a todos.
2: Amém. Lembrando, estou com um documento perdido aqui de Daniel de Jesus dos Santos, uma identidade, ele de 2027, então tem até de 2017, tem até 2027. Daniel de Jesus dos Santos perdeu a sua identidade, está aqui na Rádio FM Vida, tá beleza? Eu quero dizer também, eu recebi aqui, bom dia, Senna. Meu primo de 15 anos perdeu uma bolsa azul no Moisés Reis com roupas e os documentos pessoais dele. Hoje, 5 horas da manhã, quando ia viajar, o porta-malas não fechou e a bolsa acabou caindo. Me ajude aqui, é o Eberson. Então, o primo dele perdeu uma bolsa contendo seus documentos pessoais, tá bom? Perdeu aí por volta de 5 horas da manhã. Se você encontrar, entrega aqui na Rádio 104 FM Vida. Itamar, aí, dona Helenice, na rua Pau Brasil. Ambos estão sintonizados com a gente. Obrigado, Itamar, e que Deus abençoe aí, tá bom? Meu querido Haroldo, da oficina Haroldo, aquele abraço pra você, Haroldo. Deus abençoe você, sua casa, sua família. Próximo bloco, tem as entrevistas, voltamos já já.
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0: 8 meses tendo um contato com a Coelb, conseguimos trazer. Nós somos a 4ª cidade da Bahia a receber fazer essa parceria com a Coelba. E a 2ª em quantidade, serão 2.098 lâmpadas de LED, luminária de LED, né? Para beneficiar todo o complexo do Dinamarca, Alta Boa Vista e Piqui. Ou seja, esses dois bairros estarão, além de pavimentado e iluminado, 100% de LED. Nós estamos esperando a qualquer momento, mas 100% de LED, todos os bairros abrindo que a prefeitura possa continuar evoluindo no Alecrim 1 e 2, que a gente já está lá com LED também. Vamos para o Juca Rosa, abre um espaço, que eles são os dois maiores bairros da cidade, né? E eles vão estar 100% de LED em breve, né? A gente acha que até o final de outubro eles estão já 100% de LED.
1: Limpeza pública, como é que está?
0: Caminhando, melhorando a cada dia, pedindo sempre ajuda da população, que é muito necessária a ajuda da população. Fizemos uma mudança, agora aumentamos os bairros da noite, né? Para a coleta ser mais noturna do que diurna. Mas continuamos com o problema no entulho, precisamos de um apoio muito grande da população para nos ajudar a evoluir melhor. Trouxemos uma varredeira, a cidade está mais limpa, mais organizada. Estamos com muita gente trabalhando, muita gente se empenhando para a gente tornar. Você está olho nu, né? Você está dando para perceber a melhora da qualidade da limpeza pública no município. A gente fechar, o lixo funciona hoje? Funciona normal. O feriado é só quando é meio de semana. Quando é segunda e sábado, não tem como ter feriado.
1: Um abraço.
0: Eles vão destilar aí agora.
1: Um abraço. Beleza, Robson, eu tinha que bater um papo com o Robson, porque foi citado o nome do Robson diversas vezes ali pelo microfone do Roberto Oliveira. Primeiro, 7 de setembro, organização maravilhosa nesse dia especial. Bom dia, Robson.
2: Bom dia, Senna. Bom dia, os ouvintes da Rádio 104 Vida. 7 de setembro, independência do Brasil, né? Uma data comemorativa, onde que todo brasileiro tem orgulho dessa data. É uma data especial e deve ser comemorada assim.
1: Pronto, vamos lá. O prefeito usou os microfones ali, aproveitando o ensejo, para falar de diversas ruas pavimentadas, dentre elas os bairros de Dinamarca e Alta Boa Vista. Como é que estão aí, Robson?
2: Senna, a gente já pavimentou 15 ruas no Dinamarca e Alta Boa Vista durante esse ano todo, certo? Além disso, se você lembrar, a gente já pavimentou o bairro inteiro, a Nova Esperança, já pavimentamos o bairro inteiro do Vila Olímpica e fora as outras ruas que a gente pavimentou na cidade. O Copa Brasil, a gente pavimentou aqui no centro, aqui a Maria Quitéria, pavimentamos a Avenida Oswaldo Dória de Mello também na UBS, pavimentamos o Juca Rosa e em breve a gente vai estar iniciando a obra no Nova Anápolis, na Avenida das Nações.
1: E você que é secretário de Infraestrutura, Robson, o Roberto falou que até o final do mandato quer toda a cidade de Anápolis pavimentada. Dá tempo?
2: Dá tempo sim. Vamos pra cima, né? A gente, como um bom soldado, a gente tá pra executar o que o general manda.
1: Tá certo, pra finalizar, ele falou de saneamento básico. A cidade de Anápolis será contemplada.
2: Sim. Tá sendo agora a licitação dia 10 do 9. O governo do estado finaliza a licitação e provavelmente ainda em setembro vai ter ordem de serviço de início das obras.
1: Qual mensagem você deixa para essa pessoa agora que está ouvindo você, esses bairros sendo pavimentados, dele não? Vai chegar na casa dele, na rua dele?
2: Vai chegar sim. Como você mesmo citou, o prefeito Roberto Oliveira é um compromisso do governo dele. Ele quer sair do governo com a Anápolis 100% pavimentada.
1: Um abraço, deixa um abraço ao povo de Anápolis.
2: Um abraço a todos os ouvintes aí da 104 FM, a FM Vida, né? E que esse dia é um dia de muita comemoração, independência do Brasil, não da Bahia, e espero que todo mundo comemore.
1: Só uma curiosidade, você bate um babinho ainda, Robson, igual antigamente?
2: Meu joelho já foi, você. Agora é só vir olhando só os meninos jogar bola e tomando cerveja.
1: Cara, tem os meninos. Como tá os meninos lá?
2: Tá bem. O Vitor agora foi vice-campeão baiano, né? O Vicente também ficou em terceiro. Não, o Vicente foi em segundo também, na categoria de Catar. E Vitor ficou em segundo na categoria de luta.
1: Campeonato baiano, que eu estava lá.
2: Campeonato baiano. Os meninos são fera.
1: Um abraço. Beleza, Robson, secretário de Infraestrutura, participando aqui do microfone da Rádio 104. Amigos da 104 FM Vida, bati o papo com os secretários de Infraestrutura de Serviços Públicos, Tito Fonseca e Robson Lopes. Agora, Rogério Astoria, representando a Câmara Municipal, primeiro sobre esse dia tão importante de independência do Brasil. Rogério, bom dia. Parabéns pela presença, sempre presente em todos os eventos. Eu sempre falei no programa, admiro muito, porque você, independente de ser A, B ou C, a importância no seu coração é o povo e os eventos. Bom dia.
3: Bom dia, Senna Santos. Bom dia, audiência, né? Da bela rádio aí. Senna, de fato, eu acho que o papel do vereador é estar presente, de forma especial como hoje, né? a celebração da nossa independência,

0: 7 de setembro, um evento cívico muito importante. E eu quero aproveitar para parabenizar os alunos, os professores, os diretores, porque a educação no nosso município vive uma turbulência. Essa semana teve 3 dias de greve. E mesmo assim, está todo mundo aqui celebrando esse momento, vivendo este momento. Isso é muito importante na formação dos estudantes. Enfim, estou feliz por estar aqui. Fui convidado, estou, independente de lado, sou o vereador, primeiramente, de Eunápolis. E o que eu quero é que a cidade desenvolva, que a cidade prospere, que tenhamos uma juventude desenvolvida para que isso possa atingir verdadeiramente uma segurança na nossa cidade. Porque na medida que a população, que a juventude não é atendida, o que temos aí é uma realidade triste como está acontecendo.
1: Você falou uma coisa muito certa, rapidinho, Rogério, sobre os professores. Eu observei agora que desde que está na maçonaria agora, que fecha essa escola, os alunos, os professores fizeram de tudo para trazer os alunos, inclusive uns de camisa preta, por movimentação, por greve, tudo parabéns, realmente a educação, né? Mesmo com dificuldade que nós estamos passando, a dificuldade, mas eles estão honrando o nome da educação.
0: O que a gente percebe, Senna, é que os professores, a diretoria, eles têm amor pela causa. O que precisa é a nossa gestão, a educação, enfim, fazer melhor, otimizar melhor os recursos que tem, que eu sei que são limitados, mas é possível termos uma educação melhor. É isso que a gente espera, mas sem dúvida o amor que essa classe de professores trabalham é muito bom, é muito importante.
1: Quem quiser procurar o Rogério Astori na Câmara, como é que fica, o gabinete fica onde, o dia a dia?
0: Olha, de fato, o nosso gabinete fica aberto diariamente, no horário que a Câmara está aberta, né, que é de 8 a 1 da tarde, estamos à disposição e queremos, assim, dentro das questões coletivas, lógico, importantes, estamos lá à disposição de fato.
1: Deixa um abraço ao povo dessa independência.
0: Maravilha, um abraço a todos e que de fato a gente seja um estado, um país, uma cidade independente, com autonomia, que possamos viver tempos melhores. Parabéns a todos por este dia, pela independência. Viva o Brasil, viva o Nápoles, viva a Bahia, viva você.
1: Tamo juntos, Rogério Astori, vereador de Nápoles, participando aqui da Rádio 104 FM Vida. Amigos da Rádio 104 FM Vida, eu me encontro aqui no Distrito de 7 de setembro, estou aqui desde 7 da manhã cobrindo o evento, estou aqui com a nossa querida vereadora Arilma Rodrigues, também prestigiando 7 de setembro, aliás, todos os anos prestigiando essa belíssima festa da democracia, minha vereadora, bom dia.
2: Bom dia, meu amigo Senna Santos, bom dia ao meu amigo Carlinhos, bom dia a todos e a todas que estão escutando agora na 104 FM Vida.
1: Qual a importância desse evento maravilhoso, está linda aqui a avenida.
2: Carlinhos, Senna, você sabe que o 7 de setembro é muito importante, é a nossa independência, é a independência do Brasil. Então, não podemos jamais esquecer essa data, porque são várias escolas, são as pessoas que vêm prestigiar, são cada coisa linda, índios, são os indígenas que estão aqui participando, são a nossa essência, de onde nós vimos e vemos, é isso? Então, eu quero aqui dizer a todos vocês que participem. A população napolitana tem que vir participar porque é muito lindo e importante. Além da pureza, vem a importância da nossa independência.
1: E eu estou observando os carros do SAMU, do lixo, a avenida está linda e maravilhosa. Mas eu estou observando também que nesses dias eu estou acompanhando a senhora em várias cidades da região. Está na campanha e não para um minuto. Vai perder os quilinhos depois das eleições, hein?
2: Já perdi, graças a Deus. Já foram 17 quilos embora, graças a Deus. Agora sim, dando a nossa contribuição, eu como vereadora, ao nosso município, nós temos que eleger realmente pessoas que venham trabalhar por nosso município, por toda a nossa região. Então não podemos deixar os copos do mundo vir para a nossa cidade, vir para a cidade vizinha e pegar os nossos votos e levar embora, e esquecer depois quem é o povo e o que o povo precisa. Então eu estou aí para fazer essa soma, para estar somando realmente o que é de melhor para nós.
1: Pessoas preparadas nós temos na nossa cidade, né, vereador?
2: Com certeza, temos o Jota Batista aí. Eu sei que a gente não pode estar pedindo voto, mas não podemos esquecer uma pessoa que veio com os pés no chão e que quer lutar pelo próximo, que quer poder dar um bom estar às pessoas, uma melhor saúde, uma melhor educação. Então, precisamos realmente de representantes que venham nos representar. A população tem que colocar na cabeça e conscientizar de que não podemos votar em copas do mundo, candidatos que vêm de fora, que pegam os nossos votos, que vão embora e que não está nem aí para a gente depois, que não sabe o que a gente realmente precisa, que não sabe do sofrimento do povo.
1: Obrigado a você que está nos ouvindo agora, o Jota Batista, ele é diretor da Rádio FM Vida, por isso nós estamos citando ele, que é o catapré, mas estamos aqui para mexer na sociedade. Vamos para a luta, sempre nas canelas.
2: A luta rumo à vitória, e quem vai vencer é o povo, tenho certeza, conscientize, quem vai vencer é o povo.
1: Vereadora Lima Rodrigues, parceira aqui do microfone da 104 FM Vida.
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1: 2 horas e 11 minutos.
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0: 2 horas e 29 minutos.
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5: Olha gente, olha Eunápolis, Deus abençoe todos vocês, muito boa tarde para todos, boa tarde para você de perto, boa tarde para você de longe. É, programa Palavra que Edifica, comigo mesmo, apóstolo Gênesis Santana. Se você não conhece o homem, você já ouviu falar no nome, eu mesmo, profeta da praça, abençoando as suas tardes, com louvores que marcou, louvores que estão marcando e louvores que ainda vão marcar. Edificando a sua fé com uma palavra também de edificação, te dando direção em decisões que precisam ser tomadas, né? Em fortalecimento espiritual, em alimento espiritual, uma palavra que fala na alma e que edifica a sua fé. Até porque a Bíblia diz que a fé vem pelo ouvir, e o ouvir a palavra de Deus. E aqui nesse programa você ouve a palavra de Deus, você é edificado pela palavra de Deus, fortalecido pela palavra de Deus, né? Você é renovado pela palavra de Deus, e é muito bom ter vocês aqui com a gente, né? Aí nessa tarde abençoada. Queridos, nada melhor que começar o nosso programa com o fundo musical. Nada melhor que começar o nosso programa com oração, né? Nada melhor começar o nosso programa com oração, a oração que fala, a oração que a gente pede a Deus a direção, até porque tudo que é dito aqui, tudo que é pregado, os louvores que são tocados, né, a manifestação das revelações, profecia, vem por intermédio de Deus. Então, nós vamos unir a nossa fé. Daqui a pouquinho, uma alusão especial para todas as pessoas que estão conosco de segunda a sexta. Ontem não tivemos aqui, senti falta do programa, né? Mas todos os dias, de segunda a sexta, né, nós estaremos aqui, estamos aqui ao vivo, das 14h30 até as 16 horas, abençoando a sua tarde, sua vida e a sua família. Pai, em nome de Jesus, queremos aqui te glorificar, te exaltar, magnificar o teu santo nome, engrandecer o teu santo nome, te exaltar e te engrandecer, Deus, te agradecer, porque até aqui o Senhor ter nos guardado e nos sustentado e nos livrado. Somos gratos ao Senhor Deus por todas as coisas, por esse programa. Somos gratos ao Senhor Pai por toda 104,9, os colaboradores, nosso diretor Genilson Jesus, Senhor, todos aqueles que fazem parte dessa família. Pai, eu quero aqui entregar em tuas mãos esse programa de hoje e te pedir que o Senhor venha falar, Deus. Porque se o Senhor não falar aqui, o apóstolo Gênesis não fala nada, não faz nada. Se eu não fazer, eu não faço nada. Tudo é o Senhor, tudo é para a glória do Senhor. E eu te peço que o Senhor esteja conosco nesse programa, que o Senhor fale conosco nesse programa, que o Senhor honre a nossa fé nesse programa, que o Senhor fale aos corações. Te peço agora que o Senhor visite essa casa, este lar, essa pessoa que está conosco agora. O Senhor possa falar ao coração, o Senhor possa edificar a fé desta pessoa, o Senhor possa fortalecer a fé desta pessoa, o Senhor possa renovar, o Senhor possa agir de uma forma especial e sobrenatural. Senhor, te peço, te pedimos, fica conosco, seja conosco, fala conosco. Opera, Deus, em nós, por nós, para nós e através de nós. E que tudo que o mal arquitetou, projetou e planejou para impedir, para atrapalhar o teu operar, o teu falar, o teu agir, para impedir de sentirmos a tua presença aqui, Pai, seja repreendido. Todo impedimento, barreira, cuida de mim, da minha família, da minha casa, cuida do teu povo, cuida desse lá agora, destas vidas que estão aí agora conosco, se eu posso honrar e abençoar. Senhor, eu te peço, fica conosco, seja conosco, nos perdoa por tudo, santifica-nos e purifica-nos com teu sangue, opera, Deus, em nós, por nós, para nós e através de nós, e que o Senhor possa agir, o Senhor possa fazer, o Senhor possa operar, falar em nome de Jesus, amém, amém. Abençoa o Nápoles, abençoa, Pai, a política de Unápolis, abençoa, Senhor, os governadores, abençoa, Pai, os departamentos, as secretarias de Unápolis, abençoa os bairros, Pai, periculosos, repreenda o espírito da violência, da morte, espírito da destruição, de incidente, acidente, de depressão, todo mal, em nome de Jesus. Fica conosco, é o que eu te peço e te agradeço, no nome de Jesus. Amém, gente, amém, queridos, glória a Deus, graças a Deus, louvado seja Deus. Nós vamos agora começar com um louvor, né? Um louvor animado, um louvor animado em nome de Jesus. Paulo André, louvado seja Deus. Vamos ouvir um louvor de Paulo André, glória a Jesus, louvado seja Deus. Quais músicas aparecem? Olha o Tata fumegando. Vamos com um louvorzinho animado aqui, de começo, né?

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1: Graças a Deus, retornamos depois desse corinho de fogo abençoado, né? Para a glória de Deus. Queridos, só vamos ouvir agora mais uma canção, né? Mais uma canção e mais um louvor. E daqui a pouco, antes da canção já vou mandar nossa técnica ali preparar a canção. Nós vamos ouvir agora o louvor. Louvor com Samuel Messias. Samuel Messias. Parece que tá tudo bem. Eu não perdi o controle, não. Mas antes dela pôr louvor, eu quero mandar um abraço especial para todos os nossos ouvintes, as nossas ouvintes, que estão ligadas conosco na nossa programação de segunda a sexta, aqui no programa Palavra que Edifica, aqui na 104,9, na FM Vida 104,9. É muito bom ter vocês aqui. Já quero mandar um abração especial, uma boa tarde para nossa amiga Darleide, do bairro Minas Gerais, nosso irmão Gilberto, toda a sua família, sua casa. Um abraço, todo o pessoal da Sinagoga das Nações. Deus abençoe. Quero mandar um abraço para a irmã Glória, do bairro Parque da Renovação. A irmã Nice do Parque da Renovação, Nice do Cachorro Quente, né? Nice, do bairro Renovação, um abraço para ela também. Um abraço para a irmã Maria Clarice, do bairro Moisés Reis. Um abraço também, uma alusão especial para a irmã Lívia, para a Lívia do bairro Pequi, para a irmã Tereza do bairro Pequi também, para a irmã Nai do bairro do Motor, né? Um abraço também para a irmã Zezé do bairro Minas Gerais. É muita gente ligada conosco. Irmã Antônia do bairro Centro, um abraço para a senhora e que Deus abençoe a senhora com toda a sorte de bênção. Irmã da Ajuda do bairro Itapuã, um abraço para a senhora, né? É muita gente conosco. Pardalzinho, Deus abençoe também, do bairro Minas Gerais, e todas as pessoas que estão ligadas conosco aqui, que ligam o seu programa aí. Enquanto isso, para mim te mandar um alôzão, irmão Jailson e o Etor, um abraço, Jailson. Irmão Genilson, do bairro Estela Reis, Deus abençoe sua vida. É muita gente conosco aqui, muita gente abençoada. Nós vamos ouvir esse louvor. Deus, ele não perdeu o controle. Seja edificado e abençoado através dessa canção de Samuel Messias. Daqui a pouco a gente volta, hein?

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1: É isso aí,

0: retornamos ao vivo para a glória de Deus, para a glória de Deus. Olha, a irmã Lívia pediu a canção e agora, não foi? A irmã Lívia pediu a canção. Qual foi a canção que ela pediu?
1: Paz, pastor.
0: Paz.
1: Boa tarde.
0: Boa tarde, Lívia.
1: Abençoada aí de Deus, hein?
0: Amém.
1: Deixa eu te pedir, se você puder passar aí pra mim um louvor e perguntar, porque aqui eu te adoro. Aí você consegue achar ele aí. E quero pedir também oração aí pela minha família, viu? Que Deus abençoe, te guarde, te proteja de todo mal, você e sua família, viu? E te dá uma palavra pra mim se der tempo, viu? Deus abençoe, fica com Deus, todo mundo aí.
0: Amém, Lívia. E perguntaram por que te adoro. Põe aí esse louvor pra ela. Acredito que é esse. Isso. Vamos lá, te adoro mesmo assim, Thiago Brito, oferecendo pra Lívia do bairro Pequi. Olha, o número da benção é o 73981275280, tá bom? Pede aí sua canção, a sua palavra. E que Deus abençoe. Ó, já, a Procultural e a gente retorna. O nosso programa.

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11: Olha, gente, Deus abençoe todos vocês, Deus abençoe sua casa, Deus abençoe a sua vida e a sua família, né? Retornamos ao vivo com o nosso programa aqui, Palavra que Edifica, junto com esse povão abençoado, que é o povão de Eunápolis, né? Cidade que eu amo, até porque hoje a gente se tornou um cidadão eunapolitano, para a glória de Deus, e eu conto com a presença de todos vocês, com gente aqui sempre, a partir das 14h30, às 16 horas de segunda a sexta. Quero mandar um abraço especial para nosso amigo aí, rapaz. Isso é mais que um amigo, é um irmão, né? É um parceiro, Léo do táxi. Léo e a sua família foi amparo pro apóstolo Gênesis aqui nessa cidade, né? Ele e a Catiane, uma mulher de Deus, uma mulher que ama a missão, ama visitar, orar por pessoas, pegar causas de pessoas e acreditar naquilo que Deus faz. Ela e o Léo é um casal de Deus, junto com seus filhos, Samuel, o César e Henrique, a Tatiele e o Mateus. É uma família abençoada. Deus abençoe, viu, Léo? Um abraço para você, para toda a sua casa. Léo tá ligado no táxi ao vivo aí com a gente, já mandou um áudio aqui dizendo: apóstolo, meu apóstolo, tô aqui ao vivaço com vocês. Amém? Um abraço especial para todos vocês, em nome de Jesus, para a glória de Deus. Queridos, nós já retornamos aqui com nossa programação. Eu quero pedir agora para você mandar a sua mensagem, porque eu quero ver agora todas as mensagens, ouvir todas as mensagens e ler todas as mensagens, junto com nossa técnica aqui, a Bia, né? Então você vai mandar para mim aqui, ó, no WhatsApp. Pode anotar aí, você pegar uma caneta, eu só vou falar daqui a pouquinho. Enquanto você pega a caneta, pega papel ou pega o celular para salvar o número, né? Mas enquanto você prepara o papel, caneta, prepara o celular para guardar, salvar o WhatsApp da nossa programação. Na verdade, o WhatsApp da Rádio 104,9, a FM Vida. Você vai preparar aí já o caneta, papel ou celular para você salvar o número de WhatsApp. Tem um fixo também, né? Mas enquanto isso, nós vamos já ler as mensagens. Bia, tem mensagem pra gente? Amém. Pardalzinho aí, Deus abençoe Pardalzinho, né? Do bairro Minas Gerais, né? Pediu aí o louvor. Gerson Rufino, referência, né? E quando a gente vai soltar o louvor dele, você pede aí pra gente, pede pra gente aí, né? Salva aí agora, vamos lá. É o 73-98127-5280. Vou repetir novamente. 73-98127-5280. Para você pedir o seu louvor, para você pedir a sua canção, né? O seu louvor, uma palavra, né? E participar com a gente aqui em nome de Jesus, tá bom? Gente, vamos lá. Solta o louvor de Pardalzinho, Gerson Rufino, referência. Pode soltar esse louvor abençoado e todo mundo seja edificado. E daqui a pouco tem a palavra de edificação em nome de Jesus.

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1: Olha, gente, Deus abençoe todos vocês. Deus abençoe sua casa, sua vida e a sua família. Tô passando aqui, me passaram aqui, na verdade, que tem a Dri, que tá lá em São Paulo. Morava aqui em Anápolis, hoje atualmente mora em São Paulo. É isso, Bia?
2: Isso.
1: E mandou o que aí, Bia?
2: Paz do Senhor, paz, reverendo. Bom dia.
1: Amém.
2: Deus abençoe a vida de vocês, a todos de Anápolis. Tá bom, Paz do Senhor, apóstolo. Deus abençoe sua vida. Estou aqui na escuta em São Paulo.
1: Amém.
2: Hoje moro atualmente, mas sou daí de Anápolis.
1: Amém, minha filha. Dri, um abraço, Dri. Deus abençoe, viu? Por estar sintonizado com a gente aí, tá bom? Em nome de Jesus, Deus abençoe sua vida, sua casa, sua família. Olha, gente, pegue caneta e papel, adicione o número da rádio aí, tá bom? Adicione o número da nossa programação, tá? 739-81-27-5280, né? É aqui o WhatsApp da 104,9, aqui na FM Vida. E pra você estar ligadinho conosco no programa Palavra que Edifica. Gente, tem um número também, o fixo, que é o 3262-0111, tá? Antes da gente ir pra próxima canção, né? E também já ficar ligado nas... A Bia tá selecionando algumas mensagens pra ler, né? Mas antes da gente ir pra próxima canção, e você já pedir sua canção também, eu quero aqui dizer a vocês que hoje tem culto na Cave. Apóstolo, o que é a Cave? Comunidade Apostólica Vinde, onde, por misericórdia, a gente presidia ali, onde a gente somos pastor senhor ali, né? Senhor. A gente somos... Deus nos proporcionou de estar ali na frente desta igreja, linda igreja, a Comunidade Apostólica Vinde, uma igreja que não foi aberta, uma igreja que nasceu do culto da praça, onde a gente, há mais de 5 anos, a gente faz um culto na praça, lá no bairro Minas Gerais, na pracinha do bairro Minas Gerais, a praça principal, ali na rua Joaima, ali nas proximidades, ali próximo à escola José Victor. E toda terça-feira, Bia, a gente está na praça. Porém, essa terça-feira, não vamos estar na praça, tanto por causa da chuva, do tempo. O tempo não está propício, muito frio, chovendo muito, caindo aquelas garoazinhas. Mas nós estaremos na nossa igreja. Onde? Na nossa comunidade. Na Comunidade Apostólica Vinde, no bairro Minas Gerais, na Avenida Governador Valadares, no número 253, ali ao lado do antigo Mercado Cearense. É ao lado do antigo Mercado Cearense. Hoje é o Mercado Marque Sul, do nosso amigo Márcio. Então, você quer comprar bem, você quer comprar barato, você quer comprar produtos de qualidade, alimento de qualidade, em todos os aspectos ali tem Mercado Marxo, do meu amigo Márcio, uma bênção de Deus. Então, gente, igreja, Comunidade Apostólica Vinde, na Avenida Governador Valadares, 253, bairro Minas Gerais, hoje, e nós vamos estar recebendo hoje um dos maiores profetas do estado de Santa Catarina. Vamos estar recebendo hoje na Comunidade Apostólica Vinde um dos maiores profetas do estado de Santa Catarina, da cidade de Florianópolis, pastor Davi Ramos, muito usado em revelação profunda. Nunca te viu e falar teu nome, falar teu problema, falar o nome do teu filho, tua empresa, teu CNPJ. Revela tudo, revela a enfermidade que você está, o diagnóstico, como é que você recebeu. Mas revela para não só para surpreender, mas para resolver. Então, a revelação é só uma direção para vir a profecia, a palavra profética. Eu quero te convidar para estar conosco hoje, a partir das 19h30. 19 horas a gente já está lá e você é o meu convidado, tá bom? A partir das 19 horas, para ficar melhor para o culto, não entardecer, ficar muito tarde, tá bom? Hoje, a partir das 19 horas, eu conto com sua presença lá na Comunidade Apostólica Vinde. Vamos estar recebendo... profeta Davi Ramos, tá bom, gente? Muito usado por Deus nas curas, libertação, revelação. E você de Eunápolis é o nosso convidado. Avenida Governador Valadares, 253, bairro Minas Gerais, ao lado do Antigo Cearense, hoje é o Mercado Maxu, tá bom? Conto com a presença de todos vocês, chegue cedo para você ter lugar, tá bom? Porque eu acredito que aquela casa ficará pequena hoje, pela tamanha multidão de pessoas que vai ali receber de Deus, né? A nossa terça profética, vem para cá em nome de Jesus. Quinta-feira temos também o nosso último elo, encerramento da campanha, O Que Queres Que Eu Te Faça? Quinta-feira é o encerramento da campanha, O Que Queres Que Eu Te Faça? E você é o meu convidado para estar conosco, tá bom, gente? Hoje eu vou entregar um envelope para você colocar o seu pedido de oração, porque na quinta-feira você vai entregar no altar pedindo para Deus o que você quer que ele faça, tá bom? Então hoje entregamos um envelope ungido, viu, Bianca? Um envelope ungido hoje, terça-feira. Eu vou entregar o envelope ungido para todos que estarão ali hoje na comunidade apostólica Vinde, a partir das 19 horas, tá bom? Nessa terça profética, você vai colocar o seu pedido de oração de hoje para amanhã, porque na quinta-feira você vai entregar no altar. Você vai entregar no altar, na minha mão, na mão do profeta, porque eu estarei encerrando a campanha, eu estarei pregando na quinta-feira, sendo usado por Deus na revelação, na cura, libertação e na palavra. Então, na quinta-feira, eu vou pegar na tua mão, você vai entregar no altar o seu envelope com o seu pedido de oração, ou a sua resposta, né? Até porque Jesus pergunta o que queres que eu te faça, e você vai responder agora, tá bom? Eu vou te dar o envelope hoje lá na comunidade Vinde, e você vai trazer na quinta-feira. Quem? Crislane. Qual foi o louvor que a Crislane pediu?
2: Não ceda.
1: Amém. Crislane, vamos ouvir o louvor Não Ceda agora, oferecendo para Crislane e oferecendo para todos os ouvintes, para toda a nossa sintonia, todos que estão sintonizados aqui na palavra que edifica, junto comigo mesmo, o apóstolo Gênison Santana. Vamos lá, Não Ceda.

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1: Né? Olha, gente, retornamos ao vivo para a glória de Deus, abençoando aí as suas tardes. A Sara pediu louvor, oferecendo para Noelma do bairro Centauro, que é a sua mãe, e para o seu tio Jeremias do bairro Pequi. Sara, um abraço, Sara, Deus te abençoe, viu? Tá sempre ligada conosco. E eu nunca mais vou esquecer o nome da Noelma, que tá sempre ligado no nosso programa, da Noelma do Centauro e do Jeremias do bairro Pequi. Então, já, desde já, vamos soltar o louvor dela, Cassiane. Recompensa, tá bom? Gente, é hoje, não perca, hein? Avenida Governador Valadares, 253, bairro Minas Gerais, a CAVE, culto profético.

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1: Fala, povo lindo, povo abençoado, que Deus abençoe todos vocês de uma forma poderosa, de uma forma esplêndida e de uma forma extraordinária. Gente, nesse momento, eu quero aqui já ir para a palavra, né? Para a palavra de Deus, abençoar a tarde de vocês, liberar para vocês aqui uma oração, uma palavra abençoada, uma palavra de fé e uma palavra de libertação. É muito bom estar com vocês aqui todos os dias, sabendo que vocês acreditam naquilo que sai da nossa boca, sabendo que vocês crê aquilo que é liberado através das nossas vidas, né? E é por isso que eu quero agora já liberar uma palavra de Deus para a sua vida. Salmos de número 30, verso 5. Salmos 30, verso 5. Eu quero mandar um abraço especial para todas as pessoas que vemos agora ali pregando lá nas regiões, aqui nas regiões de Eunápolis, né? No rural, o espaço rural de Eunápolis, na verdade, nas regiões rurais de Eunápolis, nós tivemos um projeto maravilha. Eita, povo abençoado, povo lindo, né? A missionária Rosane, o irmão Orotides, Tiago Orotides, né? Deus abençoe todas as pessoas que estão conosco também, e o irmão porteiro, que eu acabei de esquecer o nome dele, junto com a irmã dele, com a esposa, que fez um caldo abençoado, nos deu um caldo de cana abençoado. Uma bênção ali na Assembleia de Deus, Redenção. Eu quero mandar um abraço especial para todas as pessoas do bairro, da região ali, do projeto Maravilha, tá bom? Também toda a minha família, parentela da Fazenda Joana Ramos. Fazenda Joana Ramos, um abraço especial para o nosso presbítero Genilson, sua esposa, né? Nosso pastor Branco, todo o povo, tio Leocádio, sua esposa, Vovalda, tia Valdeni, todo o povo, tia N, tia Branca, tia Valdiz, tia Vaninha, né? Todo esse povo abençoa, tia Valdélia, tio Pedro, né? Toda essa família abençoada aí, que Deus os abençoe em nome de Jesus, viu? Um abraço para vocês. Gente, Salmos de número 30, verso 5. Você que pode. Salmos de número 30, verso 5. 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Gente, Salmos 30, verso 5, está escrito assim: porque o choro dura uma noite, mas a alegria ela vem pelo amanhã, pelo amanhecer. O choro dura uma noite, mas a alegria vem pelo amanhecer. Olhe para cá. De antemão, eu quero que vocês entendam que esse choro que está sendo relatado nesse texto aqui não é um choro de coisas boas. Esse choro que está sendo relatado em Salmos 30, verso 5, é um choro de coisas ruins. É um choro de angústia. É um choro de preocupação. Eu sei que você está me ouvindo agora e você já chorou na noite. Chorou porque algo acabou, chorou porque não tinha condições para resolver algo no outro dia, chorou porque a crise de ansiedade veio, chorou porque estava numa dificuldade, uma crise, vivendo guerras familiares, guerras com filho, guerra com família, guerra com casamento, chorou porque sentiu dor, chorou porque passou mal, chorou porque perdeu, chorou porque sentiu a falta de algo ou de alguém. Você já chorou? Eu sei que você já chorou. Chorou porque ouviu o que não queria ouvir, ou passou o que não queria passar. Então, verdade é que você já chorou. E esse choro aqui que Davi fala no Salmos 30, verso 5, porque o choro dura uma noite, mas a alegria vem pelo amanhã, né? É de fato, aleluia, é de fato um choro de coisas ruins. De coisas ruins. Só que o mesmo salmista que diz que o choro dura uma noite, é o mesmo que diz que a alegria vem pelo amanhã. E se você for um entendedor, uma pessoa inteligente, você vai olhar para o texto e a parte B, Salmos 30, verso 5, diz assim: porque o seu favor, porque a sua ira dura só um momento, no seu favor estará a vida, porque o choro dura uma noite, mas a alegria vem ao amanhecer. Só que eu quero ficar só com essa parte: porque o choro dura uma noite, mas a alegria vem pelo amanhecer. Eu já expliquei para vocês que o choro aqui não é um choro de coisas boas. Só que o mesmo salmista que diz que o choro dura uma noite, é o mesmo salmista, no mesmo texto, você precisa ser inteligente para entender isso aqui. E não precisa, na verdade, você não precisa ser muito inteligente para entender isso aqui. Você tendo uma noção aqui, você vai ver que o mesmo salmista que diz que o choro dura a noite, é o mesmo que diz que a alegria vem pelo amanhecer. Logo, o que eu quero instruir para vocês aqui, e o que eu quero demonstrar para vocês é, vamos lá, que o que ele quer dizer é: gente, o choro pode durar uma noite, e é inevitável o choro não vir, é inevitável o problema não vir, é inevitável a dificuldade não vir, é inevitável a adversidade não vir, é inevitável a dificuldade não vir, é inevitável a situação não vir. Só que eu quero que vocês entendam que tudo isso passa. Como uma noite passa na vida de alguém, também passa a situação de guerra. Não, isso aqui eu vou liberar de novo para quem está ao vivo comigo. Como uma noite é capaz de chegar e ir embora, é a mesma coisa das situações adversas que a gente enfrenta. Eu quero dizer para quem está me ouvindo agora, eu não sei qual a dificuldade que você está enfrentando. Eu não sei qual o problema que você está passando. Eu não sei qual é a situação que você está enfrentando, mas como apóstolo do Senhor, eu mesmo, apóstolo Jenison, eu quero te instruir, te direcionar e acalmar teu coração dizendo: como uma noite passa, essa luta também vai passar. Como uma noite passa, essa dificuldade também vai passar. Essa crise vai passar. Esse problema vai passar. Eu não sei qual é a área que você está sofrendo, como uma noite que parece que não ia ter fim. E eu sei, querido, que tem noite que parece que não passa. Sabe aquela noite que você deita para dormir e o sono não vem? Sabe? Sabe aquela noite que você deita para dormir e você olha no relógio várias horas, todo momento você olha no relógio e parece que a hora não passa? Você abre a janela, ainda está escuro. Abre a porta do quintal e ainda está escuro. Isso te angustia, sim ou não? Te deixa desesperado. E eu não só estou falando de noite aqui, não, gente. Eu estou falando daquela situação que parece que não tem jeito. Aquela situação que parece que não vai passar. Aquele problema que parece que já era. Eu estou pregando para pessoas aqui que hoje vai entender Salmos 30, verso 5. Porque o choro dura uma noite, mas a alegria ela vem pelo amanhã. O que Davi estava dizendo é: gente, eu passei por uma noite difícil. Até porque ele só prega o que ele vive. Davi só prega o que ele vive. Então, o que Davi está dizendo: gente, eu preciso dizer para vocês o que, Davi? Eu passei por uma situação que eu comparei ela com uma noite que parecia que não ia ter fim. Como assim, Davi? Eu passei por uma situação que eu comparei essa situação como aquelas noites que a gente entra, que a gente passa, que parece que não tem fim. E aí, Davi? Só que eu acreditei. No meio da noite eu confiei em Deus. No meio da noite eu acreditei, eu depositei. Eu não fiquei à mercê na noite. Eu cacei alguma coisa para fazer. O que você fez na noite difícil, Davi? Eu orei. Eu adorei. Eu acreditei. Eu depositei a minha fé na prática. Eu demonstrei a minha fé na prática. O que é demonstrar a fé na prática? Demonstrar a fé na prática é mostrar que você tem fé. Porque fé não é demonstrada em palavras. Fé é demonstrada em atitudes. Fé não é o que eu falo, fé é o que eu faço. Então, Davi nos ensina que ele passou por uma noite difícil, mas o que ele fez? Ele não desistiu na noite. Porque na noite dá vontade de desistir mesmo. Na noite dá vontade de se suicidar. Você já percebeu que a maioria dos problemas acontece à noite? A maioria das separações é na noite? É. A maioria das decisões de divórcio, das decisões de separações, é na noite. A maioria das suicídios, as pessoas tiram sua própria vida na noite. A maioria de coisas ruins é à noite. É assalto, acidente. Alguém passou mal, morreu, foi na noite. A noite é algo muito ruim, querido. Noite na Bíblia fala de situação ruim. Noite na Bíblia fala de dificuldade, fala de problema, fala de coisas adversas. Então Davi está dizendo, porque o choro dura uma noite. Era Davi dizendo assim, eu não fui isento. Eu não fui limado. Eu não se livrei de passar na noite. Mas Deus me livrou. Deus me deu estratégia. Eu quero dizer para você que está chegando o amanhã de Deus. E você vai olhar e falar assim, rapaz, valeu a pena persistir na noite. Valeu a pena não tirar minha própria vida na noite. Valeu a pena não desistir da minha família na noite. Valeu a pena acreditar no meio da noite. Porque na noite o diabo luta e reluta para você desistir, para você fazer besteira. Mas Deus me trouxe aqui para dizer para alguém que tem fé para receber. O choro pode até durar uma noite. Mas tem a alegria de Deus chegando no teu amanhã. Tem a alegria de Deus chegando no amanhã. Apóstolo, prova pra gente que o choro dura uma noite, mas a alegria vem pela manhã. Nos traz mais certeza bíblica. Eu vou pregar uma mensagem histórica. Até porque eu estava numa temática. O choro dura uma noite, mas a alegria vem pela manhã. Lucas capítulo 5 retrata a história de Pedro. Pedro era um pescador, e a história diz que Pedro agora ele vai pescar, e Pedro ele vai pescar por necessidade, por profissão. Eu sei que tem pessoas que vai pescar por férias, né? Por hobby, mas o Pedrão não. O Pedrão ele tem uma responsabilidade, era uma profissão que ele tinha. Ele vai pescar por necessidade. Ele precisa pescar por necessidade. Sabe por quê? Porque Pedro, ele tinha uma família. Né? Pedro, ele tinha uma família. E é bem verdade que Pedro agora vai pescar. Ele pega sua rede, pega seu barco e ele vai para o mar. Horário de pesca naquela época, mais os pescadores usavam, era ou de manhã cedinho, né? Até um certo horário, até uns 6 horas da manhã, 5 horas da manhã, 6 horas, o sol já estava ensurdecedor. Só que existiu outro horário, que era o horário das 4 horas às 4 e meia. É. Esse era um horário que Jesus saía para pregar também, ministrar, né? Esse era um horário que Jesus passou ali para fazer o milagre na vida dele, de alguma forma. Ou era o horário que Jesus passava, também caminhava ali, né? Tanto pela manhã e tanto pela tarde. E Pedro foi pescar. Pega a sua rede, prepara a sua rede, lança a rede para pegar peixe. Ele está buscando por algo que ele precisa disso, necessita disso. Ele não só precisava, mas ele necessitava. O texto diz que Ele lança a rede. Isso eram as 4:30, 5 horas da tarde. Ele lança a primeira rede. Puxa ela e ele percebe que não vem nada na rede. Isso já é preocupante para Pedro, até porque Pedro é um expert pescador. Pedro é um... já pescava há muito tempo. Pedro já tinha especialidade, né? E aí ele percebe que a rede que ele lançou para pegar o peixe não veio com nada. Isso já começa a preocupar ele. Isso já é preocupante. E por que preocupante? Porque isso nunca aconteceu com ele. Ele lança novamente a rede. Ele lança novamente a rede. E a Bíblia vai dizer que ele puxa novamente, não tem mais nada. E nisso o tempo está passando. Porque o que era 4:30 da tarde, 4 horas, 4 a 5 horas da tarde, começa a ser 6, 19, 18, 19, 20. Daqui a pouco a noite chega. É por isso que o texto retrata, que ele expressa dizendo que ele pescou a noite toda. Só que vamos voltar. Pedro lança a rede, puxa a rede, lança a rede, puxa a rede, nada está acontecendo, nada está dando certo, não está pegando peixe algum, nisso o tempo está passando. E o maior inimigo da gente, às vezes, é o tempo. Porque o tempo não perdoa ninguém. O tempo não para, ele continua. E o tempo passando e Pedro começando a preocupar. O texto vai dizer, queridos, que esse Pedro, aleluia, ele já demonstra pra gente aqui uma perseverança. Porque mesmo Pedro vendo dar errado, ele não para de fazer o que ele foi chamado ali para fazer. Ele não para de fazer o que ele faz. Eu vou repetir novamente. Ele não para de fazer o que ele foi chamado ali para fazer. Ele não para de fazer o que ele faz. Eu vou repetir.

0: Deus te trouxe nessa programação para te dizer uma coisa. Mesmo não vendo dar certo, mesmo você lançando rede, puxando rede e não vendo nada dar certo, Deus me trouxe aqui nessa programação de hoje para te dizer, não para. Porque o Pedro está vendo, está lançando rede, puxando rede, nada está acontecendo, não está pegando nada. Ele está buscando por algo. Olha a revelação. Ele está buscando por algo. O que é que você tem buscado? Eu estou pregando para a gente que tem buscado a libertação dos seus. Eu estou pregando para a gente que tem buscado a cura, salvação da sua casa. Tem buscado por projetos, planos, negócios. Eu estou pregando para a gente que tem buscado por várias, por N coisas. É. Mas e aí, apóstolo? Pedro está buscando por algo, ele lança a rede, está pegando nada. O que, que ele faz? Ele reclama? Não. Ele para? Também não. Ele começa a amaldiçoar? Não. Pedro, ele continua tentando. Deu certo não, mas vai dar certo. Deu certo não, mas vai dar certo. E nisso a noite chega. E mesmo a noite chegando, Pedro não para de fazer o que ele faz. Eu quero dizer para alguém que chega, eu sei que a noite chegou na tua vida. Mas eu quero dizer para você, pelo amor de Deus, mesmo a noite chegando na tua vida, continua fazendo o que você faz. Se você ora, continua orando. Se você busca a Deus, continue buscando. Se você tem fé, continue tendo fé. A noite chegou no teu negócio? Abra mão, não. Ah, mas eu vou... A noite chegou no teu negócio, na tua empresa, continua. Mesmo a noite chegando na vida de Pedro, ele continuou fazendo o que ele faz. A noite chegou no casamento? Separa, não. Essa noite vai passar. A noite chegou na empresa? Abre mão, não. A noite vai passar. A noite chegou na saúde? Não desista da vida. A noite chegou nas emoções? Não se lance à depressão, não se entregue à depressão. Vai passar em nome de Jesus. O apóstolo, a noite chegou na minha família. Estou com um problema. Filho assim, filho assado. Na noite ele perseverou, meu filho. Eu aprendo com Pedro aqui, a persistência é a perseverança. E a esperança, porque ele tinha isso. Pedro tem persistência. Olha o que é persistir. Olha o que é persistir.
1: Persistir.
0: Aqui, ó. Aqui, ó. Ó. Olha o que é persistir. Manter-se firme em um objetivo. Mas ajustando a rota e aprendendo com os erros, em vez de repetir o que não dá certo. Persistir é manter-se firme no objetivo. Porque tem um objetivo, não, eu vou aqui, vai dar certo. Olha o que é perseverar. Olha o que é perseverar. Manter-se firme e constante em um propósito. Mesmo diante de dificuldades e obstáculos ou frustrações. Então, se persistir é manter-se firme no objetivo, perseverar é manter-se firme e constante em um propósito ou objetivo ideal, mesmo diante de dificuldades, obstáculos e frustrações. O Pedrão está ali. O texto diz que ele mantém-se firme, persistente, perseverante, mesmo diante da guerra, da dificuldade, do frio da noite, barco no peixe não.

0: vindo para a rede, cansaço físico, preocupado. Só que o texto diz que ele venceu aquela noite. Porque o choro dura uma noite, mas a alegria vem pela manhã. O texto diz que pela manhã Pedro chega na praia. Cansado, exausto, barco vazio, não pegou nada. Para alguns ele perdeu tempo, para outros ele frustrou. O texto diz que ele vai lavar as redes. Enquanto ele lavava as redes, aproxima Jesus. Jesus o aproxima e diz assim: Pedro, me empresta o seu barco. Sem reclamar, murmurar e questionar e perguntar o porquê seria, e por que ele tinha que emprestar o barco para Jesus, sem questionar isso tudo. Ele não falou isso, nada disso. Ele só falou: toma, mestre. Jesus entra dentro do barco de Pedro, prega a palavra, chama Pedro depois e diz assim: Pedro, entra no seu barco, suba ao mar alto e lança as suas redes. Pedro diz: mestre, havendo pescado a noite toda, não peguei nada, mestre. Mas pela tua palavra, eu lançarei as redes. Ele não estava dizendo assim: pela tua ordem. Essa expressão palavra aqui, não é a ordem, não dá ideia da ordem que Jesus estava dando. O que Jesus estava pedindo. É pela palavra que Jesus pregou. Porque tem palavra que gera fé, persistência, perseverança, esperança, convicção na nossa vida. Ele subiu num barco, subiu para o mar alto, lançou a rede. A Bíblia diz que a pesca foi tão grande que quase o barco virava. Quase o barco virava. Eu quero dizer para você, debaixo dessa palavra, que o que Deus tem para você, diabo nenhum, situação nenhuma vai tomar. Mas Deus quer que você persevere nessa noite difícil. Pedro não parou na noite, não retrocedeu na noite, não desistiu na noite. Ele confiou, ele acreditou. Eu não sei qual é a guerra que você está enfrentando, a situação que você está passando. Mas eu quero dizer, o choro dura a noite, mas a alegria vem pela manhã. Vamos orar? Pai, em nome de Jesus, eu quero entregar a vida do teu povo em tuas mãos, pedir que o Senhor venha guardá-los, livrá-los e abençoá-los e sustentá-los. Como apóstolo do Senhor, eu quero ministrar sobre eles as tuas mãos poderosas. Cuida, guarda e livra. Dá força ao teu povo para persistir nas noites difíceis, para perseverar nas noites difíceis e acreditar que sempre tem uma manhã de alegria chegando. Deus abençoe, Pai, e profetizo toda sorte de bênção em o nome de Jesus. Até amanhã, queridos, a partir das 14h30, aqui com o programa Palavra que Edifica. E se Deus quiser, amanhã a gente vamos estar aqui com um sorteio, tá bom? Com um sorteio, vamos sair atrás dos colaboradores da gente, né? De amigos, né? E vai nos abençoar com alguma coisa para a gente sortear aqui amanhã. Gente, olha, amanhã a partir das 14h30. Hoje, culto na Cave, na Comunidade Apostólica 20, Avenida Governador Valadares, 253, bairro Minas Gerais, recebendo hoje um dos maiores profetas de Santa Catarina, cidade de Florianópolis. Pastor Davi Ramos, na Cave hoje, usando Rosada Revelação, profecia, cura e libertação. Se você precisa de um milagre, uma cura, uma libertação, uma revelação, vem para a Cave hoje. Conto com sua presença. Deus abençoe.
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9: 4 horas e 5 minutos.
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0: 4:20.
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0: 4 horas e 54 minutos.
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4: São 17 horas e 6 minutos, estamos chegando com o programa Resumo Final, programa esportivo pela FM Vida 104.9, a Rádio da Família.
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4: Hoje, 8 de setembro de 2026, terça-feira. Uma boa tarde para você. É um imenso prazer estar entrando, falando aí no seu raidinho, onde você está ligadinho no programa Resumo Final. 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Um abraço para você, é um imenso prazer estar contigo a partir de agora com o programa Resumo Final. E vamos às manchetes do nosso programa de hoje.
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0: Segunda edição da Copa Condesc, jogo de abertura, Belmonte vence e sonha com o bi. Campeonato de futsal feminino, Servem vence Industrial e conquista o título. Campeonato Brasileiro, Palmeiras empata, Flamengo vence e assume a liderança. Copa Sul-Americana, hoje tem Vasco em campo, São Paulo e Boca também. Pela Libertadores, quartas de final, Fluminense entra em campo no Maracanã para jogar contra o time argentino Platense. Intermunicipal, resultados da quarta rodada. Campeonato Sub-20 de futsal chega à semifinal. E ainda mais, campeonato de Juca Rosa e Copa das Favelas.
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2: São 17:10, o programa Resumo Final tem novidade. Uma boa tarde pra você, Ney Santos. Ney Vieira, né? Ney Vieira, Ney Santos sou eu. Tem novidade, você pode seguir, né, o programa, o canal, né, do programa Resumo Final no Instagram, né? E é Resumo Final Esporte no Extremo Sul da Bahia. Siga a gente. E nós vamos começar o nosso programa de hoje falando da abertura do campeonato da Copa Condesc, a segunda Copa Condesc, lá que foi lá em Belmonte, Copa Condesc que começou no domingo, onde participam as seleções de Eunápolis, Itapebi, Itabela, Belmonte, Guaratinga, Itajimirim e Cabralha. E domingo, dia 6, aconteceu a abertura lá em Belmonte, e o Resumo Final, a equipe do Resumo Final esteve presente nesta abertura, jogo Belmonte e Guaratinga, comandado arbitragem, o árbitro de Itabuna, Edinaldo Vasconcelos, o trio de arbitragem, né, auxiliares, Adenilson, José e Francisco Nunes, também de Itabuna. O quarto árbitro foi Gabriel Santos, lá mesmo de Belmonte. A seleção de Belmonte entrou em campo escalada pelo técnico Ozaná, com John no gol, Mateuzinho, né? Mateuzinho, inclusive, é daqui da cidade de Eunápolis, disputou, jogou pela seleção de Eunápolis em 2025, no caso, ano passado foi vice-campeão da Copa Condesc e agora escolheu a seleção de Belmonte. A zaga, Jardel e Mozenildo. O Jardel 3, Mozenildo 4, lateral esquerdo, Rafael. Meio campo com o Thiago, o Helder, que é também de Eunápolis, camiseta número 8, atuou muito bem. Eduardo, número 10, e o ataque com Saruê, Felipe Paraguai, número 9, e Hélio, número 11. No segundo tempo, entraram em campo. Saiu o Thiago, número 5, entrou o Felipe, número 8, o Eldo, deu lugar no finalzinho a Mário. Eduardo também saiu, deu lugar a Jefferson. E o Saruê, que fez o gol da vitória, ele saiu, também deu lugar ao Gu, porque no primeiro tempo, aos 18 minutos, ele tomou cartão amarelo. Paraguai também deixou o campo, deu lugar ao Maguinho, que também é da cidade de Eunápolis. Ozaná, o técnico, tinha no banco o Maguinho, o Mário, Felipe, Carlos, Jefferson e o Gu, né? E a seleção de Guaratinga, comandada aí pelo técnico Júnior, entrou em campo com Fábio no gol, Negueba, lateral direito, Kaique, número 3, e Rony, número 4, a dupla de zaga, e Gustavo, camiseta número 6, como lateral esquerdo. O meio-campo com Danilo, Everson, que foi o capitão, e Léo Matheus. O ataque com Nando, o número 20, Anderson, e o William, camiseta número 11. E entrou no segundo tempo o Raí, o Negueba, lateral direito, deixou o campo, deu lugar a Raí, e o atleta, número 20, o Anderson, ele recebeu cartão cartão vermelho aos 26 minutos do primeiro tempo, recebeu amarelo e aos 35 minutos recebeu cartão vermelho, deixou o campo chateado pela seleção de Guaratinga, que ficou com menos um jogador ainda no primeiro tempo. E lá no Orlandão, 70 redes balançaram ali aos 11 minutos do primeiro tempo. Lateral foi batido ali pelo o jogador, que foi o Rafael, e a bola pingou na área ali, sobrando para o jogador que foi o Saruê. E Saruê, número 7, abriu o placar ainda no primeiro tempo, aos 11 minutos, para a seleção de Belmonte, né? Na semifinal, a equipe do ano passado, dois empates, né? Guaratinga empatou em um, tentou a um com Belmonte, empatou também em 2-2, né? Dois empates, e agora a seleção em 2026 conquistou aí esta vitória, né? Vitória expressiva, a seleção de Belmonte, uma seleção bastante consistente, boa, não é? O toque de bola, um domínio de bola ali, e a seleção de Guaratinga também. Tem um meio de campo com uma qualidade técnica muito boa, o Danilo, o Everson e o Léo Matos. O Léo Matos, jogador experiente, já jogou no Galícia, no América Mineiro. O William também é um jogador bastante experiente, joga ali no meio de campo. E o técnico Júnior, apesar de ter perdido a primeira partida, né, lamentou muito a perca do jogador Anderson ainda no primeiro tempo. E vamos ouvir os artistas do espetáculo. Mateuzinho, lateral direito, de Unápolis, né, e joga na seleção de Belmonte. Vamos saber aí do Mateuzinho por que, né, ele assinou com a seleção de Belmonte.
0: Agradecer a Deus, né, pelo mais um dia de vida. E sobre a outra nova equipe, eu quero fazer um excelente trabalho aqui e que nós possamos sair com a vitória hoje.
3: Matheus, você tá deixando o rapaz?
0: O negócio foi a equipe, né, e os caras de lá não deu tempo, aí eu vim pra cá logo.
3: Você vai enfrentar meu amor, agora uma boa sorte pra você.
0: Valeu, pai, obrigadão, tamo junto.
2: Aí, Matheusinho, aí deu a justificativa dele, não deu, o pessoal lá não quiseram, demorou de acertar, e ele acertou com a seleção de Belmonte, é o lateral direito. Mateuzinho também, eu entrevistei, né, o Mateuzinho depois da partida. Mateuzinho, Maguinho, o Mozenildo, não é, da equipe de Belmonte. Termina a primeira partida de estreia da Copa Condesc. Estou aqui ao lado de Mateuzinho. Mateuzinho, primeira partida, estreia, primeira vitória da seleção de Belmonte, Rádio Vida FM, boa tarde.
0: Boa tarde, Rádio Vida FM. Primeiramente, agradecer a Deus por tudo, e segundo, pela equipe que deu o máximo, e graças a Deus, a estreia, nós saímos com o pé direito.
2: Valeu, Mateuzinho. Conversar com o Maguinho. Maguinho entrou no segundo tempo, né? No finalzinho, mas terminou o jogo com uma estreia maravilhosa, uma vitória. Rádio Vida FM.
4: Boa tarde a todos da Rádio Vida. A gente sabia que o jogo seria assim, pô. Aí o nosso grupo tá fechado, pô. Se tiver que entrar 10 minutos, 2 minutos, a gente vai entrar pra ajudar a equipe. É importante sair com os 3 pontos, igual foi hoje.
2: Valeu. Aí as palavras de Maguinho, o Mo aqui, Mozenildo, né? Uma vitória, estreia com vitória. É muito bom, né, Mo? Da seleção de Belmonte, Rádio Vida FM.
5: Primeiramente, agradecer Papai do Céu, né, pela essa estreia com mais 3 pontos, e que a gente não venha parar por aqui, né, que nós venha conquistar o B.
2: Valeu.
5: Valeu, tamo junto.
2: Valeu, valeu. Olha aí, as palavras dos jogadores de Belmonte com a vitória. São 17 horas e 19 minutos. Estamos ao teu lado, torcedor, apresentando o programa Resumo Final. E o William, atacante de Guaratinga, excelente jogador técnico, jogador que divisão técnica, e ele ali fez uma dupla muito boa com o Léo Mota, bastante experiente, e ele saiu lamentando, não pode tomar gol de lateral, né? O lateral Rafael cobrou e a zaga vacilou, e o Saru entrou e pegou a zaga desprevenida, fazendo o primeiro gol da seleção de Belmonte.
6: Bateu um papo aqui com o William, né? O William, jogador bastante, bastante experiente, campeão brasileiro, né? Em 89. E William, você como jogador experiente da seleção de Guaratinga, o que é que faltou mesmo à equipe de Guaratinga nessa estreia? Rádio Vida FM, Ney Santos.
7: Infelizmente, nós viemos no intuito de tentar a vitória, não conseguimos. Faltou um pouco mais de foco aí no começo do jogo, tomamos gol ali de lateral, não pode acontecer isso. Infelizmente, o jogador foi expulso aí no primeiro tempo. Mesmo assim, nós fomos guerreiros, tentamos buscar o empate todo tempo, não conseguimos. É estreia contra o campeão fora de casa, agora não tá a cabeça, trabalhar duro, buscar a vitória de casa.
6: É claro que a expulsão fica por conta do árbitro, mas você concordou?
7: Eu não vi muito bem não, mas nossa comissão viu ali, falou que infelizmente a mão encostou um pouco, né? A gente amarelo, o juiz super amarelo, foi expulso. Mas não pode reclamar de nada, achei correto o resultado. Não conseguimos, agora levantar a cabeça e buscar o resultado de casa.
6: Valeu, William, obrigado.
7: Valeu, muito obrigado.
2: Um abraço pra você que está ligadinho na Rádio Vida FM, ouvindo o programa Resumo Final pela FM Vida 104.9, a Rádio da Família. O técnico Júnior da seleção de Guaratinga, eu conversei com ele após o jogo e ele analisa o jogo, a seleção de Guaratinga.
6: Técnico de Guaratinga, Júnior, estreia, né? Estreia, sempre é a estreia, né? Aquele nervosismo, e a seleção de Guaratinga, infelizmente, saiu com a derrota hoje na estreia. Teve aí a dificuldade de ter um jogador expulso. E aí, Júnior?
8: É, jogo duro, jogo complicado. Perdemos um jogador ainda no primeiro tempo, mas conseguimos suportar bem o jogo. Jogamos bem, tivemos oportunidade, mesmo com um a menos, mas infelizmente perdemos aí por 1-0. Agora é trabalhar e focar no restante do campeonato, que ainda dá pra gente chegar, dá pra classificar.
6: Concordou com a expulsão?
8: Eu não concordei muito, porque é um lance muito duvidoso. Teve um lance igual também para Belmonte, para nós, e ele não expulsou. Então eu não entendi o critério, mas vida que segue, futebol é assim.
6: Valeu, Júnior.
8: Valeu, obrigado.
2: São 17 horas e 22 minutos, e aquele que balançou as redes e fez a galera de Belmonte vibrar, o Saruê, que marcou o gol da vitória de Belmonte. Uma observação aí, porque quando eu fui pegar a escalação de Belmonte, ele disse: olha, esse número 7 aqui você aguarda, porque a gente tá em dúvida, né? Nós temos dúvida se vai colocar esse jogador em campo ou não. Algum problema lá que houve, eu fiquei aguardando, e quando a equipe entrou em campo, ele me avisou, falou: olha, o número 7 é Saruê, e o Saruê foi que entrou e fez o gol da vitória de Belmonte.
6: Saruê marcou o gol da vitória da seleção de Belmonte.
9: Boa tarde. Primeiramente, agradecer a Deus, né? Mais uma estreia aí, com vitória, graças a Deus. Vamos pra casa comemorar agora, descansar e pensar no próximo jogo, né? Sabemos que a equipe do cara também é qualificada, a gente vem treinando pra isso. Graças a Deus, saímos com 3 pontos, vamos comemorar agora e ser feliz. Você tá com cartão.
2: São 17 horas e 24 minutos. O técnico Ozaná de Belmonte também analisa a grande vitória. Estava muito feliz comemorando ali com a torcida.
6: Conversar aqui com a Zanar, nada melhor do que estrear com uma vitória, 1-0 sobre a seleção de Guaratinga. Zanar, técnico da seleção de Belmonte, parabéns pela vitória, Zanar.
3: Obrigado, meu amigo, é isso, o trabalho vem sendo feito, né? Jogo difícil, como é esperado. Começo de competição é sempre assim, estreia difícil, e agora é trabalhar durante a semana para o jogo dia 20 contra Cabral aqui dentro também.
6: Valeu,
2: um abraço para você que está ligadinho no programa Resumo Final aqui pela FM Vida 104.9, a Rádio da Família. Quem falou também com a nossa reportagem foi o Léo Mota, meio campo bastante experiente da seleção de Guaratinga. Olha, esta seleção de Guaratinga perdeu por 1-0. A grande dificuldade foi o jogador expulso. Se não tivesse o jogador expulso aí, o Anderson, olha, a história poderia ser outra da partida. E Léo participa do resumo final.
6: Estou aqui ao lado de Léo Mota, da seleção de Guaratinga, atleta bastante experiente, jogou no América, Galícia. Léo Mota, o que é que faltou hoje na estreia para a seleção de Guaratinga sair com resultado positivo aqui do estádio Orlandão?
10: Cara, é um prazer falar com vocês. Então, estreia é sempre tem sempre aquele frio na barriga, tem que ter aquela tranquilidade. A gente se portou bem, infelizmente, ali a gente deu um vacilo, tomamos um gol e logo depois perdemos um jogador, então dificultou um pouco, mas acredito que depois nossa equipe tentou se encaixar mesmo com as dificuldades, tentou criar algumas oportunidades, mas agora tem um campeonato todo pela frente, não baixar a cabeça, ficar tranquilo e seguir a competição.
6: Valeu, Leomão, até obrigado, hein, Rádio Vida FM.
2: São 17 horas e 26 minutos e a rodada agora segue no próximo domingo às 15 horas em Cabralha, né? Que vai mandar os seus jogos lá em Coroa Vermelha, Cabralha contra Itapebi, e Itabela estreia em casa contra Itajimirim. O Nápoles folga, só joga no dia 20 contra Itapebi. Tabela.
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2: São 17 horas e 27 minutos. No sábado nós tivemos também a final do campeonato feminino de futsal ali no ginásio Antônio Carlos Magalhães, né? E ali teve a arbitragem de Alex e Uren e servem contra a equipe do Industrial, um jogão de bola. A equipe do Seven entrou em campo com Andressa, Cosmira, Luísa e Raíssa. E também a Adrine. A Luísa é de Itaporanga e a equipe, a de Itaporanga também é a Adrine. E a equipe do Seven venceu por 2-1. A equipe do Industrial entrou em campo com Dili, é a goleira, Lorena, Johanna, Thaís e a Natália, que é de Itamaraju, não é? Então, a técnica da equipe do Seven, a Natália, tinha no banco ali a Maria, a Catiele, a Jaque, a Júlia, a Raíssa, a Renata, a Soane, né? E a Suelen de Vera Cruz. O primeiro tempo terminou mesmo 2-0 para a equipe do Seven. Aos 5 minutos do primeiro tempo, a Luísa, camiseta número 10, inclusive uma das melhores atletas da partida, abriu o placar para a equipe do Seven. E aos 10 minutos do primeiro tempo, a Adrine fez 2-0 para o Seven, né? E a equipe do Industrial descontou com a camiseta número 12 no segundo tempo. Aos 39, a partida já estava terminando e a Lorena marcou o gol de honra para a equipe do Industrial, que tinha no banco o técnico, era o Adélio, tinha no banco a Jamile, né, a Kelly de Porto, né, a goleira reserva, Thalita, o Caroço, que era esse mesmo nome, o nome da menina, Caroço, é do Salto da Divisa, e a Esca, né, a Esca. Então, primeiro tempo, 0-0, no final, o Seven termina vencendo por 2-1 e conquistando o título. Nós vamos aos nossos comerciais, são 17h30 minutos, e na volta vamos passar as entrevistas, né, das artistas do espetáculo. Vamos conversar com elas e a equipe do Seven, bastante alegre com o título da Copa Feminino. Um abraço e logo logo a gente volta.
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2: São 17 horas e 34 minutos. Estamos de volta apresentando o programa Resumo Final, programa esportivo aqui pela Rádio FM Vida 104.9, a Rádio da Família. E vamos falar agora com Luísa. Luísa joga na equipe do Seven, né, a melhor em campo, né? Conversamos também com Andressa, a goleira da equipe do Seven. Fim de papo aqui no ginásio Antônio Carlos Magalhães, onde a equipe do Seven consegue vencer a equipe do Industrial por 2-1. Estou aqui ao lado de Luísa, alegre, feliz, né? Campeã, né? Campeã do campeonato feminino. Boa noite, Luísa, Rádio Vida FM.
3: Boa noite, tudo bem? Graças a Deus a gente foi feliz hoje. Já tive inúmeras vezes que eu fui feliz, que é com o segundo lugar, mas hoje conseguiu classificar. Foi um campeonato difícil, a gente jogou muito, muito bem. E graças a Deus a gente foi feliz hoje.
2: E você é considerada a melhor jogadora em campo.
3: Obrigada, obrigada, mas foi um coletivo muito grande hoje. Comparado aos outros jogos, a gente conseguiu se desempenhar bem. E a gente conseguiu ser campeã. E é campeão, sabe? Eu napolitano.
2: Aí é Luísa, as palavras de Luísa, a goleira Raíssa aqui, Raíssa. É, Andressa. Andressa aí, campeã, né? 2-1.
4: Com muito esforço, graças a Deus. A gente sabe a dificuldade que todo mundo teve para chegar até aqui, mas, né, graças a Deus conseguimos campeãs.
2: Aí a Raíssa conquistando, Andressa conquistando o título. E Júlia, muito feliz, né, Júlia?
5: Com certeza.
2: O título 2-1.
5: Graças a Jesus, né? Graças a Deus, é bom o tempo todo. É, não é fácil chegar até aqui, não é fácil ficar na frente do feminino. Então aproveita aí, ó, apoie mais o esporte, apoie mais o feminino. Super merece, entendeu? Não só a nossa equipe, mas as outras equipes. Eles também foram sensacional. Chegamos, não foi fácil chegar até aqui, como eu já falei, né? E não é por acaso também. Então é isso aí, o futebol feminino de Anápolis é isso aí, ó. Abracem mais, acolhem mais a gente, nós merecemos isso. Então, até então, gratidão por tudo, gratidão à cobertura. E é isso, coisa linda. Feliz demais.
2: Ô, Júlia, haja coração. No final do jogo, o Seven começou a brincar ali.
5: Você viu? Quase infarto cá fora, mas tá bom. Graças a Deus, deu tudo certo.
2: Valeu, parabéns pelo título.
5: Obrigada, Deus abençoe.
2: Aí as palavras de Júlia, da equipe do Seven, né? Procurar aqui a Natália. Natália é a técnica da equipe do Seven, né? Natália, parabéns, Natália, pelo título, né? 2-1. Um jogo bastante disputado. No finalzinho, a equipe começou a brincar um pouco ali. Eu vi que você ficou um pouco nervosa, brigando com a equipe, mas parabéns pelo título.
4: É, obrigado, né? Eu quero agradecer, assim, a toda a comissão técnica, porque sozinha ninguém faz nada, né? As meninas foram maravilhosas. E só fazendo uma correção aqui, a gente não brincou no segundo tempo. A gente deu uma segurada, porque ganhando o jogo de 2-0 em futsal, a gente precisa cadenciar realmente o jogo, né? Porque a gente não pode brincar diante de uma equipe grandiosa como é o Industrial. A gente sabe da qualidade que o Industrial é. Viemos para a quadra sabendo da dificuldade que seria, tanto é que o placar disse por si só, né? E quero assim agradecer por todos envolvidos, a prefeitura, todos que estavam aqui envolvidos mesmo, as atletas que vieram, que colaboraram com a gente, todos os nossos patrocinadores, que eu não vou nem citar nome aqui para não esquecer de ninguém. Só gratidão mesmo a Deus.
2: Valeu, Natália. 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As jogadoras do Seven derramando lágrimas, chorando, comemorando mais este título do campeonato feminino. São 17 horas e 39 minutos e a equipe do Industrial tinha duas jogadoras realmente que são conhecidas, jogam futebol fino, não é? Um futebol de salão, que é a Lorena e a Natália.
6: detalhe, a Lorena estava um pouco de forma, ela reconheceu isso, eu conversei com ela e ela fala que não é só jogar futebol, tem a condição física, é bastante importante. Vamos conversar com a Lorena.
2: Estou aqui ao lado de Lorena, né, final da decisão feminina, onde o Serve venceu por 2-1 e conquistou o título. Lorena, vocês começaram até bem no jogo, mas o que, que faltou à equipe do Industrial para tentar empatar a partida e vencer essa partida hoje aqui no Ginásio ACM, Rádio Vida FM?
7: Boa noite a todos os ouvintes. Eu acho que questão física, né? Hoje em dia a gente não depende só do futsal, né? Do futebol, então a gente precisa, né, ter essa parte física, né? Precisa estar treinando a parte, e hoje em dia o futebol é isso aí, o futsal é muito dinâmico, né? Se não tiver treinando a parte, você não consegue, né? Não consegue desenrolar no jogo. A questão é que a gente é isso mesmo, entendeu? Faltou perna e elas foram mais decisivas que a gente e foram as felizardas da noite, né? Futebol é isso, futsal, né? Um tem que ganhar e outro tem que perder. Parabéns a elas aí.
2: Valeu, Lorena, valeu. E o Adélio, técnico da equipe do Industrial, hoje não deu, né, Adélio? Começou bem no jogo, mas não conseguiu equilibrar. A equipe do Seven conquista o título vencendo por 2-1. Boa noite.
8: Boa noite, Ney. Boa noite, ouvintes. Então, um jogo atípico hoje pra gente, que a gente não conseguiu jogar. Então, o time não foi bem, entregamos duas bolas no primeiro tempo, tomamos dois gols. E aí melhoramos a equipe, mas os gols não saíam, a bola não entrava, entendeu? Foi uma coisa muito meio estranha hoje. No finalzinho conseguimos fazer um gol, descontamos aí, 2-1, mas não houve tempo mais para empatar. É só parabenizar a equipe deles agora e trabalhar mais para a próxima.
2: Valeu, Adélio. Parabéns pelo vice-campeonato.
8: Obrigado, Ney. Obrigado.
2: Olha aí as palavras do técnico Adélio, do Industrial, do futebol, do futsal feminino. A Adrine também, que jogadora, hein? Do Seven, fez um dos gols e estava comemorando bastante este título. Bateu um papo aqui com a Adrine, bastante feliz, conquistou o título de campeão do campeonato feminino Eu Napolitano aqui no ginásio Antônio Carlos Magalhães. Adrine, você que marcou aí um dos gols, né, do título, bastante feliz, hein? Parabéns pelo título, hein, Adrine?
9: Muito obrigado, estou muito feliz de ser campeão hoje aqui no, pelo Seven em Eunápolis. Tava meio assim de vir, né, porque eu tive uma lesão há pouco tempo. E aí eu fiz cirurgia e fui voltando aos poucos e hoje estou feliz de poder voltar e ainda sendo campeã, graças a Deus.
2: Você é lá de Itaporanga, né?
9: Isso aí, sou de Itaporanga e a galera de Itaporanga estava lá torcendo por a gente, então muito feliz de estar levando esse título também para Itaporanga.
2: E você joga lá em Itaporanga e outras cidades vizinhas?
9: Sim, eu jogo no time de Itaporanga, né, lá da cidade, e jogo também para os times fora que me chamam. Jogo para o Seven há bastante tempo e para Itaporanga há bastante tempo também.
2: Valeu, Adrine. Parabéns pelo título, hein?
9: Obrigada.
2: Rádio Vida FM.
9: Obrigada.
2: São 17 horas e 42 minutos. Quem está ligadinho na FM Vida aí curtindo o programa Resumo Final é Marcelo JS da Bahia. Ele tem uma rádio aí, né? Top Hits. Então vamos ouvir aí o Marcelo. Boa tarde para você, Marcelo.
10: Boa tarde, meu amigo. Para quem acompanha o programa de esporte aqui na FM Vida 104.9 de Eunápolis. Estou aqui, né? Eu moro aqui no bairro do Piqui, sou o Marcelo JS. Tem uma rádio web aí, Top Hits, sua rádio na internet. Vinculada aí no Rádios Net, né? Temos aplicativo próprio, o site dela, www.radiotophits.com.net, né? E aí a gente está fazendo a cobertura da Copa Condesc aí, né? A gente está... fizemos aí a abertura da Copa Condesc, eu, Marcelo e JS da Bahia nos comentários e também na narrativa aqui da Rádio Top Hits e Job Santiago pelo canal do YouTube também, né? Estamos juntos aí nessa jornada esportiva. E vimos lá a cobrança de lateral, né? De Camarão, cobrança rápida, a zaga de Guaratinga bobeou. E Saruê, né, foi felizardo aí, fazendo aí um golaço, né, tirando aí do...
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10: Aí ele, né, foi felizardo aí no lance. E enfim, Belmonte aí largou na frente, né? E ainda tivemos a seleção do primeiro tempo de Guaratinga perdendo um atleta, né? Ah, você é o Ney, rapaz. Ney que tava lá com a gente. Ah, beleza. Agora que eu tô vendo sua programação aí, Ney, na 104 FM Vida, né? Pois é, tá de parabéns aí. Tô ouvindo aqui pelas ondas 104.9, né? No radinho aqui. Eu tô aqui preparando a redação da Rádio Top Hits.
6: Valeu, Marcelo, um abraço pra você, muito obrigado por você estar ouvindo a 104.9, o programa Resumo Final.
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2: São 17h46 e agora o destaque é para o Campeonato Brasileiro de Futebol. Então, no sábado, começou a 26ª rodada e a equipe do Bahia foi lá para o Cícero de Souza Marques Campos do Bragantino e não respeitou o Bragantino, viu, Negueira? Ah, venceu por 3-2 a equipe do Bragantino fora de casa. Esse jogo foi sábado às 16 horas. Sábado também a equipe do Atlético visitou a equipe do São Paulo lá no Morumbis e o São Paulo venceu por 2-0. Também sábado, às 21 horas, no Maracanã, o Fluminense entrou em campo e derrotou a equipe do Vasco por 1-0, né? Para a alegria de Ney Vieira, que Ney Vieira não gosta do Vasco, né? Ele já balançou a cabeça aqui dizendo que não gosta do Vasco. Então, esses três jogos foram no sábado. No domingo, nós tivemos Mirassol vencendo a equipe do Curitiba por 2-1 fora de casa. O Cruzeiro venceu em casa no Mineirão, um jogo bastante importante, a equipe do Atlético Paraná por 3-1. E o Santos, hein, rapaz? Foi lá no Beira-Rio e o Internacional perdeu dentro de casa por Santos por 3-2, né? Um dos melhores do campo, o Gabigol. E a equipe do Flamengo venceu fora de casa, 1-0, lá no Mangueirão, a equipe do Remo, e assumiu a liderança do campeonato. A equipe do Palmeiras empatou no Engenhão com o Botafogo em 0-0. No domingo também, ó que vergonha, o Corinthians perdeu de 2-1.
3: Isso é um absurdo.
2: Chapecoense dentro de casa, viu?
3: Isso
2: dentro
3: é uma de casa. Vergonha.
2: E a equipe, ontem, né, nós tivemos o último jogo da 16ª rodada. O Vitória venceu a equipe do Grêmio por 1-0. E agora a liderança do campeonato é do Mengão. Mengão, quem está alegre é seu Cristo. Um abraço, seu Cristo. Cláudio Fernandes, um abração. Flamengo líder, um ponto.
3: Flamengo
2: 54, Palmeiras 53 é o segundo. Atlético Paranaense é o terceiro com 45. Fluminense, que joga hoje pela Copa Libertadores, tem 45, é o quarto. O quinto é o Bahia com 43. Cruzeiro é o sexto com 42. O sétimo é o Curitiba com 37. E o oitavo é o Atlético Mineiro com 36. O Bragantino é o nono com 35. O décimo é o São Paulo com 33. Vitória venceu e é o 11º com 32. Venceu o Grêmio por 1-0 ontem. Corinthians perdeu para o Chapecoense. Ficou com 32 pontos. É o 12º. 13º é o Santos, né? 32 pontos. Gabigol como melhor jogador em campo. Vitória lá em Porto Alegre. Derrotou o Internacional. Botafogo empatou com o Palmeiras. 31, tem 31, é o 14º. 15º, Grêmio com 28 pontos. É o Grêmio. E 16º, o Mirassol com 28 também na zona de degola. O Vasco continua com 25 pontos, 17º. 18º, o Internacional com 25. O Remo é o penúltimo, 19º com 23 pontos. E a Chapecoense, que acredito que já está rebaixada, com 17 pontos.
4: Ixi,
2: é os resultados do Campeonato Brasileiro de Futebol. E o nosso destaque também é para a Copa Sul-Americana. Copa Sul-Americana tem dois jogos hoje, Ney Vieira. Quem entra em campo é às 19 horas, é o Vasco. O Vasco entra em campo e vai jogar com Santa Fé. Será que o Vasco vai perder novamente, Ney Vieira? Quem sabe, hein? E a equipe...
4: Será?
2: É, e a equipe do Boca Júnior entra em campo lá na Argentina, São Paulo, contra a equipe do Boca, lá na Argentina, às 21h30, né? Então, hoje tem jogo pela Sul-Americana. Então, para o São Paulo... É um jogo muito difícil, né? Para o Vasco, eu não sei. Então, o Vasco vai jogar. Esse jogo é muito difícil, fora de casa. É um time que não é bobo, né? Na Copa Sul-Americana. E o Vascão tá aí. Santa Fé e Vasco abre o confronto. Quartas de final, às 19 horas, né? O Vasco vai ao estádio, né? É o campeão. Quartas de final, às 19 horas, né? O Vasco vai ao estádio.

0: consistente nas Copas, né? Mas, no entanto, no Campeonato Brasileiro, ó, o Vasco vem amargando aí uma zona de rebaixamento, 17º colocado, né? A 3 pontos de distância do Mirassol, né? Primeiro time fora da zona de rebaixamento. Já o Santa Fé, né? Por outro lado, não sabe o que é perder há 1 mês e meio. Olha, ó, o adversário do Vasco. A equipe do técnico uruguaio, Pablo Repetto, vem de 10 jogos de invencibilidade no período, com 4 vitórias e 6 empates. Na Sul-Americana, os colombianos chegaram às quartas de final, depois de eliminar o badalado River Plate nos pênaltis. Não é coisa pequena, não. Eliminar o River Plate lá em pleno Monumental de Nunes, na Argentina, né? O Santa Fé do técnico Pablo Repetto, não é Pablo Repetto, tem 3 novidades na lista de inscritos para a Sul-Americana. Sendo um deles o velho conhecido do Vasco, Emerson Rodrigues, né? Além do atacante colombiano, o Santa Fé também escreveu ali o Will Murilo Juan Espita para as quartas de final. O treinador deve manter a base do time que eliminou o River Plate nas oitavas de final. O provável time do Santa Fé: Asprilla no gol, Palácio, Oliveira, Escapeta e Mafla. Jorra Torres, Daniel Torres, Maxi Loveira, Franco Fagundes, Jade Obria e Hugo Rodalega. Então tá aí a equipe do Santa Fé. E o técnico Pedro Emanuel, hein? O Pedro Emanuel, tem o Cuesta, Andrés Gómez e Anderson foram poupados da viagem. Esses jogadores não viajaram com a equipe do Vasco. Thiago Mendes está suspenso e não poderá jogar. Olha, é um desfalque grande para a equipe do Vasco aí, hein? Enquanto o Colídio não está inscrito na competição, que entrou bem na equipe do Vasco contra a equipe do Vitória. As ausências fazem parte do planejamento do Vasco para administrar o desgaste de um elenco que vem disputando 3 competições simultaneamente. Com a ausência dos titulares, Pedro Emanuel mexerá bastante no time para o confronto. Agora vai lá para a Colômbia, Ney Vieira, toma 3 lá, toma uma goleada. E o Santa Fé vem aqui para o São Januário e ele é desclassificado da Sul-Americana.
1: É o quê?
0: Porque não colocou o time lá, o time certo, titular, para jogar, né? O provável Vasco é Léo Jardim no gol, Puma Rodrigues, Saldívia, Robert Renan, Lucas Piton, né? O Avelar, ele tem que optar o Sousa ou então o Barros. Ramon, Rick, Rojas, Mariano, Indestroça, Nuno Moreira e Bruno Duarte. Tem também o David ali no banco, né? Então o Vasco tá aí com esse jogo. O argentino, o arbitragem argentina, Dario Herrera, é árbitro assistente. Maximiano Del Esso, da Argentina, o assistente 2, José Savorani, da Argentina. O quarto árbitro também argentino, Sebastião Martinez, da Argentina. O quarto árbitro, o VAR, né, fica por conta do Hernán Mastrangelo, da Argentina. Então tá aí as notícias do Vasco da Gama e Santa Fé pela Copa Sul-Americana.
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3: São 17 horas e 58 minutos e estamos apresentando o programa Resumo Final aqui pela FM Vida 104.9, agora com o nosso canal também no Instagram aí, né? Então, você pode acessar aí Resumo Final Esporte no Extremo Sul Baiano. É um prazer imenso ter você como seguidor do nosso canal. Um abraço aqui para Jaques da Pipoca, que não perde um programa. Todos os eventos esportivos, o Jaques está presente. A Odete também, esposa do Everaldo, Silvani Halley, fotógrafo. A Glória lá no Renovação. Também é a Karina, no Centro Comercial. Júnior e Eliane, né, no Santa Lúcia. Jairo e Marta lá no Arraial da Ajuda. José Carlos e Cleide. José Carlos é vascaíno. Será que o Vasco hoje vai se dar bem com Santa Fé? O José Carlos, quem entra em campo também pela Libertadores. Agora vamos destacar, Libertadores é o Fluminense, né? Fluminense joga hoje com o Platense. Abrem a disputa das quartas de final da Conmebol Libertadores. O jogo será às 19 horas no Maracanã. Esse será o primeiro duelo entre as equipes na história, né? Na história. O Fluminense chega embalado, invicto sobre o comando de Marcão. Então saiu o Zubeldia, que comandava o Fluminense, e entrou o técnico auxiliar, que foi Marcão, e ele está invicto. Desde que assumiu a equipe, o treinador soma 3 vitórias, 2 empates. Entre os resultados, os triunfos contra Palmeiras, um jogo excelente, e Vasco. E a classificação heróica em Mendoza contra o Rivadavia, né, lá da Argentina, pela Libertadores. Diante do momento positivo, o Flu vai a campo com o objetivo de conquistar bom resultado, facilitar aí a vida, né, para o jogo de volta em Buenos Aires na próxima terça-feira. O Platense, por sua vez, vive um período de oscilação ali. A equipe comandada por Martim Palermo, ex-treinador do Fortaleza aqui do Brasil, o ídolo do Boca Juniors, viveu um bom momento após o retorno da pausa para a Copa do Mundo, mas chega para o confronto sem vitória nos últimos 2 jogos. Ao todo, Palermo dirigiu a equipe em 8 confrontos, venceu apenas 2, né? No entanto, empatou contra o Coquimbo Unido e Instituto e classificou o time na Libertadores e na Copa Argentina, né? Então o Fluminense manterá a mesma base que o treinador vem utilizando nas últimas partidas. Isso é muito bom, manter o time que vem jogando e que vem vencendo. A boa notícia fica por conta dos retornos do experiente Thiago Silva e Hércules, né? Thiago Silva ali na zaga dá uma força e tanta para o Flu. E no ataque, Marcão terá que lidar com a ausência de Canóbio. Canóbio é um desfalque importante, porque ele marca muito, joga no ataque, mas vem marcar, né? Canóbio foi expulso no segundo jogo das oitavas de final. A tendência é que Serna assuma o lugar do uruguaio, não é? A escalação provável é Fábio no gol, o Guga, porque o Samuel está contundido, a zaga Thiago Silva e Milan, e René na lateral esquerda, no meio campo com Hércules, Martinelli e Ganso, ou se não o Lúcio, né, o Lúcio Acosta também, pode entrar. E o ataque concerna Soteldo e o Hulk, né? E a provável escalação do Platense é Cosani no gol, Juan, Saborido, Vasquez, quase falar do Vasco, né? Vitor Cuesta e Tomás Silva. Barrios, Pablo Ferreira e Zapiola. Menero, Togni e Nicolas e Retamar, né? É o árbitro que vai apitar. O uruguaio Andrés Matonte, assistente Horácio Ferreiro, uruguaio, e Andrés Nievas, também uruguaio. O quarto árbitro, Matias de Armas, uruguaio. O VAR é Andrés Cunha, do Uruguai, e o VAR número 2 aí, Agustin Berriço, do Uruguai. Então tá aí as notícias de Fluminense e Platense hoje.

0: São 18 horas e 4 minutos, ainda tem muitos assuntos para a gente debater aqui no programa Resumo Final. Nós estamos apresentando Resumo Final pela FM Vida 104.9. E agora vamos à quarta rodada do Campeonato Intermunicipal. Vamos aos resultados. Rodelas perdeu dentro de casa para Paulo Afonso 3-0. O Glória perdeu também dentro de casa para um dos candidatos ao título do Intermunicipal. A seleção de Tucano venceu por 8-1 a seleção de Glória. A Assais empatou em 0-0 com o Rio Real. Conde perdeu também dentro de casa para Crisópolis. Olha aí, Crisópolis. 5-0 venceu a seleção de Crisópolis. Santa Luz e Conceição do Coité, 0-0. Ixu, que tem perdido muito, perdeu dentro de casa para Valente, que venceu por 5-2. Serrinha venceu por 5-1 Santa Bárbara. Biritinga, 0-0 com Barrocas. Miguel Calmon perdeu dentro de casa para Pé de Serra por 2-1. Ipirá venceu por 1-0 Capim Grosso. Santanópolis 1-0 em Amélia Rodrigues. Feira de Santana perdeu dentro de casa para Anguera, que venceu por 1-0. Cabaceiras do Paraguaçu 4-1 no Cachoeira. São Félix 0, Conceição da Feira 3, perdeu dentro de casa, hein? Alagoinhas 3-0 no Pojuca. Ixi, Lauro Maria. De Feita 1-0 no Catu. Maragogipe venceu 3-1 São Felipe. Salbará perdeu dentro de casa para Simões Filho por 2-0. Brejões perdeu por 2-0 para Itantim. E Santo Antônio de Jesus em Castro Alves empataram em 0-0 na primeira partida entre os dois. Lá em Castro Alves, Castro Alves venceu por 2-0 e agora empatou dentro de casa Santo Antônio de Jesus. Jaguaquara tá com tudo essa seleção, hein? 6-0 em Tiruçu. Aurelino Leal, 3-1 na seleção de Ilhéus. Itabuna, 3-1 em Ibirapitanga. Poções venceu por 2-0, Vitória da Conquista. Brumado, né, venceu por 1-0, Contendas. E a seleção de Quaraci, né, Quaraci venceu também a seleção de Catiba, Itapetinga, 2-0 de Barro Preto. Teixeira de Freita, 0, né? Camacan, 4. Essa seleção de Teixeira de Freita tá um saco de pancada. Santa Cruz da Vitória empatou com Itamaraju dentro de casa em 0-0. São os resultados do Intermunicipal, não é? E ainda falando aqui dos resultados em nossa cidade, né, do esporte em nossa cidade, nós tivemos também a Copa Sub-20 de futsal, chega a semifinal, não é? Semifinal da Copa Sub-20. E os jogos foram realizados lá no Ginásio de Esportes Antônio Carlos Magalhães. E a semifinal será no dia 9, amanhã, né? Amanhã às 19 horas, Projeto Olho no Futuro joga contra o Minas Gerais. E CETEP, às 20 horas, enfrenta o Roma. É a semifinal do Sub-20, né? Sub-20. São 18 horas e 9 minutos. Vamos destacar o campeonato de Juca Rosa. Juca Rosa já chega à sua, a quarta, né? As quartas de final. E Juca Rosa, é um campeonato que está sendo disputado com vários jogadores, é as quartas de final de Juca Rosa, campeonato de Juca Rosa, né? Então, o GFC vai enfrentar às 8h45 a seleção de Mundo Novo, a equipe de Mundo Novo, às 8h45 no dia 13, e o Chelsea enfrenta o Rosa Neto às 10h45, é a semifinal do campeonato de Juca Rosa, né, de Juca Rosa. E os resultados de domingo foi Vila Colônia 3, Manchester e o Nápoles 2, o Manchester de Lucas, né, o Lucas que eu entrevistei, ele disse que ia vencer a equipe do Vila Colônia, mas não, Vila Colônia venceu por 3-2, e no segundo jogo o Grêmio venceu a equipe do Maravilha por 5-1. Então tá aí os resultados do campeonato de Juca Rosa. E a última notícia de hoje, são 18 horas e 11 minutos, a Copa das Favelas. Copa das Favelas que está chegando aí, se afunilando, chegando para o final. E a Copa da Favela, nós tivemos, é a quinta edição da Copa das Favelas. Quem já foi campeão da Copa das Favelas, Salto da Divisa, Gabiarra, Oriente, de Nacite e Duda Drinks, o último campeão em 2025. Então é a quinta edição e nós tivemos no domingo Manchester City 0, Astro 0. Nos pênaltis ganhou a equipe do Astro. Talento Alegre venceu a equipe do Viracopos. Passou nos pênaltis, empatou, né? 0-0 e Viracopos venceu, passou nos pênaltis. O Chelsea empatou em 1-1 com o Gabiarra e o Chelsea venceu nos pênaltis. Novos talentos, 3-0 no Vila Colônia, né? Venceu no tempo normal. Manchester e o Nápoles venceu por 1-0 o Mundo Novo. Mundo Novo tá perdendo todas aí, né? 1-0. Joinville venceu por 4-2 o Grêmio. O Real Barça venceu a equipe do Renovação por 1-0. Vitória de Roça do Povo venceu o Rosa Neto por 1-0. Então tá aí os resultados do último domingo da Copa das Favelas. E domingo, dia 13, tem mais jogos, tem mais confrontos, que durante os programas dessa semana nós vamos dar todos os detalhes, né, da Copa das Favelas. São 18 horas e 13 minutos, um abraço para você, Ney Vieira, que está aqui comandando juntamente comigo o programa Resumo Final, que tem novidade, o canal no Instagram, aí Resumo Final, né, o esporte em todo o extremo sul baiano. Pode seguir aí o nosso canal no Instagram, que você vai saber mais detalhes sobre o esporte. Isso é muito bom. Amanhã nós vamos destacar o voleibol feminino e masculino, onde haverá, no extremo sul, a terceira etapa, né? Terceira etapa do voleibol será lá em Potiraguá, no dia 12, no dia 13 de setembro. Amanhã daremos mais resultados, comentamos mais sobre essa terceira etapa do voleibol. Para você, amigo torcedor, um abraço, né? Um abração. Nós estamos aí com um dia chuvoso, as estradas escorregadias. Você que está nos dando aí uma carona, né, no seu radinho, ouvindo, está passando pela BR-101, vá devagar. Se for em direção a Porto Seguro, também na 367. Um abraço para você. Programa Resumo Final está terminando. 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Estou indo embora. Prometo voltar amanhã aqui juntamente com o Ney Vieira para comandar o programa Resumo Final, programa esportivo pela Rádio Vida FM 104.9. Tchau!
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1: 6:26.
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1: 7 horas.
2: Em Brasília, 19 horas.
3: Está no ar a Voz do Brasil. As notícias do governo federal que movimentaram o país no dia de hoje.
4: Olá, boa noite.
2: Boa noite para você que nos acompanha em todo o país.
4: Terça-feira, 8 de setembro de 2026.
2: Vamos aos destaques do dia.
4: Proteção da biodiversidade.
2: Novas unidades de conservação ambiental são criadas no Amazonas e no Piauí.
4: Decretos também formalizam concessões para manejo florestal sustentável.
2: Doenças raras. 65 em cada 100 mil brasileiros convivem com alguma condição de saúde incomum.
4: O Sistema Único de Saúde acolhe pacientes, realiza o diagnóstico e realiza acompanhamento multidisciplinar.
2: Quem fala sobre o assunto é Natan Monsores, coordenador de doenças raras do Ministério da Saúde.
5: Em sua maioria, essas doenças são doenças de origem genética que afetam predominantemente crianças, mas também podem acontecer em adultos, em pessoas idosas.
4: Semana da Pátria.
2: Brasil celebra os 204 anos da independência.
4: E você vai conhecer alguns dos heróis que ajudaram a construir a nação brasileira em reportagem especial de Luana Karen.
3: A praça que abriga os três poderes da República em Brasília também guarda a memória daqueles que se dedicaram a um ideal de nação. O livro de aço reúne os nomes dos heróis brasileiros oficialmente reconhecidos.
2: Hoje, na apresentação da Voz do Brasil, eu, Mariana Jungmann e Luciano Seixas.
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2: Novas unidades de conservação ambiental foram criadas a partir de decretos assinados hoje.
4: As medidas também criam e ampliam reservas de desenvolvimento sustentável e parques nacionais.
2: As ações marcaram as celebrações pelo Dia da Amazônia, comemorado no último dia 5.
3: Em comemoração ao Dia da Amazônia, celebrado em 5 de setembro, foram criadas 4 reservas de desenvolvimento sustentável no Amazonas. As unidades ficam na região de influência da BR-319, no sul do estado, e somam cerca de 669 mil hectares. O ministro do Meio Ambiente e Mudança do Clima, João Paulo Capobianco, disse que é preciso agir de forma preventiva diante das mudanças provocadas pela pavimentação de rodovias.
6: A presença do Estado precisa se antecipar às pressões decorrentes da ampliação do acesso, pois os anúncios de abertura ou de asfaltamento estimulam a ocupação desenfreada, a grilagem de terra e a invasão, impactando negativamente de forma irreversível populações e o meio ambiente.
3: Foi anunciada também a ampliação em mais de 7 mil hectares do Parque Nacional de Sete Cidades, no Piauí. A medida tem o potencial de proteger espécies ameaçadas e de favorecer o turismo no parque. Em outra ação, o Banco Nacional de Desenvolvimento Econômico e Social, BNDES, destinou recursos para restauração ecológica de mais de 10 mil hectares na área de proteção ambiental do Xingu, no Pará. Também foram destinados recursos do Fundo Amazônia ao projeto Naturezas Quilombolas, para apoio à gestão territorial de comunidades quilombolas na Amazônia Legal. O BNDES ainda divulgou o resultado do edital para projetos de restauração e fortalecimento da Bacia do Xingu, em Mato Grosso. A diretora socioambiental do BNDES, Tereza Campelo, destacou a importância da recuperação da floresta.
7: A restauração da floresta é absolutamente fundamental, não só para proteger esse território, para garantir emprego e renda, para garantir que a Amazônia não chegue naquele ponto de não retorno.
3: Também em comemoração ao Dia da Amazônia, o Serviço Florestal Brasileiro assinou contratos de concessão das unidades de manejo florestal 2 e 3 da Floresta Nacional de Humaitá, no Amazonas. Os contratos terão duração de 40 anos e abrangem 162 mil hectares. Reportagem Luana Karen.
4: Mais de 1.000 acidentes de trânsito foram registrados nas rodovias federais durante o feriadão da Independência, com 66 mortes.
2: Os números foram divulgados pela Polícia Rodoviária Federal.
4: O foco da fiscalização este ano foi o uso de álcool pelos motoristas. Mais de 900 pessoas foram autuadas por embriaguez ao volante.
3: De olho nos motoristas que insistem em beber e dirigir, a Polícia Rodoviária Federal encerrou mais uma operação de fiscalização entre a sexta-feira, dia 4, e a segunda-feira, 7 de setembro. A Operação Independência foi a primeira ocorrida depois que o CONTRAN, Conselho Nacional de Trânsito, definiu novas regras na fiscalização de alcoolemia. Agora, a lei seca passa a prever um pré-teste ou teste passivo. Somente se for detectado algum indício de embriaguez neste teste inicial, é que o condutor será encaminhado ao uso do bafômetro. A prática já é adotada pelos agentes da Polícia Rodoviária Federal, como destaca o coordenador-geral de comunicação institucional da PRF, Matheus de Paula.
0: O foco deste ano foi a questão da mistura álcool e direção. Na verdade, essa já é uma fiscalização que a PRF faz constantemente. Nesse feriado, foram cerca de 54 mil testes de alcoolemia realizados em todo o Brasil, onde nós autuamos 993 motoristas por embriaguez ao volante.
3: Ao todo, os agentes registraram 1.031 sinistros de trânsito, com 66 mortos e 1.074 feridos. Mais de 24 mil veículos foram flagrados com a velocidade acima do permitido, 5.404 motoristas foram autuados por ultrapassagens irregulares, 2.610 por não utilizarem o cinto de segurança e 461 por transportarem crianças fora das cadeirinhas. Reportagem Graziele Bezerra.
2: Pessoas que vivem com doenças raras são acolhidas no Sistema Único de Saúde por um protocolo que já existe há mais de 10 anos.
4: É a Política Nacional de Atenção Integral às Pessoas com Doenças Raras. Ela estabelece procedimentos para diagnósticos, tratamentos e melhoria da qualidade de vida dos pacientes.
2: Nós conversamos com o coordenador de doenças raras do Ministério da Saúde, Natan Monsores, sobre a política e a assistência prestada pelo SUS para quem vive com condições incomuns e de difícil identificação. Acompanhe. Olá, doutor Natan Monsores, um prazer ter o senhor com a gente aqui na Voz do Brasil para a gente falar sobre doenças raras, né? Eu queria que o senhor começasse, então, dizendo aí para o nosso ouvinte, o nosso espectador, o que define uma doença como rara e se há alguma estimativa de quantas pessoas existem hoje no Brasil com esse tipo de doença.
5: Doença rara para o Ministério da Saúde é um tema de bastante relevância. Primeiro aqui, né, agradecer pelo convite e desejar aí para todos os ouvintes também um excelente dia. Mas vamos lá, para o Ministério da Saúde, doença rara é aquela que acomete, né, 65 pessoas a cada 100 mil brasileiros. Em sua maioria, essas doenças são doenças de origem genética que afetam predominantemente crianças, mas também podem acontecer, né, em adultos, em pessoas idosas, de acordo com a natureza da própria doença. As estimativas globais que a gente tem para esse grupo de condições é de que entre 2,5%, 3% a 6% de toda a população do planeta seja afetada em algum momento por alguma dessas doenças raras. Então, essa estimativa ela acaba se replicando aqui no Brasil também, tá? Então, é essa faixa. São muitos milhões de brasileiros. Precisar o número é sempre muito difícil, tá? Porque cada doença traz a sua contribuição numérica para o escopo brasileiro. E as doenças que acontecem aqui no Brasil não necessariamente replicam o que acontece em outros lugares do mundo. Mas nesse momento a gente tem trabalhado bastante em melhorar essas estatísticas.
4: Existe hoje uma política nacional de atenção integral às pessoas com doenças raras, né? Como é que essa política estabelece o acolhimento, o encaminhamento para pessoas com doenças raras no SUS, coordenador? Existe alguma diferença em relação ao acompanhamento de uma doença comum?
5: Existem algumas diferenças importantes, sim. Então, um percentual das crianças, né, identificadas com doenças raras vem de uma ação que existe há quase 20 anos aqui no Ministério da Saúde, na verdade há mais de 20 anos aqui, que é o Programa Nacional de Triagem Neonatal. É o famoso teste do pezinho, né, no qual é coletada né, algumas gotinhas de sangue, né, do pé do bebê, para fazer uma série de exames, e depois, né, essas crianças serão acolhidas pelo sistema de saúde. Então, por exemplo, essa é uma grande porta de entrada que a gente tem. As outras portas de entrada são serviços de referência em doenças raras. É, hoje são mais de 50 serviços no Brasil, boa parte deles está associada a hospitais universitários, e esses serviços, eles recebem a chancela, a orientação da rede de atenção à saúde do Estado, para que os casos, né, suspeitos de doenças raras sejam encaminhados para lá. Esses serviços hoje, eles contam com um exame genômico, por exemplo, que é o sequenciamento de epigoma, que ajuda a diagnosticar essas crianças, essas pessoas, né, para que elas consigam alcançar o diagnóstico necessário.
8: Então, eu suponho que quando o médico, ali nos primeiros momentos, né, de acompanhamento do bebê, identifica que ele tem alguma condição e outras doenças mais comuns são descartadas, ele encaminha, então, a família para procurar esse serviço de referência, que o senhor disse que geralmente está nos hospitais universitários, né?
5: Isso. O fluxo estabelecido pelos estados geralmente é o seguinte, né? A atenção primária, os postos de saúde, as unidades básicas de saúde, as emergências, né? Algumas dessas crianças e adultos acabam, né, sendo identificados, né, em situações de alguma gravidade já. Essas pessoas são encaminhadas, né, pela regulação, que é uma área, né, da Secretaria de Saúde que estabelece filas, vagas, processos de atendimento. A regulação encaminha esses pacientes para esses serviços ultra especializados e lá nesse serviço o paciente vai ter contato com geneticista, com nutricionista, com uma equipe multiprofissional que vai tentar acolher as suas necessidades. Então, o fluxo de modo geral é esse. Mas para algumas doenças, não necessariamente o lugar de atendimento é um serviço de referência em doença rara. Então, muitos pediatras, muitos neurologistas, muitos endocrinologistas também, né, conseguem conduzir o manejo, né, o atendimento dessas doenças.
4: Coordenador, nós temos aqui uma pergunta do Marco Aurélio Cardoso. Ele é presidente de uma associação de familiares e pessoas com síndrome de Prader-Willi, uma doença rara que, entre outras coisas, causa hiperfagia, ou seja, fome acima do normal e, consequentemente, obesidade. Ele menciona outro sintoma da doença e faz uma pergunta. Vamos ouvir.
9: A hipotonia neonatal é o principal sinal de alerta da síndrome de Prader-Willi, logo ao nascimento. Sabendo disso, a SPDAR Brasil uniu mais de 10 associações de síndromes raras que compartilham esse mesmo sintoma. Como o Ministério da Saúde pode colaborar conosco para divulgar uma diretriz ou fluxo de orientação para os profissionais da rede pública de saúde, ajudando a encurtar a jornada dessas famílias em busca de um diagnóstico precoce?
5: Então, vou responder aqui essa pergunta maravilhosa e dar uma oportunidade da gente entender como é que a rede funciona. A Prader-Willi, né, um quadro sindrômico, é muito caracterizado por essa questão da hipotonia e da dificuldade, por exemplo, do bebê em fazer a sucção, né, do peito da mãe, né, o aleitamento materno, ele fica prejudicado. E logo do início, essa criança tem dificuldades com ganho de peso. Então, olha como é que é importante a gente ter um instrumento da atenção primária, né, para poder acompanhar isso. Hoje o Brasil disponibiliza para as famílias a caderneta da criança, que é um instrumento, né, usado pela equipe de saúde da atenção primária, né, do postinho, da unidade básica de saúde, para poder acompanhar o desenvolvimento dessa criança. Então, se o profissional da atenção primária ele consegue, né, preencher adequadamente essa caderneta da criança, boa parte desse processo de suspeita, né, de que alguma doença rara, né, esteja ocorrendo naquela situação, ela começa a ser levantada. Para além disso, né, se essa oportunidade de identificar a doença, né, no início da sua apresentação aconteça, tem outros marcos de crescimento, outros marcos de desenvolvimento que a gente pode utilizar como rede de saúde, né? A baixa estatura, por exemplo, né, essas crianças costumam ter, né, algum grau de deficiência de hormônio do crescimento, costumam ter algumas alterações no desenvolvimento motor, algum grau de deficiência cognitiva também, né, instalada, além da compulsividade alimentar, né, que foi falada aí. Hoje, dentro do sistema único de saúde, como é que funcionaria esse processo para melhorar o acolhimento, né? É o desenvolvimento do que a gente chama de linha de cuidado. O Ministério da Saúde, nos últimos meses, tem elaborado algumas linhas de cuidado e tem disponibilizado isso para a população, né, para os profissionais de saúde também, no sentido de dar as orientações adequadas. Nesse momento, a gente está desenvolvendo uma de doenças neuromusculares, né, que não é bem o quadro aí de Prado Rio, mas esse desenvolvimento está permitindo a gente, né, criar marcos também para outras condições que vão ter, né, situações semelhantes, que vão precisar, né, de manejo endocrinológico, de suporte nutricional, de orientação psicológica e comportamental, de apoio educacional. Então, a linha de cuidado é o melhor instrumento que a gente tem na ausência, por exemplo, de medicamentos específicos. No caso de Prader-Willi, né, há uma deficiência de hormônio de crescimento que costuma ser debatida também entre profissionais para ajudar a conduzir, a manejar a situação. Mas, né, na ausência de um protocolo ou na ausência de uma orientação específica de cuidado, a recomendação do Ministério da Saúde é procurar, né, que esse pai, que essa mãe, que essa família procure um serviço de referência em doenças graves.
8: Para a gente concluir, então, doutor Natan, quando o senhor mencionou aí, às vezes, a ausência de uma medicação específica para tratar aquela doença, né, que possa servir de cura ou mesmo de tratamento, mas as pessoas encontram outros tratamentos para os sintomas e também tratamento psicossocial pelo próprio SUS, né, inclusive para as famílias.
5: Isso. Recentemente, o Ministério da Saúde anunciou uma iniciativa muito bacana para as mães cuidadoras de apoio psicológico, né? Então, no sentido de acolher essas mães, porque, né, o dia a dia, né, do cuidado, ele é uma sobrecarga, né, importante para a saúde mental dessas mães.
4: Muito bem, nós conversamos com o Natan Monsores, coordenador de doenças raras do Ministério da Saúde. Muito obrigado por sua entrevista aqui à Voz do Brasil.
5: Agradeço pela oportunidade e o Ministério da Saúde fica à disposição de vocês e dos ouvintes, né, para diálogo e esclarecimento.
2: Hoje, 8 de setembro, é celebrado o Dia Mundial da Alfabetização.
4: A data criada pela Organização das Nações Unidas marca a importância desta etapa no desenvolvimento da cidadania de crianças, jovens, adultos e idosos.
2: E o Ministério da Educação ressalta o compromisso com o processo de alfabetização em todas as idades.
10: A alfabetização é um direito fundamental em todas as idades. E para comemorar o dia em que ela é celebrada no mundo todo, o Ministério da Educação ressalta a importância dessa etapa. A qualquer tempo, jovens, adultos e idosos podem retomar os estudos e aprender habilidades que permitem compreender, produzir e utilizar conhecimentos em diferentes situações da vida social. O processo de alfabetização começa quando já se tem as habilidades de ler e de compreender textos curtos, de localizar informações e de escrever palavras. Como explica a secretária de Educação Básica do MEC, Kátia Schweikart, ele segue por toda a vida escolar do estudante, principalmente da criança.
11: A alfabetização começa lá atrás e que ela já pode ser trabalhada por meio das linguagens, por meio do contato com os livros, nos seus processos de aprendizagem. Os efeitos disso vão aparecer e certamente essa criança conseguirá se desenvolver.
10: O Dia Mundial da Alfabetização lembra a responsabilidade de professores, gestores públicos e redes de ensino como agentes nesse processo educacional. A alfabetização é um compromisso compartilhado entre municípios, estados, Distrito Federal e a União, conforme estabelece a Constituição Federal e a legislação educacional brasileira. Reportagem Léo Gomes.
2: Dicas do Enem.
12: Olá, meu nome é Isaac Leal e a minha pergunta é: como eu posso montar um cronograma de estudos?
2: Quem responde é a Randu Lemos, responsável pela coordenação de um cursinho popular.
13: No edital do Enem tem descritos todos os conteúdos que poderão cair na prova. Eu começaria estudando ele. Eu acredito que todas as matérias merecem atenção, até porque o Enem é uma prova que trabalha diferentes competências. Então, numa questão em que você está vendo matemática, pode ser que tenha uma pergunta sobre interpretação textual e vice-versa. Então, é importante que você tenha um conhecimento básico sobre todas as disciplinas. Tem pessoas que conseguem estudar 30 minutos no dia e conseguem se sair bem na prova, mas tem pessoas que precisam de mais tempo, uma, duas, três horas. A minha dica é que você respeite a sua disponibilidade. É importante que você se organize para estudar com mais antecedência possível. Revisar, responder questões, conversar com a sua rede de apoio e descansar.
2: É isso aí. As provas vão ser realizadas nos dias 8 e 15 de novembro. Se prepare e acompanhe as nossas dicas toda terça-feira aqui na Voz do Brasil e também na radiogov.ebc.com.br.
4: personagens que marcaram a luta por um Brasil independente.
2: Na Semana da Pátria, vamos conhecer algumas figuras históricas.
4: Seus nomes estão marcados no Livro de Aço, que registra na memória nacional a trajetória dos chamados heróis da pátria.
3: Praça que abriga os três poderes da República em Brasília também guarda a memória daqueles que se dedicaram a um ideal de nação. No Panteão da Pátria, o Livro de Aço reúne os nomes de 49 dos 87 heróis brasileiros oficialmente reconhecidos. Quatro deles estão ligados à independência do Brasil. Joaquim José da Silva Xavier, o Tiradentes, inaugura o Livro de Aço. O historiador Rafael Leporassi explica por que Tiradentes se tornou um herói da pátria, mesmo tendo morrido 30 anos antes da independência do Brasil.
14: Ele fez parte de um movimento que visava a separação de Minas Gerais do Império Português. Para muitos historiadores, é um dos primeiros movimentos a trazer um ideal de fim do pacto colonial.
3: Tiradentes virou símbolo da Inconfidência Mineira. Quando a trama foi descoberta, acabou condenado à morte. Mas a Inconfidência deixou uma ideia que atravessaria décadas. Anos depois, esse projeto ganhou um articulador, o professor José Bonifácio de Andrada e Silva. Quando Portugal exigia que Dom Pedro retornasse, Bonifácio trabalhou para convencê-lo a permanecer no Brasil. O jornalista e escritor Laurentino Gomes detalha o projeto de Bonifácio.
15: Ele percebe que a única solução para a elite brasileira preservar os seus privilégios era manter o herdeiro da coroa de Portugal no trono e ir por uma via monárquica e não republicana.
3: A independência não foi fruto apenas do dia 7 de setembro. Depois que Dom Pedro decidiu ficar no Brasil, foram meses até o processo ser concretizado. Em 7 de setembro de 1822, durante uma viagem, recebeu cartas de sua esposa, Maria Leopoldina, e de José Bonifácio, que relatavam novas exigências de Lisboa. Do lugar onde estava, às margens do rio Ipiranga, Dom Pedro I decidiu proclamar a independência do Brasil. O historiador Rafael Leporassi destaca que também foi pessoalmente interessante para Dom Pedro I romper com Portugal.
14: Ele voltando para Portugal seria um príncipe. No Brasil ele seria alçado à condição de rei ou até de imperador, que foi o que aconteceu.
3: Após o grito do Ipiranga, houve resistência portuguesa e conflitos em diferentes regiões do país. E nesse cenário, na Bahia, surge mais uma personagem da história da independência, Maria Quitéria. Em 1822, ela fugiu de casa, se disfarçou de homem e entrou para o batalhão de voluntários do príncipe. Quando sua identidade foi descoberta, Maria Quitéria não foi expulsa. Depois da vitória, foi condecorada pelo próprio Dom Pedro I. Mas a heroína acabou esquecida pela sociedade. O jornalista Laurentino Gomes explica que a independência envolveu muitos brasileiros e brasileiras.
15: Na Bahia, no Piauí, no Ceará, nas regiões mais distantes, o Brasil inteiro se envolveu no processo de independência e sem essa luta, o Brasil hoje não existiria.
3: O Livro de Aço nasceu em 1989, com a inscrição de Tiradentes. Dom Pedro I entrou no livro 10 anos depois, em 1999. José Bonifácio foi inscrito em 2005 e Maria Quitéria em 2018. Tiradentes morreu antes da independência. José Bonifácio ajudou a construí-la politicamente. Dom Pedro proclamou a ruptura e Maria Quitéria pegou em armas para defendê-la. Quatro personagens, quatro histórias e quatro maneiras diferentes de olhar para o nascimento do Brasil independente.

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1: Reportagem Luana Caro. As notícias do governo federal.
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2: Fique agora com as notícias do Poder Judiciário e do Congresso Nacional. Boa noite.
1: Boa noite, até amanhã.
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5: Ministro Edson Fachin encerra o Encontro Nacional de Corregedores na sede do CNJ em Brasília.
6: STJ entende que Defensoria Pública habilitada durante prazo recursal tem direito à contagem em dobro desde a intimação.
5: Presidentes do TSE e da Câmara dos Deputados reforçam confiança na Justiça Eleitoral.
6: Boa noite, eu sou Leandro Bezerra.
5: E eu sou Walter Lima.
6: O presidente do Supremo Tribunal Federal e do Conselho Nacional de Justiça, ministro Edson Fachin, participou hoje do Encontro Nacional Integração de Boas Práticas, Diálogos entre o CNJ e o Colégio de Corregedores e Corregedoras da Justiça do Brasil, na sede do CNJ em Brasília.
5: As corregedorias são responsáveis por orientar e fiscalizar o funcionamento dos tribunais e dos cartórios.
6: O evento promoveu a cooperação entre as instituições e o compartilhamento de experiências para melhorar os serviços prestados pelo Poder Judiciário.
5: Durante o encontro, o ministro Edson Fachin destacou a importância do diálogo e da atuação da justiça brasileira diante dos desafios atuais.
7: Os dias de hoje reclamam esse diálogo permanente, reclamam que tenhamos uma resposta à altura dos desafios. E eu estou plenamente convencido de que o Poder Judiciário brasileiro está à altura dos desafios que se lhes apresentam no momento contemporâneo. E a justiça brasileira não faltará à legalidade constitucional, por certo, por seus deveres que decorrem da própria Constituição.
6: Você ganhou uma ação na Justiça do Trabalho e mesmo assim não recebeu o seu dinheiro?
5: Para resolver esse tipo de situação e garantir que as decisões judiciais sejam cumpridas, a 16ª Semana Nacional da Execução Trabalhista entrará em ação entre 14 e 18 de setembro em todo o país. Larissa Batista.
8: Com o slogan Seu Direito por Inteiro, a iniciativa é um esforço concentrado para localizar bens de devedores, incentivar acordos e dar mais celeridade ao pagamento dos créditos trabalhistas. Para se ter uma ideia, no ano passado, a campanha movimentou mais de 8 bilhões de reais em 5 dias de evento e promoveu mais de 94 mil audiências e cerca de 24 mil acordos entre trabalhadores e empresas. Quem quiser incluir um processo nesse mutirão pode pedir a inscrição na Vara do Trabalho, nos TRTs ou nos Centros de Conciliação da Justiça do Trabalho, onde o processo tramita. Para mais informações, acesse csjt.jus.br.
6: Presidentes do Tribunal Superior Eleitoral e da Câmara dos Deputados reforçam confiança na Justiça Eleitoral.
5: Pronunciamentos aconteceram na abertura da exposição O Caminho do Voto. Na Câmara. Fábio Ruas.
9: O presidente do TSE, ministro Cássio Nunes Marques, disse que a exposição mostra que o caminho do voto vai muito além da cabine de votação. A Justiça Eleitoral percorre uma longa jornada de preparação, fiscalização e auditorias para garantir a segurança do processo eleitoral. Já o presidente da Câmara lembrou que o voto é o resultado de um processo amplo e aperfeiçoado ao longo do tempo. A mostra vai ficar disponível ao público até o próximo dia 21 de setembro.
6: Defensoria Pública habilitada durante o prazo para recurso tem direito à contagem dobro, completo desde a intimação da sentença.
5: Essa conclusão é do Superior Tribunal de Justiça, o STJ. Fátima Uchoa.
0: Uma mulher foi condenada a pagar pensão alimentícia e procurou a Defensoria Pública do Paraná quando faltavam 2 dias úteis para o fim do prazo simples de 15 dias. O Tribunal Estadual não conheceu da apelação por considerá-la fora do prazo. Já a terceira turma do STJ a reconheceu como tempestiva, ou seja, dentro do prazo legal. Segundo a ministra relatora Nancy Andrighi, a aplicação do prazo em dobro não altera o dia inicial da contagem do prazo recursal, que permanece o mesmo, mas o que ocorre é apenas a ampliação do termo final e, no caso de apelação, dobra-se o prazo de 15 dias úteis. Assim, o Tribunal do Paraná deverá continuar com o julgamento.
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6: A você uma boa noite.
2: E até amanhã.
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11: Eu sou Paula Groba.
12: E eu sou Humberto Pinheiro.
11: E estes são os destaques de hoje do Jornal do Senado, que começa agora.
12: Avançam novas regras para proteger investidor de criptomoeda.
11: Senado aumenta a proteção para crianças vítimas de violência no exterior.
12: Reajustes da conta de luz podem ser limitados pela inflação.
11: Boa noite.
12: Boa noite.
11: Quem investe em criptomoedas e outros ativos virtuais poderá ter mais proteção contra o risco de perder dinheiro caso a empresa que administra os recursos tenha problemas financeiros.
12: A Comissão de Ciência e Tecnologia aprovou novas regras para separar o dinheiro dos clientes do patrimônio das empresas. Os detalhes com a repórter Patrícia Oliveira.
13: Se uma corretora tiver problemas financeiros, o dinheiro investido pelos clientes em ativos virtuais, como as criptomoedas, não deve ser usado para cobrir dívidas ou prejuízos da própria empresa. É o que estabelece um projeto aprovado na Comissão de Ciência e Tecnologia. O texto também prevê que essas plataformas tenham um capital mínimo para atuar no mercado, para reduzir o risco de quebrar dessas empresas e de perdas para os investidores, como explicou o relator da proposta, senador Carlos Portinho, do PL do Rio de Janeiro.
14: O Banco Central deverá estabelecer requisitos prudenciais mínimos de capital para funcionamento das corretoras e plataformas de investimento em ativos digitais.
13: O projeto também estabelece medidas para prevenir fraudes, lavagem de dinheiro e o uso de ativos virtuais para financiar organizações criminosas. A proposta segue para a análise da Comissão de Assuntos Econômicos.
11: E empresas podem receber incentivos para contratar mulheres com câncer de mama.
12: Projeto com esse objetivo seguiu para análise do plenário do Senado. Repórter Márcio Maturana.
15: O projeto cria o programa Empresa Rosa e o selo Rosa para a inclusão e reinserção no mercado de trabalho de mulheres diagnosticadas em tratamento ou em remissão de câncer de mama. O programa prevê ações de contratação com igualdade de oportunidades, condições adequadas, flexibilização para o trabalho remoto, jornada reduzida e estabilidade no emprego, tudo sem redução da remuneração. As empresas participantes com mais de 10 empregados vão ganhar o selo rosa, válido por 2 anos e renovável pelo mesmo período, que poderá ser usado em publicidades. O texto foi aprovado na Comissão de Assuntos Sociais com parecer lido por Flávio Arns, do PSB do Paraná.
16: A criação de um regime positivo de inserção e manutenção profissional das mulheres em tratamento ou remissão do câncer de mama possui valor social evidente. Além disso, é comprovado que se manter ocupado e produtivo representa um grande apoio psíquico aos pacientes de câncer ao obstar ou ao menos dificultar o advento de depressão que muitas vezes os acomete.
15: A certificação vai ser feita por uma comissão composta de representantes do governo, do setor privado e da sociedade civil.
11: O Senado aprovou uma proposta que aumenta a proteção para crianças vítimas de violência no exterior.
12: Se houver indícios de violência ou de outro crime, as autoridades brasileiras poderão deixar de determinar o retorno da criança ao país onde morava com o pai. Repórter Pedro Pincer.
17: A proposta permite às autoridades brasileiras deixar de determinar o retorno de crianças e adolescentes ao país onde moravam com o pai quando houver indícios de que eles ou a mãe brasileira foram vítimas de violência doméstica. A Convenção sobre os Aspectos Civis do Sequestro Internacional de Crianças determina, em regra, o retorno da criança ou do adolescente. A relatora, senadora Mara Gabrilli, do PSD de São Paulo, fez ajustes para dar mais clareza e segurança jurídica ao texto. Para ela, a principal inovação da proposta é reconhecer que a violência doméstica pode constituir risco suficiente para autorizar a autoridade brasileira a ignorar a regra de retorno da criança ou do adolescente ao país estrangeiro.
18: E a proposição, ela contribui para que a exceção de grave risco deixe de ser interpretada de modo restritivo, permitindo que situações de violência, ainda que contra a genitora, sejam juridicamente consideradas como fatores de risco à criança.
17: Como sofreu mudanças, o texto retorna à Câmara dos Deputados.
11: Migrantes, refugiados e pessoas sem nacionalidade reconhecida por nenhum país que chegarem ao Brasil poderão ter acesso a serviços de acolhimento do Sistema Único de Assistência Social.
12: É o que prevê um projeto que começa a ser analisado pelo Senado. A proposta busca garantir dignidade à pessoa que, muitas vezes, são obrigadas a deixar seus países por causa de guerras, fome ou perseguição. Repórter Alexandre Campos.
19: Pelo texto, o direito aos serviços de acolhimento será exercido sem a necessidade de apresentação de documento não exigido em lei, a inscrição no CPF e comprovantes de residência e de regularidade migratória. Autor do projeto, o senador Paulo Paim, do PT do Rio Grande do Sul, lembrou que muitos desses migrantes fogem de guerras, da fome ou de perseguição e, quando chegam ao Brasil, precisam de um acolhimento digno e continuado.
20: Mais do que atender situações emergenciais, queremos transformar o acolhimento em uma política permanente do Estado brasileiro. O projeto também ajuda a fortalecer a estrutura dos municípios, reduz a dependência de recursos internacionais e melhora as condições de atendimento. Isto é, política humanitária.
19: A proposta vai além ao garantir a unidade familiar para evitar que, a depender do encaminhamento dado no atendimento, pais e filhos acabem ficando separados. A comunicação entre os profissionais de assistência social e os migrantes deve contar com tradução e mediação intercultural, e os documentos de viagem e de identificação não poderão ser retidos.
11: Avançou no Senado o projeto que autoriza o porte de armas de fogo para membros da Defensoria Pública da União, dos Estados e do Distrito Federal.
12: Uma emenda estendeu o benefício a integrantes da Advocacia Geral da União e procuradores estaduais e distritais. Repórter Bruno Lourenço.
21: O projeto altera o Estatuto do Desarmamento para permitir que defensores públicos da União e dos Estados, além de membros da Advocacia Geral da União e procuradores dos Estados e do Distrito Federal, tenham direito ao porte de arma de fogo. O relator, senador Flávio Bolsonaro, do PL do Rio de Janeiro, ressaltou que esses profissionais lidam rotineiramente com situações perigosas.
22: Há, portanto, na atuação do defensor público, riscos de ameaças reais, violência física, retaliações de facções criminosas e de partes envolvidas em processos judiciais. Além da necessidade de visitas constantes a presídios, há disputas sensíveis de guardas de filhos ou posse de terra que tenham gerado hostilidade extrema das partes contrárias.
21: A proposta seguiu para a Comissão de Constituição e Justiça.
11: Diminuir as filas do INSS é o objetivo da lei promulgada pelo Congresso Nacional nesta terça-feira. A norma reduz de 45 para 30 dias o prazo para um processo ser incluído no programa de gerenciamento de benefícios que abrange monitoramento especial e força-tarefa dos servidores. A nova legislação amplia ainda a finalidade do programa, que passa a incluir a análise de reconhecimento inicial de direitos, reavaliação e revisão de benefícios previdenciários e assistenciais.
12: No Congresso Nacional, o texto foi analisado por meio de medida provisória e recebeu aprovação dos senadores no início do mês. A relatora da proposta, senadora Zenaide Maia, do PSD do Rio Grande do Norte, destacou a necessidade de dar mais agilidade à análise dos processos. De acordo com ela, a demora em obter uma resposta do INSS afeta especialmente pessoas que dependem de auxílios da Previdência para despesas básicas.
1: O principal beneficiário dessa medida é o cidadão que depende do INSS para o reconhecimento de direitos de natureza alimentar, aposentadorias, benefícios por incapacidades e benefícios assistenciais.
11: E a inflação pode ser o limite para reajustes da conta de luz, é o que diz um projeto aprovado na Comissão de Infraestrutura.
12: O texto ainda cria um regime especial para frear aumentos na região norte e determina que a Agência Nacional de Energia Elétrica adote índice ou metodologia para os reajustes anuais das tarifas de energia elétrica. Agora, o projeto será analisado pela Comissão de Assuntos Econômicos. Com edição de Paulo Groba e trabalhos técnicos de Eliseu Caires, o Jornal do Senado fica por aqui. Acompanhe agora as notícias da Câmara dos Deputados. Boa noite.
11: Boa noite e até amanhã.
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7: Câmara diminui restrições legais para benefícios concedidos a data centers.
23: Avança projeto de lei que aumenta a punição para crimes contra os idosos.
7: Deputados alteram programa de gratificações para reduzir as filas do INSS.
23: Boa noite. A Câmara aprovou medida provisória que muda o programa de gratificações destinado a reduzir as filas do INSS. O repórter Marcelo Larcher explica as mudanças.
24: O plenário da Câmara aprovou medida provisória que altera o programa criado no ano passado para permitir gratificações como maneira de reduzir as filas de perícia e análise de benefícios do INSS. O texto amplia o alcance do programa que, quando foi criado, priorizava a revisão de benefícios já concedidos. Agora, esses processos terão a mesma prioridade dos pedidos novos. Além disso, reduz de 45 para 30 dias o prazo de espera para que um processo entre no programa. O Programa de Gerenciamento de Benefícios foi criado por uma medida provisória em 2025. Ele permite pagamentos extraordinários para servidores que trabalham com a revisão de benefícios e na análise do pagamento do Benefício de Prestação Continuada, o BPC. Esse pagamento extra é de R$ 68,00 por processo concluído para servidores do INSS e de R$ 75,00 por perícia ou análise de documento para os médicos da Perícia Médica Federal. O programa está previsto para acabar no fim do ano. De acordo com o INSS, as medidas deram resultado. Entre janeiro e junho deste ano, o número de processos pendentes de análise ou de perícia médica inicial caiu de 2 milhões e 700 mil para 1 milhão e 700 mil. Já os processos com tempo de espera superior a 45 dias passaram de 1 milhão e 700 mil para apenas 557 mil. O deputado Reginaldo Lopes, do PT de Minas Gerais, disse que a medida é importante para a população mais carente, que depende de benefícios previdenciários.
25: Já conseguimos diminuir a fila em 76% até o mês de agosto. E agora, no mês de setembro, nós vamos zerar a fila do INSS.
24: A medida provisória que altera o programa criado no ano passado para permitir gratificações como maneira de reduzir as filas de perícias e análises dos benefícios do INSS foi aprovada também pelo Senado e já pode virar lei. Da Rádio Câmara de Brasília, com informações de Antônio Vital, Marcelo Larcher.
3: Justiça.
7: Tião Medeiros, do PP, defende a suspensão do reconhecimento dos estudos de demarcação da terra indígena Tecorá-Guavirá, no oeste do Paraná. Relator da matéria na Comissão de Agricultura, ele afirma que o procedimento da FUNAI desrespeitou o marco temporal adotado pelo Congresso para as demarcações.
23: Tião Medeiros também cita decisões da Justiça que interromperam o processo por falhas nos estudos de identificação da área. De acordo com o parlamentar, a medida fortalece a segurança jurídica e reduz os conflitos na região.
3: Segurança Pública.
7: Uma comissão da Câmara aprovou o aumento de penas para crimes contra idosos. A repórter Paula Bittar acompanhou a votação.
0: A Comissão de Constituição e Justiça da Câmara aprovou um projeto que altera o Código Penal para aumentar as penas para os crimes de lesão corporal, abandono, constrangimento ilegal e estelionato praticados contra pessoas idosas. Pelo texto, em casos de lesão corporal, a pena será de 1 a 3 anos de reclusão, podendo ser aumentada em 1/3 se for qualificada. A pena atual para lesão corporal simples é de 3 meses a 1 ano de detenção. Para o estelionato, o projeto prevê aumento de pena de 1 a 2/3. A pena poderá ser aplicada em dobro se a vítima tiver 80 anos ou mais. Nos crimes de abandono de incapaz ou constrangimento ilegal, as penas poderão ser aumentadas, respectivamente, pela metade e em 1/3. O constrangimento ilegal ocorre quando alguém, por violência ou grave ameaça, força outra pessoa a fazer o que a lei proíbe ou a deixar de fazer o que a lei permite. Também ocorre quando o autor reduz a capacidade de resistência da vítima. A relatora na comissão, deputada Renilce Nicodemos, do MDB do Pará, disse que a proposta está de acordo com os preceitos constitucionais.
2: Proteger quem construiu a história do nosso país é também defender a dignidade e o respeito que toda pessoa merece. É uma medida importante para combater a violência e os crimes contra essa parcela da população e garantir uma resposta mais firme de quem comete esse tipo de violência. Estamos trabalhando para garantir que nossos idosos tenham seus direitos respeitados e possam viver com mais segurança, dignidade e proteção.
0: O projeto, que aumenta penas para os crimes de lesão corporal, abandono, constrangimento ilegal e estelionato praticados contra pessoas idosas, ainda depende de aprovação pelo plenário da Câmara antes de seguir ao Senado. Da Rádio Câmara, de Brasília, Paula Bittar.
23: Jefferson Campos, do PL de São Paulo, defende proposta que reduz a idade mínima de imputabilidade penal no Brasil. O texto estabelece que jovens entre 12 e 16 anos respondam penalmente por crimes contra a vida, hediondos ou cometidos com violência e grave ameaça.
5: Jefferson Campos entende que a medida busca combater a impunidade e conter o recrutamento de adolescentes por organizações criminosas. Na visão dele, a medida é fundamental para garantir a punição proporcional de crimes graves.
23: Júnior Lourenço, do MDB do Maranhão, quer capacitar profissionais de beleza e estética para identificar sinais de violência contra a mulher. De acordo com o deputado, a ideia é ampliar a rede de apoio e facilitar o acesso das vítimas aos serviços de proteção.
5: Júnior Lourenço explica que o projeto inclui cabeleireiros, manicures, pedicures, depiladores, maquiadores e esteticistas. Eles devem orientar as mulheres sobre canais de denúncia e serviços públicos, além de, com autorização da vítima, acionar os órgãos competentes.
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3: Ciência e tecnologia.
23: A Câmara aprovou o projeto que diminui restrições legais para benefícios concedidos a data centers, resseguradoras e pequenos municípios. O repórter Marcelo Lascher explica as exceções.
24: A Câmara dos Deputados aprovou o projeto que permite que benefícios tributários concedidos a empresas de data centers, resseguradoras e as instituições beneficiadas por Programa Federal de Financiamento de Ações de Combate ao Câncer fiquem fora de restrições impostas pela Lei de Responsabilidade Fiscal em 2026. O projeto permite ainda que municípios de até 65 mil habitantes não precisem comprovar que arrecadam todos os impostos de sua competência para poder receber repasses federais ou estaduais. Essa exigência também é prevista na Lei de Responsabilidade Fiscal. O projeto foi apresentado pelo deputado licenciado José Guimarães, hoje ministro das Relações Institucionais da Presidência da República. A proposta original beneficiava empresas localizadas em áreas de livre comércio e o setor de bens de capital, mas o texto foi alterado pelo relator, deputado Isnaldo Bulhões Júnior, do MDB de Alagoas. O texto final permite que benefícios fiscais concedidos a empresas de data centers, resseguradoras e instituições beneficiadas por Programa Federal de Financiamento de Ações de Combate ao Câncer não precisem ser acompanhados de estimativa de impacto financeiro e orçamentário para entrar em vigor. O projeto também dispensa a obrigação de demonstrar que a renúncia de receita não afetará as metas fiscais ou que será compensado pelo aumento de receita. O relator da proposta, Isnaldo Bulhões Júnior, disse que a medida é especialmente importante para atrair investimentos para o setor de data centers, beneficiado no início do ano pela criação do Regime Especial de Tributação para Serviços de Data Center, o REDATA. Entre outras medidas, o programa suspende a cobrança de tributos federais para a compra de máquinas e equipamentos destinados a centros de processamento de dados. Para Isnaldo Bulhões, o Brasil é um dos países mais procurados por empresas para instalação de centros de processamento de dados.
4: Trata-se de um setor intensivo em investimentos e marcado por elevada competição internacional na escolha da localização de novos empreendimentos em todo o mundo, circunstância que recomenda a existência de um ambiente tributário capaz a favorecer a atração e a realização destes investimentos no Brasil.
24: Mas a exceção das regras da Lei de Responsabilidade Fiscal para municípios com menos de 65 mil habitantes foi criticada pelo deputado Gilson Marques, do Novo de Santa Catarina.
8: Aqui existe uma regra que lá atrás, não estou dizendo que é sensacional e perfeita, mas é a Lei de Responsabilidade Fiscal. Agora, o que esse texto faz? Dizer que não é bem assim, que pode ter uma exceção, que pode ser diferente, que esse ano não precisa ser assim. É inacreditável, eu não sei porque se aprova uma regra e depois diz que essa regra não precisa mais ser respeitada.
24: O projeto que cria exceções na Lei de Responsabilidade Fiscal para municípios com menos de 65 mil habitantes, empresas de data centers, resseguradoras e instituições beneficiadas por Programa Federal de Financiamento de Ações de Combate ao Câncer foi aprovado também pelo Senado e já pode virar lei. Da Rádio Câmara de Brasília, com informações de Antônio Vital, Marcelo Larcher.
9: Saúde.
10: Arthur Oliveira Maia, do União da Bahia, solicita a realização de uma sessão solene em homenagem à pesquisadora Tatiana Lobo Coelho Sampaio, da Universidade Federal do Rio de Janeiro. Ela lidera pesquisas com a polilaminina, uma proteína que pode contribuir para a recuperação de lesões na medula espinhal.
13: Arthur Oliveira Maia destaca que estudos com animais e testes experimentais iniciais em humanos apresentaram resultados promissores na recuperação de movimentos. Segundo o deputado, a pesquisa pode representar um avanço no tratamento de casos graves de paralisia.
9: Consumidor.
10: João Maia, do PP do Rio Grande do Norte, é favorável ao projeto que amplia a proteção de passageiros obrigados a despachar a bagagem de mão durante viagens de avião. De acordo com a matéria, a companhia deverá informar o motivo da exigência sem cobrar valor adicional pelo despacho.
13: A proposta apoiada por João Maia também obriga as empresas aéreas a oferecer canais gratuitos para reclamações sobre o despacho compulsório. O passageiro deverá receber orientações sobre seus direitos em casos de extravio, avaria ou violação da bagagem.
9: Cultura.
10: Projeto reconhece a Irmandade da Boa Morte de Cachoeira no Recôncavo Baiano e sua festa como manifestações da cultura nacional. Alice Portugal, do PCdoB, destaca que a confraria, formada por mulheres negras e descendentes de pessoas escravizadas, é uma das mais antigas tradições religiosas do Brasil.
13: Alice Portugal explica que o grupo surgiu como forma de resistência diante da opressão, garantindo sustento coletivo e apoio a mulheres negras após a escravidão. A deputada afirma que o reconhecimento nacional pode ampliar o acesso da manifestação a políticas públicas de preservação cultural.
14: A renda delas foi responsável por compra de alforrias, acolhimento de mulheres negras marginalizadas, consolidando-se como importante símbolo, não é, de luta luta pela liberdade e por dignidade dessas populações escravizadas. Então, esse grupo, que data aproximadamente de 1810, a partir de escravas vindas da África, se consolidou como uma manifestação cultural e todos os anos acontece a festa. Então, nós estamos reconhecendo a Irmandade e a festa como manifestações culturais nacionais.
15: Trabalho.
16: Os deputados aprovaram projetos que aumentam estrutura e reajustam valores de custas da Justiça do Trabalho. A repórter Cibele Comanetti tem outras informações.
17: A Câmara dos Deputados aprovou 3 projetos que trazem mudanças para a Justiça do Trabalho. 2 deles modificam a estrutura, com a criação de novas varas no Rio de Janeiro e de cargos de desembargador em Goiás. E um reajusta os valores das custas da justiça trabalhista que estavam defasados há mais de 20 anos. Esse projeto foi apresentado pelo Tribunal Superior do Trabalho em 2022, com a justificativa de que o último reajuste aconteceu em 2002. O texto aprovado, apresentado pela relatriz, com a justificativa de que o último reajuste aconteceu em 2002. O texto

0: cargos de desembargador, 5 cargos em comissão e 3 funções comissionadas no Tribunal Regional do Trabalho da 18ª Região, em Goiás. Segundo o Tribunal Superior do Trabalho, a mudança não representa custos extras. A proposta foi criticada pela deputada Adriana Ventura, do Novo de São Paulo.
1: Este projeto que faz amplia permanentemente a estrutura do segundo grau de Justiça do Trabalho. Fala que os cargos estão vagos, né? A gente pensa que está redistribuindo e está transformando, mas na verdade hoje esse dinheiro não sai da caixinha. Outra coisa importante, além dos novos desembargadores, nós temos 8 novos cargos sendo criadas, inclusive funções comissionadas.
0: O terceiro projeto aprovado, em análise há mais de 10 anos, cria 12 varas do trabalho, além dos cargos de juiz, juiz substituto, analistas e cargos de comissão necessários para o funcionamento delas, no Tribunal Regional do Trabalho da Primeira Região, no Rio de Janeiro. Segundo o relator, deputado Marcelo Crivella, do Republicanos do Rio de Janeiro, as novas varas vão ampliar a capacidade de atendimento à população em 9 municípios do Rio. O projeto foi criticado por deputados do Novo e do Missão, com o argumento de que cria novas despesas. Parlamentares da bancada do governo, como a deputada Jandira Fegali, do PCdoB do Rio de Janeiro, defenderam a proposta.
2: A Justiça do Trabalho é uma trincheira de defesa das mulheres e homens que produzem nesse país. Então o TST é importante e essa inovação, como chamaram aqui, a Justiça Eleitoral também não tem nos Estados Unidos, ela é fundamental para nós aqui. Então a gente não pode ter parâmetros de modelos dos outros, nós temos que entender o papel da Justiça do Trabalho no Brasil.
0: Os 3 projetos que aumentam a estrutura e o valor das custas da Justiça do Trabalho seguiram para análise do Senado. Da Rádio Câmara de Brasília, com informações de Antônio Vital, Cibele Colmanete.
3: Eli Borges, do Republicanos do Tocantins, relatou o projeto que amplia de 60 para 120 dias o período de contratação de trabalhadores safristas. Segundo o deputado, a proposta busca reduzir a burocracia e garantir mais segurança, tanto para empregados quanto para empregadores do campo.
4: Então nós ampliamos de 60 para 120 dias, melhoramos a questão da segurança do trabalhador no aspecto dos direitos que ele tem, direitos para garantir que ele faça um trabalho e não tenha seus problemas em algum acidente, etc., mas também dando para quem emprega mais facilidade, mais segurança e menos burocracia para ele contratar as pessoas em um período que foi ampliado com esta proposta.
5: Eli Borges destaca ainda que o período trabalhado ficará devidamente registrado, o que permite sua contabilização para os direitos do trabalhador. Se aprovado pelas comissões temáticas, o projeto seguirá para análise no Senado.
3: Silvia Cristina, do PP de Rondônia, se manifesta a favor da proposta que prevê a transposição de ex-servidores dos antigos territórios de Rondônia, Roraima e Amapá para os quadros federais. A deputada acredita que a medida faz justiça a quem ajudou a construir esse estados.
6: Essa é uma pauta muito sensível, até porque quem realmente construiu o estado de Rondônia, Roraima e Amapá foram os ex-territorianos, pessoas que chegaram lá quando nada ainda tinha acontecido nesses estados. E hoje é questão de justiça que eles sejam transpostos aos quadros federais. Uma luta, infelizmente, que já acontece há muitos anos, sem dar a devida atenção para que se faça justiça com esses ex-territorianos.
5: Silvia Cristina critica o que chamou de demora na tramitação da proposta e lembra que muitos ex-territorianos morreram sem ter o direito reconhecido. A parlamentar defende que a matéria avance rapidamente até a votação em plenário para garantir dignidade aos servidores.
3: Yandra Moura, do União de Sergipe, propõe criar um piso salarial nacional de R$ 3.400 para conselheiros tutelares, com reajuste anual pelo INPC. O projeto fixa a remuneração mínima em todo o país e garante a inclusão da categoria no PASEP.
5: Na visão de Yandra Moura, a medida, além de corrigir as diferenças salariais entre municípios, valoriza o trabalho de proteção a crianças e adolescentes. A deputada entende que garantir condições dignas de remuneração melhora a qualidade dos serviços prestados à população.
3: Termina agora o Jornal Câmara dos Deputados, produzido pela Rádio Câmara, com trabalhos técnicos de Everson Urani e apresentação de Paulo Monteiro.
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31: Fechando a semana aqui, é uma verdadeira maratona, né, meu irmão? 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